0: conhecidos por sobreviver também a isto. As etapas, o cenário vai mudando, porque enquanto são os primeiros dias, a vontade é de resgatar as pessoas com vida e toda a energia foi posta, da sociedade civil foi posta nisso. E agora, ao passar também os dias, já o cenário vai mudando e já é, como quem diz, resgatar também os corpos sem vida das famílias que fazem pressão para tirar também os corpos dos seus seres queridos.
1: Para poderem fazer o funeral e fazer o luto convenientemente, não é?
0: Exatamente. É agora a situação e pronto, mientras os dias vão passando naquela parte de La Guaira que foi a mais afetada, já os rescatistas têm menos possibilidades.
1: A probabilidade de encontrar pessoas com vida é cada vez mais reduzida. A dimensão da tragédia aumenta consoante os números vão aumentando, os números de mortos vão aumentando.
0: Pois com certeza, ainda não, se falamos em números, ainda não temos certeza nem de números de mortos, nem de danificados, nem de feridos, porque foi uma magnitude grande e também não houve nas primeiras horas um certo acompanhamento, um certo controle e foram a mesma sociedade civil que trataram de ajudar uns a outros. Este registro ainda não está a ser feito. Esperemos que já nestas semanas que vêm haja mais organização nesse sentido. Falar de números, não sabemos. Há muitos corpos ainda por descobrir e muitas pessoas que ainda acham as suas famílias como desaparecidos e não ainda como falecidos.
1: E também há a possibilidade de esses corpos nunca virem a ser encontrados?
0: Sim, também pode ser, está esse cenário, mas cada família sabe quem são os seus e numa população também que fica atingida dessa magnitude, sempre haverá alguém que não é tomado em conta em número, mas que em sentimento, sim.
1: Qual é a resposta que tem sido dada por parte das autoridades venezuelanas? Há muitas queixas de que não há material, não há voluntários, não há buscas, tem sido a sociedade civil e também as equipas de estrangeiros presentes no local que têm feito alguma coisa para tentar resgatar ou corpos ou ainda pessoas com vida. Qual é que tem sido esta resposta por parte das autoridades?
0: Do meu lado é ouvir as pessoas que estiveram ali e o mesmo que está a relatar é o que está a ser dito. As mesmas pessoas ficaram também sozinhas naquele drama e foram as mesmas pessoas que trataram também de fazer o melhor que puderam. E neste contexto também político difícil que estamos a viver, neste contexto que vínhamos a viver tão diferente, agora passou isto. É assim.
1: De alguma forma já se fala, por exemplo, aí na questão de doenças que possam vir associadas à dimensão desta tragédia?
0: Olha, estão sendo habilitadas uma vacina que é a antitetânica que estão pondo gratuitamente para as pessoas que estão a fazer este recolhimento de escombros e isso. A parte mais afetada foi a parte de La Guaira e aos primeiros dias muitas pessoas de Caracas desceram a dar o melhor que podiam com o que podiam, mas depois nos dias a seguir, já quando começaram a chegar os rescatistas e tudo isso, o passo para La Guaira foi restringido. Então houve ali também um maior controle das pessoas que deviam de estar ali. Então essa zona foi decretada para só os especialistas poderem estar. Esperemos que não, esperemos que as doenças, que não venham mais doenças, esperemos que essa parte também seja controlada, porque já com o tema já dá.
1: Mas este controlo, este passe de que falou para irem para a zona de La Guaira, também não bloqueia, por exemplo, voluntários que queiram ir distribuir alguma ajuda?
0: Sim, só que isto há de tudo. Há pessoas também com uma mota que vão e o que entregam é o que podem entregar e a boa vontade, claro que é apreciada, mas também quando já há equipas que estão esperando ouvir alguém se

0: está vivo ou não, e passa uma mota para levar ou comer, então essa búsqueda também fica afetada. Então há certa parte de controle que tem que ser feita para que também os rescatistas tenham as condições de fazer o trabalho.
1: Qual é a palavra que melhor descreve o seu sentimento neste momento?
0: Esperança sempre tem que haver. Por um lado, há muita dor, há muita tristeza, há muita, talvez, impotência. Mas, por outro lado, também estamos a viver uma solidariedade entre comunidades e as pessoas que, às vezes, também não é que tenham muito, mas que, se têm duas arepas, estão a dar uma. Então, tem essa parte também bonita, humana, da sociedade civil querendo ajudar ao irmão que está com necessidade. Então, é, por um lado, muita dor. E por outro lado também é essa mão amiga que sempre o venezuelano numa necessidade também dá.
1: Com tanta gente afetada, há sempre alguém que conhecia ou que faleceu ou que desapareceu ou que ficou ferida, ou um amigo de um amigo de um amigo. Como é que se gera moralmente esta situação?
0: Olha, se gera acompanhando, escutando, ouvindo, sendo empático. Quem está mais forte tem que tratar de aguentar a quem não está. E assim é que se gera, e assim é que levanta uma sociedade também mais forte também. E tem sido muito abalada a Venezuela nestes contextos.
1: E a religião também funciona como uma ponte de salvação, como uma luz ao fundo do túnel, porque a sociedade venezuelana é muito religiosa.
0: Sim, com certeza. Se ouvir qualquer último destes relatos que estão sendo milagres dentro deste contexto e dentro dos escombros e sair, o primeiro que dizem é graças a Deus, e porque eu rezei, porque eu confiei, porque eu acreditei, porque a minha fé foi a que me salvou. É esse agradecimento a esse ser superior que acompanhou naquela dificuldade. Olha, quero acrescentar que obrigada a todas as pessoas de boa vontade que ajudaram a nível internacional, a todos os países também que puseram à sua disposição rescatistas e aviões de ajuda e toda a sua energia bonita e positiva para os venezuelanos neste momento. Isto não é uma coisa de um mês nem de dois meses. Então, que continuem com essa vontade de ajudar. Ajudar, mas sempre com esperança e com boa vontade e olhando sempre para o horizonte que vai vir de uma maneira mais gratificante para a Venezuela.
1: O testemunho de Lucecita Fernandes, presidente da Sociedade de Beneficência de Damas Portuguesas em Caracas, ela que foi a nossa convidada desta quinta-feira.
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3: Tempo agora para o magazine Vida em França, de Karina Branco, a partir do Festival de Avignon.
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4: O teatro anda à solta, sem rédeas, pela cidade. O Festival de Avignon arrancou a 4 de julho e junta durante 3 semanas milhares de pessoas para esta 80ª edição. Estamos no epicentro da história contemporânea do teatro, dirigido pelo encenador, dramaturgo e ator português Tiago Rodrigues. Este ano há 47 espetáculos, apenas 2 de encenadoras lusófonas. A língua convidada é o coreano. Há uma maioria inédita de mulheres criadoras e a linha de força é um enorme ponto de interrogação no cartaz desta edição. Connosco temos Tiago Rodrigues, o diretor do festival. Muito obrigada por estar connosco na RFI e por falar connosco em português.
5: Obrigado pelo convite e obrigado pela oportunidade de falar português sobre este festival.
4: Então, eu ia começar com uma expressão que você gosta muito de usar, que é o país do teatro. O festival está na 80ª edição. Até que ponto Avignon continua a ser a capital mundial do teatro?
5: Eu acho que cada vez mais, porque com o passar do tempo, aquilo que era uma utopia imaginada por Jean Villard, o encenador, que em 1947 funda este festival logo a seguir à Segunda Guerra Mundial, numa sociedade muito dividida, e pensa que talvez um festival durante as férias das pessoas, e é preciso relembrar-se que as férias pagas eram uma novidade na época, durante as férias pagas das pessoas poderia ser um festival que permitisse ao público de viver experiências que eles não teriam a oportunidade, o tempo para viver durante o ano e, portanto, grandes aventuras teatrais em lugares monumentais que obrigariam a viajar, e é assim que nasce esta ideia, esta utopia de um país do teatro, um lugar onde viajamos, como quem viaja para fazer turismo, quem viaja para se repousar, e aqui viajamos, sim, pelo turismo, pelo repouso, mas sobretudo pela descoberta dos espetáculos, pela descoberta de uma grande quantidade de estéticas e de visões de um mundo, muito diferentes entre si, e o tempo fez com que, ao fim de 80 edições, possamos dizer que este é o país do teatro, a República Independente das Artes Performativas, e o público vem precisamente com essa sede de ver espetáculos que talvez não tivesse tempo de ver durante o ano. Por exemplo, Mal d'Horreur, o espetáculo de Julien Gosselin, grande encenador que dirige o Teatro de l'Odéon, um dos teatros nacionais franceses, e que faz um espetáculo de 5 horas. E poderíamos dizer, bom, 5 horas é ambicioso. Para já é um espetáculo magistral, e o que nós vemos é que, ao fim das 5 horas, por volta das 2:30, 3 da manhã, todo o público está lá, aplaude de pé e viveu essa aventura coletiva que é singular, que só se vive em Avignon, estar num palácio sob as estrelas e ver uma obra de arte que, no meu entender, este Mal d'Horreur vai marcar as próximas décadas do teatro francês, europeu e mundial.
4: É português, é o primeiro diretor estrangeiro a dirigir o festival, esta é a sua 4ª edição como diretor, conhece os talentos e as dificuldades das artes performativas portuguesas, brasileiras, da dança contemporânea, moçambicana e cabo-verdiana, por exemplo, mas este ano só há 2 peças lusófonas no cartaz.
5: Eu permito-me corrigir o só. Só há. Bom, o Festival de Avignon é um festival de expressão mundial e, portanto, é um festival que tem que estar atento a tudo o que se passa no mundo. Saber que, por exemplo, este ano há 2 artistas brasileiras é saber que estas 2 artistas brasileiras, lusófonas, Cristiane Jataí e Carolina Bianchi, que são 2 das grandes artistas desta edição, são 2 artistas que vêm de um só país, lusófono, numa possibilidade de, mais ou menos, é discutível a quantidade de países que existe no mundo, mas digamos que são 2 centenas, porque depois há questões de legitimidade de algumas fronteiras, etc. Mas digamos que em 200 países haver 2 espetáculos, ambos vindos do Brasil, ou de criadores brasileiros, criadoras neste caso, é de qualquer das formas um foco muito importante, uma atenção muito importante. Há muitos países que não estão representados no festival este ano, há uma representação de 14 países este ano e, portanto, digamos que a maioria dos países do mundo não estão presentes no ano. A criação lusófona tem 2 presenças e, portanto, acho que estamos numa quantidade, numa proporção muito, muito, muito benéfica para a criação lusófona.
4: Mas o que eu queria mesmo saber, e já percebi
5: quando é que
4: o festival de Avignon vai convidar a língua portuguesa?
5: Bom, o que eu posso dizer é que recentemente foi reconduzido para um segundo mandato, portanto serei diretor do festival até 2030 e estou muito feliz, muito vaidoso mesmo dessa possibilidade.
4: Nós também.
5: É um grande privilégio, é uma grande responsabilidade também, e sem dúvidas que a língua portuguesa, eu digo desde o início, tem todo o mérito, toda a riqueza, toda a diversidade contemporânea e, sobretudo, toda a grande qualidade das criadoras e dos criadores, sejam portugueses, brasileiros, moçambicanos, angolanos, cabo-verdianos, para estar presente no festival. Eu recordo que a lusofonia tem estado muito presente nos últimos anos no festival. O ano passado, a abertura do festival fez-se com uma artista cabo-verdiana. Marlene Monteiro Freitas, Cabo Verde, esteve na Cour d'Honneur du Palais des Papes e abriu este festival, ainda por cima no ano em que celebravam os 50 anos de independência desse país irmão do meu país natal, Portugal, e portanto temos feito um trabalho de abertura, de aproximação do público de Avignon à criação lusófona ou em língua portuguesa, e sem dúvida que até 2030 a língua portuguesa será certamente uma das línguas convidadas no festival.
4: Como estava a dizer, a Carolina Bianchi vem cá pela segunda vez, vem apresentar não só o 3º capítulo da sua trilogia Cadela Força, como a trilogia completa, o que prefaz 10 horas. Há 2 dias de 10 horas de maratona. Isto também é histórico. Já houve maratonas, claro, teatrais em Avignon, mas em língua portuguesa se calhar não.
5: Em língua portuguesa nunca houve uma aventura destas e estamos muito felizes de poder acompanhar a Carolina e toda a sua equipa da Companhia Cara de Cavalo nisto que é uma aventura inédita e o tipo de aventuras que só se pode viver em Avignon. 10 horas de teatro. É uma grande aventura para a companhia que exige enormemente, também exige do público e das equipas técnicas e de acolhimento, e estamos muito felizes daqui em Avignon poder propor ao público estas aventuras, porque, como nós costumamos dizer, nós queremos ser uma fábrica de memórias inesquecíveis. mais. E, portanto, é isso que queremos propor, uma memória inesquecível ao público.
4: Avignon é historicamente a cidade de teatro aberta à contestação. O festival sempre foi politicamente atravessado pelo seu tempo, também como acaba de dizer, mas também em maio de 68, os debates pós-coloniais, as crises migratórias. Este ano há alguma causa a atravessar a edição?
5: Este ano, como todos os anos, julgo que há questões que atravessam a atualidade, seja questões ligadas, por exemplo, às eleições presidenciais, questões ligadas à crise climática, às vagas de calor e à aceleração de medidas que os governos têm que tomar para combater a crise climática, defender a biodiversidade, mas também a vida e o bem-estar das pessoas. E há questões que são intemporais. Este ano temos, por exemplo, dois Hamlets, portanto a questão ser ou não ser, que já existe há 400 anos, aqui está de novo. É esta mistura de questão política e questão íntima, questão pública e questão individual que anima cada ano o festival, que quer continuar a ser um festival de liberdade de expressão, de implicação com o mundo, mas com uma grande pluralidade de pontos de vista. Não é um festival de pensamento único que está aqui para convencer as pessoas, seja do que for. É um espaço de liberdade onde os artistas e o público se podem exprimir com toda a liberdade, e deve dizer-se isto várias vezes, numa França onde infelizmente vemos, como noutros países da Europa e do mundo, a liberdade de expressão e de criação ser ameaçada. A França não é imune a isso, já não se trata apenas de uma ameaça, mas de ataques repetidos em vários territórios de França. Aqui em Avignon, a primeira coisa que podemos fazer para responder a essa ameaça é praticar toda a liberdade de criação, toda a liberdade de expressão.
4: Está em França há 4 anos. Emigrou como o seu pai e como tantos milhares de portugueses o fizeram no século XX durante a ditadura portuguesa. O seu pai foi acolhido pela França durante essa ditadura portuguesa. Você, o filho, é convidado pela França para dirigir o maior festival de teatro francês, quando há justamente esta ameaça da extrema-direita chegar ao poder. Isto é uma história, quase poderia dar uma peça de teatro. Qual é o poder simbólico desta história no contexto político atual?
5: Devo dizer que, enquanto diretor do Festival de Avignon português, saber que estou a serviço desta aventura, dos valores democráticos, republicanos, progressistas deste festival, que é, portanto, um festival também ecologista, feminista, antirracista, porque defende esses valores da democracia, da liberdade, da igualdade, da fraternidade, saber-me ao serviço destes valores através deste festival é, para mim, de alguma forma, tentar também pagar a dívida de gratidão que tenho em relação à sociedade francesa que acolheu o meu pai quando o meu pai precisava de ser acolhido.
4: Obrigada por continuar a transmitir esta história, por dar entrevistas em português, e obrigada por também transmitir a história da migração e de não haver fronteiras entre as pessoas.
5: Acho que, e vou dizer-lhe para a RFI, é a primeira vez que eu falo disto publicamente, acho que será o tema do meu próximo espetáculo.
4: Muito obrigada.
5: Obrigado.
4: Bom festival, Tiago Rodrigues.
5: Que emoção. Bom festival. Este é mesmo uma montanha russa de emoções. Neste caso é uma montanha portuguesa ou lusófona de emoções. Obrigado, obrigado, RFI.
4: Obrigada.
3: É o ponto final desta emissão. Pode continuar a acompanhar na nossa página de internet em rfi.fr/pt, no Facebook, no WhatsApp, no Instagram, no TikTok e na rede social X, procurando RFI Português. Até amanhã.

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1: Catarina Falcão.
0: Aqui estão alguns títulos que marcam a atualidade nesta quinta-feira. O ministro dos Negócios Estrangeiros russo, Sergei Lavrov, está hoje em visita oficial a Moçambique. No Irão, Ali Khamenei, antigo líder supremo morto por ataques norte-americanos em fevereiro, é sepultado na cidade de Mashhad. No controle técnico desta emissão está dos Conselhos. O jornal começa agora.
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0: O presidente de Moçambique, Daniel Chapo, recebeu em Maputo o ministro das Relações Exteriores da Rússia, Sergei Lavrov, com quem reafirmou o compromisso de aprofundar a parceria entre os dois países, com destaque para o reforço da cooperação económica, o apoio às reformas estruturais, o combate ao terrorismo e a coordenação de posições em fóruns internacionais. Vamos ouvir o ministro russo, Sergei Lavrov, a partir de Maputo.
3: E os africanos têm muito razão em querer que os riquíssimos recursos naturais que tem aqui na África não sejam exportados de modo cru, mas sejam tratados aqui na África para que seja recebido o valor agregado dessa produção nesses países.
4: E
3: é nesse espírito que o presidente Chapo informou sobre as suas ideias de outras reformas na área da economia de Moçambique e as possibilidades que se abrem neste contexto para a cooperação bilateral. E nós combinamos levar esses aspectos ao planejar a próxima reunião da Comissão Intergovernamental de Cooperação Econômica Técnico e Científica para ajudar nessa, na implementação dessas reformas. Mais uma área que foi debatida no âmbito do da nossa parceria estratégica é o combate conjunto ao terrorismo. A Rússia está pronta para ajudar e atender os pedidos dos amigos moçambicanos no que se refere ao apoio nessa luta contra a ameaça terrorista no norte do país.
4: Террористическая угроза, сохраняющаяся на севере страны.
0: Ouvimos Sergei Lavrov, ministro russo, a partir de Moçambique, Maputo, num som recolhido pelo nosso correspondente Orfeu Lisboa. O Sudão do Sul assinala hoje 15 anos de independência, porém não houve festejos em torno desta data, já que a guerra está de regresso ao país. Mais detalhes com Miguel Martins.
5: Após quase meio século de guerra com o governo central sudanês, um acordo de paz em 2005 permitiu um estatuto de autonomia e a realização posterior de um referendo de autodeterminação. Em 2011, quase 99% dos eleitores votaram em prol da independência. Apenas dois anos depois, o presidente Salva Kiir demite o seu vice, Riek Machar, acusando-o de cobiçar o seu lugar. O país volta para a guerra. Ao longo de cinco anos, 400 mil pessoas vão morrer e metade da população acaba por ser deslocada. Em 2018, um novo acordo de paz revitalizado é rubricado e Riek Machar volta a ocupar o seu cargo. A desconfiança entre ambos também se alimenta de rivalidades étnicas. Kiir é Dinka, principal etnia, e Machar é Nuer, o segundo grupo mais importante. Em março de 2025, um ataque contra uma base do exército acaba por reacender a guerra. Machar ficará sob residência vigiada e é demitido, acusado de traição e de crimes contra a humanidade. O governo anuncia a realização de eleições a 22 de dezembro próximo.
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0: Após quase uma semana de cerimónias fúnebres, o corpo de Ali Khamenei, guia supremo do Irão, vai ser sepultado nesta quinta-feira em Mashhad, no norte do país. Esta cidade encontra-se a 800 quilómetros de Teherã e os ataques norte-americanos levaram ao corte da ligação ferroviária, o que mesmo assim não impediu milhares de iranianos de realizarem esta viagem em família, pedindo vingança contra os Estados Unidos e contra Donald Trump. Marco Martins tem mais detalhes sobre estas cerimónias fúnebres.
7: As cerimónias fúnebres de homenagem a Ali Khamenei, guia supremo do Irão, ficam encerradas nesta quinta-feira em Mashhad. As cerimónias foram perturbadas devido aos ataques dos Estados Unidos, que danificaram pontes que permitem ir para a cidade de Mashhad, a 800 km de Teherã. Na sequência das ofensivas, a televisão estatal iraniana reportou a suspensão da ligação ferroviária entre Teherã e Mashhad. Foram mobilizadas das equipas para reparar os danos e transportes rodoviários para os passageiros bloqueados. Recordo que as cerimónias fúnebres começaram a 3 de julho em território iraniano e seguiram depois para o Iraque. Uma multidão imensa invadiu as ruas das cidades santas xiitas de Najaf e Kerbala em território iraquiano para acompanhar o cortejo funerário de Ali Khamenei, antes de ser sepultado no seu país natal. Esta etapa iraquiana encerrou uma homenagem a Ali Khamenei, que morreu depois de um ataque israelo-norte-americano no primeiro dia de guerra entre o Irão e os Estados Unidos, a 28 de fevereiro.
0: Na Venezuela, voltou a ser revisto em alta o balanço do duplo sismo que devastou o país a 24 de junho. Segundo as autoridades venezuelanas, 3.811 pessoas morreram e 16.740 ficaram feridas. De acordo com as Nações Unidas, os desaparecidos podem chegar aos 50 mil. Lucecita Fernandes, presidente da Sociedade de Beneficência de Damas Portuguesas em Caracas, faz-nos um retrato marcado pela dor e incerteza da sociedade venezuelana.
8: As etapas, o cenário vai mudando porque enquanto são os primeiros dias, a vontade é de resgatar as pessoas com vida e toda a energia foi posta da sociedade civil, foi posta nisso. E agora, ao passar também os dias, já o cenário vai mudando e já é, como quem diz, resgatar também os corpos sem vida.
9: E a religião também funciona como uma ponte de salvação, como uma luz ao fundo do túnel, porque a sociedade venezuelana é muito religiosa.
8: Sim, com certeza. Se ouvir qualquer último destes relatos que estão sendo milagres dentro deste contexto e dentro escombros e sair, o primeiro que dizem é graças a Deus, e porque eu rezei, porque eu confiei, porque eu acreditei, porque a minha fé foi a que me salvou.
0: Ouvimos Lucecita Fernandes, presidente da Sociedade de Beneficência de Damas Portuguesas em Caracas, em entrevista à Cristina Soares. Os quartos de final do Mundial de Futebol 2026 arrancam hoje com o embate entre a França, duas vezes campeã do mundo, e Marrocos, o último representante do continente africano na competição. Para Tomás Ribeiro, futebolista português, tudo pode acontecer neste encontro, visto que Marrocos já mostrou ter muitas qualidades que podem incomodar a imparável França.
10: Eu acho que uma França vencedora podemos sempre esperar, não é? Agora, Marrocos, como já demonstrou na última Copa da África e agora também neste Mundial, e mesmo no Mundial passado, já demonstrou ser uma equipa que luta até ao fim, que qualidade individual não lhes falta e têm conseguido se organizar muitíssimo bem, que às vezes é um bocadinho o que falta ali às equipas mais africanas, um pouco de organização, e realmente equipas como o Egito, equipas como o Marrocos têm-se conseguido organizar bastante bem. Aliando uma coisa à outra, eu acho que vai ser um jogo extremamente equilibrado. É verdade que a França tem estado completamente imparável, especialmente com aquela frente de ataque brutal, mas um jogo é um jogo, vão jogar de igual para igual, isso não tenho dúvidas nenhumas, em solo neutro, aí trata-se de um Mundial, portanto acho que tudo pode acontecer.
0: Ouvimos Tomás Ribeiro, defesa português, entrevistado por Marco Martins. Em França continuamos a acompanhar a primeira semana do Festival de Avignon. A entrevista à RFI, Tiago Rodrigues, diretor do festival, falou sobre a ameaça da extrema-direita nas eleições presidenciais francesas de 2027, na semana em que Marine Le Pen pôde formalizar a sua candidatura.
11: Não é apenas o autor de Catarina e a Beleza de Matar Fascistas ou o cidadão Tiago Rodrigues, mas também o diretor do Festival de Avignon que toma posição, e a posição é muito clara. O Festival de Avignon já pôde fazê-lo no passado, nas legislativas de 2024, que aconteceram ao mesmo tempo que o Festival de Avignon fez apelo a uma barragem à extrema-direita e, portanto, à União Nacional de Marine Le Pen, e um apelo ao voto no campo democrático, e eu não considero, e o Festival de Avignon institucionalmente não considera que a extrema-direita pertence ao campo democrático. A nossa posição é muito clara, fazemos apelo à participação nas eleições e a uma barragem clara, sem ambiguidades, à extrema-direita. Será também o caso para as às presidenciais, como foi, aliás, para as municipais de Avignon, onde a extrema-direita perdeu uma derrota forte, depois também do festival ter tomado posição e ter anunciado que não trabalharia com a extrema-direita se esta tomasse o poder na cidade de Avignon. Felizmente não foi o caso e não será o caso, eu creio, também nas presidenciais. Sinto muita confiança na lucidez democrática das francesas e dos franceses.
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0: Bem-vindos à segunda parte da nossa emissão. Mais à frente teremos o Magazine Vida em França. Ficamos agora com a convidada de Cristiana Soares sobre a situação na Venezuela.
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9: O governo venezuelano quer reabrir o principal aeroporto do país a voos comerciais o mais rapidamente possível após os sismos que, a 24 de junho, devastaram o país. O aeroporto internacional Simón Bolívar, que serve Caracas, fica em La Guaira, o epicentro do duplo sismo de magnitude de 7,2 e 7,5, que reduziu a escombros dezenas de edifícios residenciais. Várias equipas de socorro estrangeiras já se retiraram do local após não encontrarem sinais de vida. O balanço de mortos não para de aumentar e, segundo as Nações Unidas, os desaparecidos podem chegar aos 50 mil. Lucecita Fernandes, presidente da Sociedade de Beneficência de Damas Portuguesas em Caracas, traça um retrato marcado pela dor, pela incerteza e pela solidariedade dos dias que se seguem à tragédia que atingiu a região de La Guaira.
8: Estamos aqui bem dentro do contexto que está a acontecer no país, mas estamos acompanhando e há momentos que estamos bem e outros que já estamos um bocadinho fracos, mas agradecidos por sobreviver também a isto. As etapas, o cenário vai mudando, porque enquanto são os primeiros dias, a vontade é de resgatar as pessoas com vida e toda a energia foi posta da sociedade civil, foi posta nisso. E agora, ao passar também os dias, já o cenário vai mudando e já é, como quem diz, resgatar também os corpos sem vida das famílias que fazem pressão para ti tirar também os corpos dos seus seres queridos.
9: Para poderem fazer o funeral e fazer o luto convenientemente, não é?
8: Exatamente. Essa agora a situação e pronto, mientras os dias vão passando naquela parte de La Guaira que foi a mais afetada, já os rescatistas têm menos possibilidades.
9: A probabilidade de encontrar pessoas com vida é cada vez mais reduzida. A dimensão da tragédia aumenta consoante os números vão aumentando, os números de mortos vão aumentando.
8: Pois com certeza, ainda não, se falamos em números, ainda não temos certeza nem de números de mortos, nem de danificados, nem de feridos, porque foi uma magnitude grande e também não houve nas primeiras horas um certo acompanhamento, um certo controle e foram a mesma sociedade civil que trataram de ajudar uns a outros. Este registro ainda não está a ser feito. Esperemos que já nestas semanas que vêm haja mais organização nesse sentido. Falar de números, não sabemos. Há muitos corpos ainda por descobrir e muitas pessoas que ainda acham as suas famílias como desaparecidos e não ainda como falecidos.
9: E também há a possibilidade de esses corpos nunca virem a ser encontrados?
8: Sim, também pode ser, está esse cenário, mas cada família sabe quem são os seus e uma população também que fica atingida dessa magnitude, sempre haverá alguém que não é tomado em conta em número, mas que em sentimento, sim.
9: Qual é a resposta que tem sido dada por parte das autoridades venezuelanas? Há muitas queixas de que não há material, não há voluntários, não há buscas, tem sido a sociedade civil e também as equipas de estrangeiros presentes no local que têm feito alguma coisa para tentar resgatar ou corpos ou ainda pessoas com vida. Qual é que tem sido esta resposta por parte das autoridades?
8: do meu lado é ouvir as pessoas que estiveram ali. E o mesmo que está a relatar é o que está a ser dito. As mesmas pessoas ficaram também sozinhas naquele drama e foram as mesmas pessoas que trataram também de fazer o melhor que puderam. É neste contexto também político difícil que estamos a viver. Neste contexto que vínhamos a viver tão diferente, agora passou isto, é assim.
9: De alguma forma já se fala, por exemplo, aí na questão de doenças que possam vir associadas à dimensão desta tragédia?
8: Olha, estão sendo habilitadas uma vacina, que é a antitetânica, que estão pondo gratuitamente para as pessoas que estão a fazer este recolhimento de escombros e isso. A parte mais afetada foi a parte de La Guaira. E aos primeiros dias, muitas pessoas de Caracas desceram a dar o melhor que podiam, com o que podiam. Mas depois, nos dias a seguir, já quando começaram a chegar os rescatistas e tudo isso, o passo para La Guaira foi restringido. Então houve ali também um maior controle das pessoas que deviam estar ali. Então essa zona foi decretada para só os especialistas poderem estar. Esperemos que não, esperemos que as doenças, que não venham mais doenças, esperemos que essa parte também seja controlada, porque já com o que temos já dá.
9: Mas este controlo, este passe de que falou para irem para a zona de La Guaira, também não bloqueia, por exemplo, voluntários que queiram ir distribuir alguma ajuda?
8: Sim, só que isto há de tudo. Há pessoas também com uma mota que vão e o que entregam é o que podem entregar, e a boa vontade, claro que é apreciada, mas também quando já há equipas que estão esperando ouvir alguém se está vivo ou não e passa uma mota para levar o comer, então essa búsqueda também fica afetada. Então há certa parte de controle que tem que ser feita para que também os rescatistas tenham as condições de fazer o trabalho.
9: Qual é a palavra que melhor descreve o seu sentimento neste momento?
8: Esperança sempre tem que haver. Por um lado, há muita dor, há muita tristeza, há muita, talvez, impotência. Mas, por outro lado, também estamos a viver uma solidariedade entre comunidades e as pessoas que, às vezes, também não é que tenham muito, mas que, se têm duas arepas, estão a dar uma. Então, tem essa parte também bonita, humana, da sociedade civil querendo ajudar ao irmão que está com necessidade. Então é, por um lado, muita dor, e por outro lado também é essa mão amiga que sempre o venezuelano numa necessidade também dá.
9: Com tanta gente afetada, há sempre alguém que conhecia, ou que faleceu, ou que desapareceu, ou que ficou ferida, ou um amigo de um amigo de um amigo. Como é que se gera moralmente esta situação?
8: Olha, se gera acompanhando, escutando, ouvindo, sendo empático. Quem está mais forte tem que tratar de aguentar a quem não está. E assim é que se gera, e assim é que levanta uma sociedade também mais forte também. E tem sido muito abalada a Venezuela nestes contextos.
9: E a religião também funciona como uma ponte de salvação, como uma luz ao fundo do túnel, porque a sociedade venezuelana é muito religiosa?
8: Sim, com certeza. Se ouvir qualquer último destes relatos que estão sendo milagres dentro deste contexto e dentro dos escombros e sair, o primeiro que dizem é graças a Deus, e porque eu rezei, porque eu confiei, porque eu acreditei, porque a minha fé foi a que me salvou. É esse agradecimento a esse ser superior que acompanhou naquela dificuldade. Olha, quero acrescentar que obrigada a todas as pessoas de boa vontade que ajudaram a nível internacional, a todos os países também que puseram à sua disposição rescatistas e aviões de ajuda e toda a sua energia bonita e positiva para os venezuelanos neste momento. Tu não é uma coisa de um mês nem de dois meses. Então, que continuem com essa vontade de ajudar, mas sempre com esperança e com boa vontade e olhando sempre para o horizonte que vai vir de uma maneira mais gratificante para a Venezuela.
9: O testemunho de Lucecita Fernandes, presidente da Sociedade de Beneficência de Damas Portuguesas em Caracas, ela que foi a nossa convidada desta quinta-feira.
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0: Tempo agora para o magazine Vida em França, de Karina Branco, a partir do Festival d'Avignon.
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12: O teatro anda à solta, sem rédeas pela cidade. O Festival de Avignon arrancou a 4 de julho e junta durante 3 semanas milhares de pessoas para esta 80ª edição. Estamos no epicentro da história contemporânea do teatro, dirigido pelo encenador, dramaturgo e ator português Tiago Rodrigues. Este ano há 47 espetáculos, apenas 2 de encenadoras lusófonas. A língua convidada é o coreano. Há uma maioria inédita de mulheres criadoras e a linha de força é um enorme ponto de interrogação no cartaz desta edição. Connosco temos Tiago Rodrigues, o diretor do festival. Muito obrigada por estar connosco na RFI e por falar connosco em português.
11: Obrigado pelo convite e obrigado pela oportunidade de falar português sobre este festival.
12: Então, eu ia começar com uma expressão que você gosta muito de usar, que é o país do teatro. O festival está na 80ª edição. Até que ponto Avignon continua a ser a capital mundial do teatro?
11: Eu acho que cada vez mais, porque com o passar do tempo, aquilo que era uma utopia imaginada por Jean Villard, o encenador, que em 1947 funda este festival logo a seguir à Segunda Guerra Mundial, numa sociedade muito dividida, e pensa que talvez um festival durante as férias das pessoas, e é preciso relembrar-se que as férias pagas eram uma novidade na época, durante as férias pagas das pessoas poderia ser um festival que permitisse ao público de viver experiências que eles não teriam a oportunidade, o tempo, para viver durante o ano e, portanto, grandes aventuras teatrais em lugares monumentais que obrigariam a viajar, e é assim que nasce esta ideia, esta utopia de um país do teatro, um lugar onde viajamos, como quem viaja para fazer turismo, quem viaja para se repousar, e aqui viajamos, sim, pelo turismo, pelo repouso, mas sobretudo pela descoberta dos espetáculos, pela descoberta de uma grande quantidade de estéticas e de visões de um mundo muito diferentes entre si, e o tempo fez com que, ao fim de 80 edições, possamos dizer que este é o país do teatro, a república independente das artes performativas, e o público vem precisamente com essa sede de ver espetáculos que talvez não tivesse tempo de ver durante o ano. Por exemplo, Mal d'Horreur, o espetáculo de Julien Gosselin, grande encenador que dirige o Teatro de l'Odéon, um dos teatros nacionais franceses, e que faz um espetáculo de 5 horas. E poderíamos dizer, bom, 5 horas é ambicioso. Para já é um espetáculo magistral, e o que nós vemos é que, ao fim das 5 horas, por volta das 2:30, 3 da manhã, todo o público está lá, aplaude de pé, e viveu essa aventura coletiva, que é singular, que só se vive em Avignon, estar num palácio, sob as estrelas, e ver uma obra de arte que, no meu entender, este Mal d'Horreur, vai marcar as próximas décadas do teatro francês, europeu e mundial.
12: É português, é o primeiro diretor estrangeiro a dirigir o festival, esta é a sua 4ª edição como diretor, conhece os talentos e as dificuldades das artes performativas portuguesas, brasileiras, da dança contemporânea, moçambicana e cabo-verdiana, por exemplo, mas este ano só há 2 peças lusófonas no cartaz.
11: Eu permito-me corrigir o só. Só há. Bom, o Festival de Avignon é um festival de expressão mundial e, portanto, é um festival que tem que estar atento a tudo o que se passa no mundo. Saber que, por exemplo, este ano há 2 artistas brasileiras é saber que estas 2 artistas brasileiras, lusófonas, Cristiane Jataí e Carolina Bianchi, que são 2 das grandes artistas desta edição, são 2 artistas que vêm de um só país, lusófono, numa possibilidade de, mais ou menos, é discutível a quantidade de países que existe no mundo, mas digamos que são 2 centenas, porque depois há questões de legitimidade de algumas fronteiras, etc. Mas digamos que em 200 países haver 2 espetáculos, ambos vindos do Brasil, ou de criadores brasileiros, criadoras neste caso, é de qualquer das formas um foco muito importante, uma atenção muito importante. Há muitos países que não estão representados no festival este ano. Há uma representação de 14 países este ano e, portanto, digamos que a maioria dos países do mundo não estão presentes no ano. A Criação Lusófona tem duas presenças e, portanto, acho que estamos numa quantidade, numa proporção muito, muito, muito benéfica para a Criação Lusófona.
13: Mas o que eu queria mesmo saber, e já percebi onde é que eu quero ir,
11: já sei para onde é que vamos.
13: Quando é que o festival de Avignon vai convidar a língua portuguesa?
11: Bom, o que eu posso dizer é que recentemente foi reconduzido para um segundo mandato, portanto serei diretor do festival até 2030 e estou muito feliz, muito vaidoso mesmo dessa possibilidade.
13: Nós também.
11: É um grande privilégio, é uma grande responsabilidade também e sem dúvidas que a língua portuguesa, eu digo desde o início, tem todo o mérito, toda a riqueza, toda a diversidade contemporânea e sobretudo toda a grande qualidade das criadoras e dos criadores, sejam portugueses, brasileiros, moçambicanos, angolanos, cabo-verdianos, para estar presente no festival. Eu recordo que a lusofonia tem estado muito presente nos últimos anos no festival. O ano passado, a abertura do festival fez-se com uma artista cabo-verdiana. Marlene Monteiro Freitas, Cabo Verde, esteve na Cour d'Honneur du Palais des Papes e abriu este festival, ainda por cima no ano em que se celebravam os 50 anos de independência desse país irmão do meu país natal, Portugal. E portanto, temos feito um trabalho de abertura, de aproximação do público de Avignon à criação lusófona ou em língua portuguesa e sem dúvida que até 2030 a língua portuguesa será certamente uma das línguas convidadas no festival.
13: Como estava a dizer, a Carolina Bianchi vem cá pela segunda vez, vem apresentar não só o terceiro capítulo da sua trilogia Cadela Força, como a trilogia completa, o que prefaz 10 horas, há dois dias de 10 horas de maratona. Isto também é histórico, já houve maratonas, claro, teatrais em Avignon, mas em língua portuguesa se calhar não.
11: Em língua portuguesa nunca houve uma aventura destas e estamos muito felizes de poder acompanhar a Carolina e toda a sua equipa da Companhia Cara de Cavalo nisto que é uma aventura inédita e o tipo de aventuras que só se pode viver em Avignon. 10 horas de teatro. É uma grande aventura para a companhia que exige enormemente, também exige do público e das equipas técnicas e de acolhimento e estamos muito felizes daqui em Avignon poder propor ao público estas aventuras porque, como nós costumamos dizer, nós queremos ser uma fábrica de memórias inesquecíveis. E, portanto, é isso que queremos propor, uma memória inesquecível ao público.
13: Avignon é, historicamente, a cidade de teatro aberta à contestação. O festival sempre foi politicamente atravessado pelo seu tempo, também como acaba de dizer, mas também em maio de 68, os debates pós-coloniais, as crises migratórias. Este ano há alguma causa a atravessar a edição?
11: Este ano, como todos os anos, julgo que há questões que atravessam a atualidade, seja questões ligadas, por exemplo, às eleições presidenciais, questões ligadas à crise climática, às vagas de calor e à aceleração de medidas que os governos têm que tomar para combater a crise climática, defender a biodiversidade, mas também a vida e o bem-estar das pessoas. E há questões que são intemporais. Este ano temos, por exemplo, dois Hamlets, portanto a questão de ser ou não ser, que já existe há 400 anos, aqui está de novo. É esta mistura de questão política e questão íntima, questão pública e questão individual que anima cada ano o festival, que quer continuar a ser um festival de liberdade de expressão, de implicação com o mundo, mas com uma grande pluralidade de pontos de vista. Não é um festival de pensamento único que está aqui para convencer as pessoas, seja do que for. É um espaço de liberdade onde os artistas e o público se podem exprimir com toda a liberdade e deve dizer-se isto várias vezes numa França onde infelizmente vemos, como noutros países da Europa e do mundo, a liberdade de expressão e de criação ser ameaçada. A França não é imune a isso. Já não se trata apenas de uma ameaça, mas de ataques repetidos em vários territórios de França. Aqui em Avignon, a primeira coisa que podemos fazer para responder a essa ameaça é praticar toda a liberdade de criação, toda a liberdade de expressão.
13: Está em França há 4 anos. Emigrou como o seu pai e como tantos milhares de portugueses o fizeram no século XX durante a ditadura portuguesa. O seu pai foi acolhido pela França durante essa ditadura portuguesa. Você, o filho, é convidado pela França para dirigir o maior festival de teatro francês, quando há justamente esta ameaça da extrema-direita chegar ao poder. Isto é uma história, quase poderia dar uma peça de teatro. Qual é o poder simbólico desta história no contexto político atual?
11: Devo dizer que, enquanto diretor do Festival de Avignon português, saber que estou a serviço desta aventura, dos valores democráticos, republicanos, progressistas deste festival, que é, portanto, um festival também ecologista, feminista, antirracista, porque defende esses valores da democracia, da liberdade, da igualdade, da fraternidade, saber-me ao serviço destes valores através deste festival é, para mim, de alguma forma, tentar também pagar a dívida de gratidão que tenho em relação à sociedade francesa que acolheu o meu pai quando o meu pai precisava de ser acolhido.
13: Obrigada por continuar a transmitir esta história, por dar entrevistas em português e obrigada por também transmitir a história da migração e de não haver fronteiras entre as pessoas.
11: Acho que, e vou dizê-lo para a RFI, é a primeira vez que eu falo disto publicamente, acho que será o tema do meu próximo espetáculo.
13: Muito obrigada.
11: Obrigado.
13: Bom festival, Tiago Rodrigues.
11: Que emoção, bom festival. Este é mesmo uma montanha russa de emoções. Neste caso é uma montanha portuguesa ou lusófona de emoções. Obrigado, obrigado, RFI.
13: Obrigada.
0: É o ponto final nesta emissão. Pode continuar a acompanhar na nossa página de internet em rfi.fr/pt, no Facebook, no WhatsApp, no Instagram, no TikTok e na rede social X, procurando RFI Português. Até amanhã.

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1: Catarina Falcão.
0: Aqui estão alguns títulos que marcam a atualidade nesta quinta-feira. O ministro dos Negócios Estrangeiros russo, Sergei Lavrov, está hoje em visita oficial a Moçambique. No Irão, Ali Khamenei, antigo líder supremo morto por ataques norte-americanos em fevereiro, é sepultado na cidade de Mashhad. No controle técnico desta emissão está dos Consecolites. O jornal começa agora.
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0: O presidente de Moçambique, Daniel Chapo, recebeu em Maputo o ministro das Relações Exteriores da Rússia, Sergei Lavrov, com quem reafirmou o compromisso de aprofundar a parceria entre os dois países, com destaque para o reforço da cooperação económica, o apoio às reformas estruturais, o combate ao terrorismo e a coordenação de posições em fóruns internacionais. Vamos ouvir o ministro russo, Sergei Lavrov, a partir de Maputo.
3: E os africanos têm muito razão em querer que os riquíssimos recursos naturais que tem aqui na África não sejam exportados de modo cru, mas sejam tratados aqui na África para que seja recebido o valor agregado dessa produção nesses países.
4: E
3: é nesse espírito que o presidente Chapo informou sobre as suas ideias de outras reformas na área da economia de Moçambique e as possibilidades que se abrem neste contexto para a cooperação bilateral. E nós combinamos levar esses aspectos ao planejar a próxima reunião da Comissão Intergovernamental de Cooperação Econômica Técnico e científica para ajudar na implementação dessas reformas. Mais uma área que foi debatida no âmbito da nossa parceria estratégica é o combate conjunto ao terrorismo. A Rússia está pronta para ajudar e atender os pedidos dos amigos moçambicanos no que se refere ao apoio nessa luta contra a ameaça terrorista no norte do país.
0: Ouvimos Sergei Lavrov, ministro russo, a partir de Moçambique, Maputo, num som recolhido pelo nosso correspondente Orfeu Lisboa. O Sudão do Sul assinala hoje 15 anos de independência, porém não houve festejos em torno desta data, já que a guerra está de regresso ao país. Mais detalhes com Miguel Martins.
5: Após quase meio século de guerra com o governo central sudanês, um acordo de paz em 2005 permitiu um estatuto de autonomia e a realização posterior de um referendo de autodeterminação. Em 2011, quase 99% dos eleitores votaram em prol da independência. Apenas dois anos depois, o presidente Salva Kiir demite o seu vice, Riek Machar, acusando-o de cobiçar o seu lugar. O país volta para a guerra. Ao longo de cinco anos, 400 mil pessoas vão morrer e metade da população acaba por ser deslocada. Em 2018, um novo acordo de paz revitalizado e rubricado e Riek Machar volta a ocupar o seu cargo. A desconfiança entre ambos também se alimenta de rivalidades étnicas. Kiir é Dinka, principal etnia, e Machar é Nuer, o segundo grupo mais importante. Em março de 2025, um ataque contra uma base do exército acaba por reacender a guerra. Machar ficará sob residência vigiada e é demitido, acusado de traição e de crimes contra a humanidade. O governo anuncia a realização de eleições a 22 de dezembro próximo.
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0: Após quase uma semana de cerimónias fúnebres, o corpo de Ali Khamenei, guia supremo do Irão, vai ser sepultado nesta quinta-feira em Mashhad, no norte do país. Esta cidade encontra-se a 800 quilómetros de Teherã e os ataques norte-americanos levaram ao corte da ligação ferroviária, o que mesmo assim não impediu milhares de iranianos de realizarem esta viagem em família, pedindo vingança contra os Estados Unidos e contra Donald Trump. Marco Martins tem mais detalhes sobre estas cerimónias fúnebres.
7: As cerimónias fúnebres de homenagem a Ali Khamenei, guia supremo do Irão, ficam encerradas nesta quinta-feira em Mashhad. As cerimónias foram perturbadas devido aos ataques dos Estados Unidos, que danificaram pontes que permitem ir para a cidade de Mashhad, a 800 km de Teherão. Na sequência das ofensivas, a televisão estatal iraniana reportou a suspensão da ligação ferroviária entre Teherão e Mashhad. Foram mobilizadas das equipas para reparar os danos e transportes rodoviários para os passageiros bloqueados. Recordo que as cerimónias fúnebres começaram a 3 de julho em território iraniano e seguiram depois para o Iraque. Uma multidão imensa invadiu as ruas das cidades santas xiitas de Najaf e Kerbala em território iraquiano para acompanhar o cortejo funerário de Ali Khamenei, antes de ser sepultado no seu país natal. Esta etapa iraquiana encerrou uma homenagem a Ali Khamenei, que morreu depois de um ataque israelo-norte-americano no primeiro dia de guerra entre o Irão e os Estados Unidos, a 28 de fevereiro.
0: Na Venezuela, voltou a ser revisto em alta o balanço do duplo sismo que devastou o país a 24 de junho. Segundo as autoridades venezuelanas, 3.811 pessoas morreram e 16.740 ficaram feridas. De acordo com as Nações Unidas, os desaparecidos podem chegar aos 50 mil. Lucecita Fernandes, presidente da Sociedade de Beneficência de Damas Portuguesas em Caracas, faz-nos um retrato marcado pela dor e incerteza da sociedade venezuelana.
8: As etapas, o cenário vai mudando porque enquanto são os primeiros dias, a vontade é de resgatar as pessoas com vida e toda a energia foi posta, da sociedade civil foi posta nisso. E agora, ao passar também os dias, já o cenário vai mudando e já é, como quem diz, resgatar também os corpos sem vida.
9: E a religião também funciona como uma ponte de salvação, como uma luz ao fundo do túnel, porque a sociedade venezuelana é muito religiosa.
8: Sim, com certeza. Se ouvir qualquer último destes relatos que estão sendo milagres dentro deste contexto e dentro dos escombros e sair, o primeiro que dizem é graças a Deus, e porque eu rezei, porque eu confiei, porque eu acreditei, porque a minha fé foi a que me salvou.
0: Ouvimos Lucecita Fernandes, presidente da Sociedade de Beneficência de Damas Portuguesas em Caracas, em entrevista à Cristina Soares. Os quartos de final do Mundial de Futebol 2026 arrancam hoje com o embate entre a França, duas vezes campeã do mundo, e Marrocos, o último representante do continente africano na competição. Para Tomás Ribeiro, futebolista português, tudo pode acontecer neste encontro, visto que Marrocos já mostrou ter muitas qualidades que podem incomodar a imparável França.
10: Eu acho que uma França vencedora podemos sempre esperar, não é? Agora, Marrocos, como já demonstrou na última Copa da África e agora também neste Mundial, e mesmo no Mundial passado, já demonstrou ser uma equipa que luta até ao fim, que qualidade individual não lhes falta e têm conseguido se organizar muitíssimo bem, que às vezes é um bocadinho o que falta, aliás, equipas mais africanas, um pouco de organização, e realmente equipas como o Egito, equipas como o Marrocos têm-se conseguido organizar bastante bem. Aliando uma coisa à outra, eu acho que vai ser um jogo extremamente equilibrado. É verdade que a França tem estado completamente imparável, especialmente com aquela frente de ataque brutal, mas um jogo é um jogo, um jogado igual para igual, isso não tenho dúvidas nenhumas, em solo neutro, aí trata-se de um Mundial, portanto acho que tudo pode acontecer.
0: Ouvimos Tomás Ribeiro, defesa português, entrevistado por Marco Martins. Em França continuamos a acompanhar a primeira semana do Festival de Avignon. A entrevista à RFI, Tiago Rodrigues, diretor do festival, falou sobre a ameaça da extrema-direita nas eleições presidenciais francesas de 2027, na semana em que Marine Le Pen pôde formalizar a sua candidatura.
11: Não é apenas o autor de Catarina e a Beleza de Matar Fascistas ou o cidadão Tiago Rodrigues, mas também o diretor do Festival de Avignon que toma posição, e a posição é muito clara. O Festival de Avignon já pôde fazê-lo no passado, nas legislativas de 2024, que aconteceram ao mesmo tempo que o Festival de Avignon fez apelo a uma barragem à extrema-direita e, portanto, à União Nacional de Marine Le Pen, e um apelo ao voto no campo democrático, e eu não considero, e o Festival de Avignon institucionalmente não considera que a extrema-direita pertence ao campo democrático. A nossa posição é muito clara, fazemos apelo à participação nas eleições e a uma barragem clara, sem ambiguidades, à extrema-direita. Será também o caso para às presidenciais, como foi, aliás, para as municipais de Avignon, onde a extrema-direita perdeu uma derrota forte, depois também do festival ter tomado posição e ter anunciado que não trabalharia com a extrema-direita se esta tomasse o poder na cidade de Avignon. Felizmente não foi o caso e não será o caso, eu creio, também nas presidenciais. Sinto muita confiança na lucidez democrática das francesas e dos franceses.
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0: Bem-vindos à segunda parte da nossa emissão. Mais à frente teremos o Magazine Vida em França. Fiquemos agora com a convidada de Cristiana Soares sobre a situação na Venezuela.
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9: O governo venezuelano quer reabrir o principal aeroporto do país a voos comerciais o mais rapidamente possível após os sismos que, a 24 de junho, devastaram o país. O aeroporto internacional Simón Bolívar, que serve Caracas, fica em La Guaira, o epicentro do duplo sismo de magnitude de 7,2 e 7,5, que reduziu a escombros dezenas de edifícios residenciais. Várias equipas de socorro estrangeiras já se retiraram do local após não encontrarem sinais de vida. O balanço de mortos não para de aumentar e, segundo as Nações Unidas, os desaparecidos podem chegar aos 50 mil. Lucecita Fernandes, presidente da Sociedade de Beneficência de Damas Portuguesas em Caracas, traça um retrato marcado pela dor, pela incerteza e pela solidariedade dos dias que se seguem à tragédia que atingiu a região de La Guaira.
8: Estamos aqui bem dentro do contexto que está a acontecer no país, mas estamos acompanhando e há momentos que estamos bem e outros que já estamos um bocadinho fracos, mas agradecemos.

0: falou para irem para a zona de La Guaira, também não bloqueia, por exemplo, voluntários que queiram ir distribuir alguma ajuda?
1: Sim, só que isto há de tudo. Há pessoas também com uma mota que vão e o que entregam é o que podem entregar. E a boa vontade, claro que é apreciada, mas também quando já há equipas que estão esperando ouvir alguém se está vivo ou não e passa uma mota para levar o comer, então essa búsqueda também fica afetada. Então há certa parte de controle que tem que ser feita para que também os rescatistas tenham as condições de fazer o trabalho.
0: Qual é a palavra que melhor descreve o seu sentimento neste momento?
1: Esperança sempre tem que haver. Por um lado, há muita dor, há muita tristeza, há muita, talvez, impotência. Mas, por outro lado, também estamos a viver uma solidariedade entre comunidades e as pessoas que, às vezes, também não é que tenham muito, mas que, se têm duas arepas, estão a dar uma. Então, tem essa parte também bonita, humana, da sociedade civil querendo ajudar ao irmão que está com necessidade. Então é, por um lado, muita dor e, por outro lado, também é essa mão amiga que sempre o venezuelano numa necessidade também dá.
0: Com tanta gente afetada, há sempre alguém que conhecia ou que faleceu ou que desapareceu ou que ficou ferida, ou um amigo de um amigo de um amigo. Como é que se gera moralmente esta situação?
1: Olha, se gera acompanhando, escutando, ouvindo, sendo empático. Quem está mais forte tem que tratar de aguentar a quem não está. E assim é que se gera, e assim é que levanta uma sociedade também mais forte também. E tem sido muito abalada a Venezuela nestes contextos.
0: E a religião também funciona como uma ponte de salvação, como uma luz ao fundo do túnel, porque a sociedade venezuelana é muito religiosa.
1: Sim, com certeza. Se ouvir qualquer último destes relatos que estão sendo milagres dentro deste contexto e dentro dos escombros e sair, o primeiro que dizem é graças a Deus, e porque eu rezei, porque eu confiei, porque eu acreditei, porque a minha fé foi a que me salvou. É esse agradecimento a esse ser superior que acompanhou naquela dificuldade. Olha, quero acrescentar que obrigada a todas as pessoas de boa vontade que ajudaram a nível internacional, a todos os países também que puseram à sua disposição rescatistas e aviões de ajuda e toda a sua energia bonita e positiva para os venezuelanos neste momento. Isto não é uma coisa de um mês nem de dois meses. Então, que continuem com essa vontade de ajudar, mas sempre com esperança e com boa vontade e olhando sempre para o horizonte que vai vir de uma maneira mais gratificante para a Venezuela.
0: O testemunho de Lucecita Fernandes, presidente da Sociedade de Beneficência de Damas Portuguesas em Caracas, ela que foi a nossa convidada desta quinta-feira.
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3: Tempo agora para o magazine Vida em França, de Karina Branco, a partir do Festival de Avignon.
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4: O teatro anda à solta, sem rédeas, pela cidade. O Festival de Avignon arrancou a 4 de julho e junta durante 3 semanas milhares de pessoas para esta 80ª edição. Estamos no epicentro da história contemporânea do teatro, dirigido pelo encenador, dramaturgo e ator português Tiago Rodrigues. Este ano há 47 espetáculos, apenas 2 de encenadoras lusófonas. A língua convidada é o coreano. Há uma maioria inédita de mulheres criadoras e a linha de força é um enorme ponto de interrogação no cartaz desta edição. Connosco temos Tiago Rodrigues, o diretor do festival. Muito obrigada por estar connosco na RFI e por falar connosco em português.
5: Obrigado pelo convite e obrigado pela oportunidade de falar português sobre este festival.
4: Então, eu ia começar com uma expressão que você gosta muito de usar, que é o país do teatro. O festival está na 80ª edição. Até que ponto Avignon continua a ser a capital mundial do teatro?
5: Eu acho que cada vez mais, porque com o passar do tempo, aquilo que era uma utopia imaginada por Jean Villard, o encenador, que em 1947 funda este festival logo a seguir à Segunda Guerra,

0: Guerra Mundial, numa sociedade muito dividida, e pensa que talvez um festival durante as férias das pessoas, e é preciso relembrar-se que as férias pagas eram uma novidade na época, durante as férias pagas das pessoas poderia ser um festival que permitisse ao público de viver experiências que eles não teriam oportunidade, o tempo para viver durante o ano, e portanto grandes aventuras teatrais em lugares monumentais que obrigariam a viajar, e é assim que nasce esta ideia, esta utopia de um país do teatro, um lugar onde viajamos como quem viaja para fazer turismo, quem viaja para se repousar, e aqui viajamos sim pelo turismo, pelo repouso, mas sobretudo pela descoberta dos espetáculos, pela descoberta de uma grande quantidade de estéticas e de visões de um mundo muito diferentes entre si. E o tempo fez com que ao fim de 80 edições possamos dizer que este é o país do teatro, a república independente das artes performativas, e o público vem precisamente com essa sede de ver espetáculos que talvez não tivesse tempo de ver durante o ano. Por exemplo, Mal d'Horreur, o espetáculo de Julien Gosselin, grande encenador que dirige o Théâtre de l'Odéon, um dos teatros nacionais franceses, e que faz um espetáculo de 5 horas. E poderíamos dizer, bom, 5 horas é ambicioso. Para já é um espetáculo magistral, e o que nós vemos é que, ao fim das 5 horas, por volta das 2:30, 3 da manhã, todo o público está lá, aplaude de pé, e viveu essa aventura coletiva, que é singular, que só se vive em Avignon, estar num palácio, sob as estrelas, e ver uma obra de arte que, no meu entender, este Mal d'Horreur, vai marcar as próximas décadas do teatro francês, europeu e mundial.
1: É português, é o primeiro diretor estrangeiro a dirigir o festival, esta é a sua 4ª edição como diretor, conhece os talentos e as dificuldades das artes performativas portuguesas, brasileiras, da dança contemporânea, moçambicana e cabo-verdiana, por exemplo, mas este ano só há 2 peças lusófonas no cartaz.
0: Eu permito-me corrigir o só há. Bom, o Festival de Avignon é um festival de expressão mundial e, portanto, é um festival que tem que estar atento a tudo o que se passa no mundo. Saber que, por exemplo, este ano há 2 artistas brasileiras é saber que estas 2 artistas brasileiras, lusófonas, Cristiane Jataí e Carolina Bianchi, que são 2 das grandes artistas desta edição, são 2 artistas que vêm de um só país, lusófono, numa possibilidade de, mais ou menos, é discutível a quantidade de países que existe no mundo, mas digamos que são 2 centenas, porque depois há questões de legitimidade de algumas fronteiras, etc. Mas digamos que em 200 países haver 2 espetáculos, ambos vindos do Brasil, ou de criadores brasileiros, criadoras neste caso, é de qualquer das formas um foco muito importante, uma atenção muito importante. Há muitos países que não estão representados no festival este ano, há uma representação de 14 países este ano, e portanto digamos que a maioria dos países do mundo não estão presentes no ano. A criação lusófona tem 2 presenças, e portanto acho que estamos numa quantidade, numa proporção muito, muito, muito benéfica para a criação lusófona.
1: Mas o que eu queria mesmo saber, e já percebi onde é que eu quero ir,
0: já sei para onde é que vamos.
1: Quando é que o festival de Avignon vai convidar a língua portuguesa?
0: Bom, o que eu posso dizer é que recentemente foi reconduzido para um segundo mandato, portanto serei diretor do festival até 2030 e estou muito feliz, muito vaidoso mesmo dessa possibilidade.
1: Nós também.
0: É um grande privilégio, é uma grande responsabilidade também, e sem dúvidas que a língua portuguesa, eu digo desde o início, tem todo o mérito, toda a riqueza, toda a diversidade contemporânea e sobretudo toda a grande qualidade das criadoras e dos criadores, sejam portugueses, brasileiros, moçambicanos, angolanos, cabo-verdianos, para estar presente no festival. Eu recordo que a lusofonia tem estado muito presente nos últimos anos no festival. O ano passado a abertura do festival fez-se com uma artista cabo-verdiana. Foi a primeira vez que, com Marlene Monteiro Freitas, Cabo Verde esteve na Cour d'Honneur du Palais des Papes e abriu este festival, ainda por cima no ano em que se celebravam os 50 anos de independência desse país irmão do meu país natal, Portugal. E portanto temos feito um trabalho de abertura, de aproximação do público de Avignon à criação lusófona ou em língua portuguesa, e sem dúvida que até 2030 a língua portuguesa será certamente uma das línguas convidadas no festival.
1: Como estava a dizer, a Carolina Bianchi vem cá pela segunda vez, vem apresentar não só o 3º capítulo da sua trilogia Cadela Força, como a trilogia completa, o que prefaz 10 horas. Há 2 dias de 10 horas de maratona. Isto também é histórico, já houve maratonas, claro, teatrais em Avignon, mas em língua portuguesa se calhar não.
0: em língua portuguesa, nunca houve uma aventura destas e estamos muito felizes de poder acompanhar a Carolina e toda a sua equipa da companhia Cara de Cavalo nisto que é uma aventura inédita e o tipo de aventuras que só se pode viver em Avignon, 10 horas de teatro. É uma grande aventura para a companhia que exige enormemente, também exige do público e das equipas técnicas e de acolhimento e estamos muito felizes daqui em Avignon poder propor ao público estas aventuras porque, como nós costumamos dizer, nós queremos ser uma fábrica de memórias inesquecíveis. E, portanto, é isso que queremos propor, uma memória inesquecível ao público.
1: Avignon é, historicamente, a cidade de teatro aberta à contestação. O festival sempre foi politicamente atravessado pelo seu tempo, também como acaba de dizer, mas também em maio de 68, os debates pós-coloniais, as crises migratórias. Este ano há alguma causa a atravessar a edição?
0: Este ano, como todos os anos, julgo que há questões que atravessam a atualidade, seja questões ligadas, por exemplo, às eleições presidenciais, questões ligadas à crise climática, às vagas de calor e à aceleração de medidas que os governos têm que tomar para combater a crise climática, defender a biodiversidade, mas também a vida e o bem-estar das pessoas. E há questões que são intemporais. Este ano temos, por exemplo, dois Hamlets, portanto a questão de ser ou não ser, que já existe há 400 anos, aqui está de novo. É esta mistura de questão política e questão íntima, questão pública e questão individual que anima cada ano o festival, que quer continuar a ser um festival de liberdade de expressão, de implicação com o mundo, mas com uma grande pluralidade de pontos de vista. Não é um festival de pensamento único que está aqui para convencer as pessoas, seja do que for. É um espaço de liberdade onde os artistas e o público se podem exprimir com toda a liberdade e deve dizer-se isto várias vezes numa França onde, infelizmente, vemos, como noutros países da Europa e do mundo, a liberdade de expressão e de criação ser ameaçada. A França não é imune a isso. Já não se trata apenas de uma ameaça, mas de ataques repetidos em vários territórios de França. Aqui em Avignon, a primeira coisa que podemos fazer para responder a essa ameaça é praticar toda a liberdade de criação, toda a liberdade de expressão.
1: Está em França há 4 anos. Emigrou como o seu pai e como tantos milhares de portugueses o fizeram no século XX durante a ditadura portuguesa. O seu pai foi acolhido pela França durante essa ditadura portuguesa. Você, o filho, é convidado pela França para dirigir o maior festival de teatro francês, quando há justamente esta ameaça da extrema-direita chegar ao poder. Isto é uma história, quase poderia dar uma peça de teatro. Qual é o poder simbólico desta história no contexto político atual?
0: Devo dizer que, enquanto diretor do Festival de Avignon português, saber que estou a serviço desta aventura, dos valores democráticos, republicanos, progressistas deste festival, que é, portanto, um festival também ecologista, feminista, antirracista, porque defende esses valores da democracia, da liberdade, da igualdade, da fraternidade, saber-me ao serviço destes valores através deste festival é, para mim, de alguma forma, tentar também pagar a dívida de gratidão que tenho em relação à sociedade francesa que acolheu o meu pai quando o meu pai precisava de ser acolhido.
1: Obrigada por continuar a transmitir esta história, por dar entrevistas em português e obrigada por também transmitir a história da migração e de não haver fronteiras entre as pessoas.
0: Acho que, e vou dizer para a RFI, é a primeira vez que eu falo disto publicamente, acho que será o tema do meu próximo espetáculo.
1: Muito obrigada.
0: Obrigado.
1: Bom festival, Tiago Rodrigues.
0: Que emoção. Bom festival. Este é mesmo uma montanha russa de emoções. Neste caso é uma montanha portuguesa ou lusófona de emoções. Obrigado, RFI.
1: Obrigada.
2: É o ponto final desta emissão. 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Até amanhã.

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1: Catarina Falcão.
0: Aqui estão alguns títulos que marcam a atualidade nesta quinta-feira. O ministro dos Negócios Estrangeiros russo, Sergei Lavrov, está hoje em visita oficial a Moçambique. No Irão, Ali Khamenei, antigo líder supremo morto por ataques norte-americanos em fevereiro, é sepultado na cidade de Mashhad. No controle técnico desta emissão está dos Consecolites. O jornal começa agora.
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0: O presidente de Moçambique, Daniel Chapo, recebeu em Maputo o ministro das Relações Exteriores da Rússia, Sergei Lavrov, com quem reafirmou o compromisso de aprofundar a parceria entre os dois países, com destaque para o reforço da cooperação económica, o apoio às reformas estruturais, o combate ao terrorismo e a coordenação de posições em fóruns internacionais. Vamos ouvir o ministro russo, Sergei Lavrov, a partir de Maputo.
3: E os africanos têm muito razão em querer que os riquíssimos recursos naturais que tem aqui na África não sejam exportados de modo cru, mas sejam tratados aqui na África para que seja recebido o valor agregado dessa produção nesses países.
4: E
3: é nesse espírito que o presidente Chapo informou sobre as suas ideias de outras reformas na área da economia de Moçambique e as possibilidades que se abrem neste contexto para a cooperação bilateral. E nós combinamos levar esses aspectos ao planejar a próxima reunião da Comissão Intergovernamental de Cooperação Econômica Técnico e científica para ajudar na implementação dessas reformas. Mais uma área que foi debatida no âmbito da nossa parceria estratégica é o combate conjunto ao terrorismo. A Rússia está pronta para ajudar e atender os pedidos dos amigos moçambicanos no que se refere ao apoio nessa luta contra a ameaça terrorista no norte do país.
0: Ouvimos Sergei Lavrov, ministro russo, a partir de Moçambique, Maputo, num som recolhido pelo nosso correspondente Orfeu Lisboa. O Sudão do Sul assinala hoje 15 anos de independência, porém não houve festejos em torno desta data, já que a guerra está de regresso ao país. Mais detalhes com Miguel Martins.
5: Após quase meio século de guerra com o governo central sudanês, um acordo de paz em 2005 permitiu um estatuto de autonomia e a realização posterior de um referendo de autodeterminação. Em 2011, quase 99% dos eleitores votaram em prol da independência. Apenas dois anos depois, o presidente Salva Kiir demite o seu vice, Riek Machar, acusando-o de cobiçar o seu lugar. O país volta para a guerra. Ao longo de cinco anos, 400 mil pessoas vão morrer e metade da população acaba por ser deslocada. Em 2018, um novo acordo de paz revitalizado é rubricado e Riek Machar volta a ocupar o seu cargo. A desconfiança entre ambos também se alimenta de rivalidades étnicas. Kiir é Dinka, principal etnia, e Machar é Nuer, o segundo grupo mais importante. Em março de 2025, um ataque contra uma base do exército acaba por reacender a guerra. Machar ficará sob residência vigiada e é demitido, acusado de traição e de crimes contra a humanidade. O governo anuncia a realização de eleições a 22 de dezembro próximo.
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0: Após quase uma semana de cerimónias fúnebres, o corpo de Ali Khamenei, guia supremo do Irão, vai ser sepultado nesta quinta-feira em Mashhad, no norte do país. Esta cidade encontra-se a 800 quilómetros de Teherã e os ataques norte-americanos levaram ao corte da ligação ferroviária, o que mesmo assim não impediu milhares de iranianos de realizarem esta viagem em família, pedindo vingança contra os Estados Unidos e contra Donald Trump. Marco Martins tem mais detalhes sobre estas cerimónias fúnebres.
7: As cerimónias fúnebres de homenagem a Ali Khamenei, guia supremo do Irão, ficam encerradas nesta quinta-feira em Mashhad. As cerimónias foram perturbadas devido aos ataques dos Estados Unidos, que danificaram pontes que permitem ir para a cidade de Mashhad, a 800 km de Teherã. Na sequência das ofensivas, a televisão estatal iraniana reportou a suspensão da ligação ferroviária entre Teherã e Mashhad. Foram mobilizadas equipas para reparar os danos e transportes rodoviários para os passageiros bloqueados. Recordo que as cerimónias fúnebres começaram a 3 de julho em território iraniano e seguiram depois para o Iraque. Uma multidão imensa invadiu as ruas das cidades santas xiitas de Najaf e Kerbala em território iraquiano para acompanhar o cortejo funerário de Ali Khamenei, antes de ser sepultado no seu país natal. Esta etapa iraquiana encerrou uma homenagem a Ali Khamenei, que morreu depois de um ataque israelo-norte-americano no primeiro dia de guerra entre o Irão e os Estados Unidos, a 28 de fevereiro.
0: Na Venezuela, voltou a ser revisto em alta o balanço do duplo sismo que devastou o país a 24 de junho. Segundo as autoridades venezuelanas, 3.811 pessoas morreram e 16.740 ficaram feridas. De acordo com as Nações Unidas, os desaparecidos podem chegar aos 50 mil. Lucecita Fernandes, presidente da Sociedade de Beneficência de Damas Portuguesas em Caracas, faz-nos um retrato marcado pela dor e incerteza da sociedade venezuelana.
8: As etapas, o cenário vai mudando, porque enquanto são os primeiros dias, a vontade é de resgatar as pessoas com vida e toda a energia foi posta, da sociedade civil foi posta nisso. Já agora, ao passar também os dias, já o cenário vai mudando e já é, como quem diz, resgatar também os corpos sem vida.
9: E a religião também funciona como uma ponte de salvação, como uma luz ao fundo do túnel, porque a sociedade venezuelana é muito religiosa.
8: Sim, com certeza. Se ouvir qualquer último destes relatos que estão sendo milagres dentro deste contexto e dentro dos escombros e sair, o primeiro que dizem é graças a Deus, e porque eu rezei, porque eu confiei, porque eu acreditei, porque a minha fé foi a que me salvou.
0: Ouvimos Lucecita Fernandes, presidente da Sociedade de Beneficência de Damas Portuguesas em Caracas, em entrevista à Cristina Soares. Os quartos de final do Mundial de Futebol 2026 arrancam hoje com o embate entre a França, duas vezes campeã do mundo, e Marrocos, o último representante do continente africano na competição. Para Tomás Ribeiro, futebolista português, tudo pode acontecer neste encontro, visto que Marrocos já mostrou ter muitas qualidades que podem incomodar a imparável França.
10: Eu acho que uma França vencedora podemos sempre esperar, não é? Agora, Marrocos, como já demonstrou na última Copa da África e agora também neste Mundial, e mesmo no Mundial passado, já demonstrou ser uma equipa que luta até ao fim, que qualidade individual não lhes falta e têm conseguido se organizar muitíssimo bem, que às vezes é um bocadinho o que falta ali às equipas mais africanas, um pouco de organização, e realmente equipas como o Egito, equipas como o Marrocos têm-se conseguido organizar bastante bem. Aliando uma coisa à outra, eu acho que vai ser um jogo extremamente equilibrado. É verdade que a França tem estado completamente imparável, especialmente com aquela frente de ataque brutal, mas um jogo é um jogo, vão jogar de igual para igual, isso não tenho dúvidas nenhumas, em solo neutro, aí trata-se de um Mundial, portanto acho que tudo pode acontecer.
0: Ouvimos Tomás Ribeiro, defesa português, entrevistado por Marco Martins. Em França continuamos a acompanhar a primeira semana do Festival de Avignon. A entrevista à RFI, Tiago Rodrigues, diretor do festival, falou sobre a ameaça da extrema-direita nas eleições presidenciais francesas de 2027, na semana em que Marine Le Pen pôde formalizar a sua candidatura.
11: Não é apenas o autor de Catarina e a Beleza de Matar Fascistas ou o cidadão Tiago Rodrigues, mas também o diretor do Festival de Avignon que toma posição, e a posição é muito clara. O Festival de Avignon já pôde fazê-lo no passado, nas legislativas de 2024, que aconteceram ao mesmo tempo que o Festival de Avignon fez apelo a uma barragem à extrema-direita e, portanto, à União Nacional de Marine Le Pen, e um apelo ao voto no campo democrático, e eu não considero, e o Festival de Avignon institucionalmente não considera considera que a extrema-direita pertence ao campo democrático. A nossa posição é muito clara, fazemos apelo à participação nas eleições e é uma barragem clara, sem ambiguidades, à extrema-direita. Será também o caso para as presidenciais, como foi, aliás, para as municipais de Avignon, onde a extrema-direita perdeu uma derrota forte, depois também do festival ter tomado posição e ter anunciado que não trabalharia com a extrema-direita se esta tomasse o poder na cidade de Avignon. Felizmente não foi o caso e não será o caso, eu creio, também nas presidenciais. Sinto muita confiança na lucidez democrática das francesas e dos franceses.
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0: Bem-vindos à segunda parte da nossa emissão. Mais à frente teremos o Magazine Vida em França. Fiquemos agora com a convidada de Cristiana Soares sobre a situação na Venezuela.
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9: O governo venezuelano quer reabrir o principal aeroporto do país a voos comerciais o mais rapidamente possível após os sismos que, a 24 de junho, devastaram o país. O aeroporto internacional Simón Bolívar, que serve Caracas, fica em La Guaira, o epicentro do duplo sismo de magnitude de 7,2 e 7,5, que reduziu a escombros dezenas de edifícios residenciais. Várias equipas de socorro estrangeiras já se retiraram do local após não encontrarem sinais de vida. O balanço de mortos não para de aumentar e, segundo as Nações Unidas, os desaparecidos podem chegar aos 50 mil. Lucecita Fernandes, presidente da Sociedade de Beneficência de Damas Portuguesas em Caracas, traça um retrato marcado pela dor, pela incerteza e pela solidariedade dos dias que se seguem à tragédia que atingiu a região de La Guaira.
8: Estamos aqui bem dentro do contexto que está a acontecer no país, mas estamos acompanhando e há momentos que estamos bem e outros que já estamos um bocadinho fracos, mas agradecidos por sobreviver também a isto. As etapas, o cenário vai mudando porque enquanto são os primeiros dias, a vontade é de resgatar as pessoas com vida e toda a energia foi posta da sociedade civil, foi posta nisso. Já agora, ao passar também os dias, já o cenário vai mudando e já é, como quem diz, resgatar também os corpos sem vida das famílias que fazem pressão para ti tirar também os corpos dos seus seres queridos.
9: Para poderem fazer o funeral e fazer o luto convenientemente, não é?
8: Exatamente. É agora a situação e pronto, mientras os dias vão passando naquela parte de La Guaira que foi a mais afetada, já os rescatistas têm menos possibilidades.
9: A probabilidade de encontrar pessoas com vida é cada vez mais reduzida. A dimensão da tragédia aumenta consoante os números vão aumentando, os números de mortos vão aumentando.
8: Pois com certeza, ainda não, se falamos em números, ainda não temos certeza nem de números de mortos, nem de danificados, nem de feridos, porque foi uma magnitude grande e também não houve nas primeiras horas um certo acompanhamento, um certo controle e foram a mesma sociedade civil que trataram de ajudar uns a outros. Este registro ainda não está a ser feito. Esperemos que já nestas semanas que vêm haja mais organização nesse sentido. Falar de números, não sabemos. Há muitos corpos ainda por descobrir e muitas pessoas que ainda acham as suas famílias como desaparecidos e não ainda como falecidos.
9: E também há a possibilidade de esses corpos nunca virem a ser encontrados?
8: Sim, também pode ser, está esse cenário, mas cada família sabe quem são os seus e numa população também que fica atingida dessa magnitude, sempre haverá alguém que não é tomado em conta em número, mas que em sentimento, sim.
9: Qual é a resposta que tem sido dada por parte das autoridades venezuelanas? Há muitas queixas de que não há material, não há voluntários, não há buscas, tem sido a sociedade civil e também as equipas de estrangeiros presentes no local que têm feito alguma coisa para tentar resgatar ou corpos ou ainda pessoas com vida. Qual é que tem sido esta resposta por parte das autoridades?
8: do meu lado é ouvir as pessoas que estiveram ali. E o mesmo que está a relatar é o que está a ser dito. As mesmas pessoas ficaram também sozinhas naquele drama e foram as mesmas pessoas que trataram também de fazer o melhor que puderam. É neste contexto também político difícil que estamos a viver. Neste contexto que vínhamos a viver tão diferente, agora passou isto, é assim.
9: De alguma forma já se fala, por exemplo, aí na questão de doenças que possam vir associadas à dimensão desta tragédia?
8: Olha, estão sendo habilitadas uma vacina, que é a antitetânica, que estão pondo gratuitamente para as pessoas que estão a fazer este recolhimento de escombros e isso. A parte mais afetada foi a parte de La Guaira. E aos primeiros dias, muitas pessoas de Caracas desceram a dar o melhor que podiam, com o que podiam. Mas depois, nos dias a seguir, já quando começaram a chegar os rescatistas e tudo isso, o passo para La Guaira foi restringido. Então, houve ali também um maior controle das pessoas que deviam estar ali. Então, essa zona foi decretada para só os especialistas poderem estar. Esperemos que não, esperemos que as doenças, que não venham mais doenças, e esperemos que essa parte também seja controlada, porque já com o que temos já dá.
9: Mas este controlo, este passe de que falou para irem para a zona de La Guaira, também não bloqueia, por exemplo, voluntários que queiram ir distribuir alguma ajuda?
8: Sim, só que isto há de tudo. Há pessoas também com uma mota que vão e o que entregam é o que podem entregar, e a boa vontade, claro que é apreciada, mas também quando já há equipas que estão esperando ouvir alguém se está vivo ou não e passa uma mota para levar o comer, então essa búsqueda também fica afetada. Então há certa parte de controle que tem que ser feita para que também os rescatistas tenham as condições de fazer o trabalho.
9: Qual é a palavra que melhor descreve o seu sentimento neste momento?
8: Esperança sempre tem que haver. Por um lado, há muita dor, há muita tristeza, há muita, talvez, impotência. Mas, por outro lado, também estamos a viver uma solidariedade entre comunidades e as pessoas que, às vezes, também não é que tenham muito, mas que, se têm duas arepas, estão a dar uma. Então, tem essa parte também bonita, humana, da sociedade civil querendo ajudar ao irmão que está com necessidade. Então, é, por um lado, muita dor e, por outro lado, também é essa mão amiga que sempre o venezuelano, numa necessidade, também dá.
9: Com tanta gente afetada, há sempre alguém que conhecia, ou que faleceu, ou que desapareceu, ou que ficou ferida, ou um amigo de um amigo de um amigo. Como é que se gera moralmente esta situação?
8: Olha, se gera acompanhando, escutando, ouvindo, sendo empático. Quem está mais forte tem que tratar de aguentar a quem não está. E assim é que se gera, e assim é que levanta uma sociedade também mais forte também. E tem sido muito abalada a Venezuela nestes contextos.
9: E a religião também funciona como uma ponte de salvação, como uma luz ao fundo do túnel, porque a sociedade venezuelana é muito religiosa?
8: Sim, com certeza. Se ouvir qualquer último destes relatos que estão sendo milagres dentro deste contexto e dentro dos escombros, e sair, o primeiro que dizem é graças a Deus, e porque eu rezei, porque eu confiei, porque eu acreditei, porque a minha fé foi a que me salvou. É esse agradecimento a esse ser superior que acompanhou naquela dificuldade. Olha, quero acrescentar que obrigada a todas as pessoas de boa vontade que ajudaram a nível internacional, a todos os países também que puseram à sua disposição rescatistas e aviões de ajuda e toda a sua energia bonita e positiva para os venezuelanos neste momento. Então não é uma coisa de um mês nem de dois meses. Então que continuem com essa vontade de ajudar, mas sempre com esperança e com boa vontade e olhando sempre para o horizonte que vai vir de uma maneira mais gratificante para a Venezuela.
9: O testemunho de Lucecita Fernandes, presidente da Sociedade de Beneficência de Damas Portuguesas em Caracas, ela que foi a nossa convidada desta quinta-feira.
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0: Tempo agora para o magazine Vida em França, de Karina Branco, a partir do Festival de Avignon.
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12: O teatro anda à solta, sem rédeas, pela cidade. O Festival de Avignon arrancou a 4 de julho e junta durante 3 semanas milhares de pessoas para esta 80ª edição. Estamos no epicentro da história contemporânea do teatro, dirigido pelo encenador, dramaturgo e ator português Tiago Rodrigues. Este ano há 47 espetáculos, apenas 2 de encenadoras lusófonas. A língua convidada é o coreano. Há uma maioria inédita de mulheres criadoras e a linha de força é um enorme ponto de interrogação no cartaz desta edição. Connosco temos Tiago Rodrigues, o diretor do festival. Muito obrigada por estar connosco na RFI e por falar connosco em português.
11: Obrigado pelo convite e obrigado pela oportunidade de falar português sobre este festival.
12: Então, eu ia começar com uma expressão que você gosta muito de usar, que é o país do teatro. O festival está na 80ª edição, até que ponto Avignon continua a ser a capital mundial do teatro?
11: Eu acho que cada vez mais, porque com o passar do tempo, aquilo que era uma utopia imaginada por Jean Villard, o encenador, que em 1947 funda este festival logo a seguir à Segunda Guerra Mundial, numa sociedade muito dividida, e pensa que talvez um festival durante as férias das pessoas, e é preciso relembrar-se que as férias pagas eram uma novidade na época, durante as férias pagas das pessoas poderia ser um festival que permitisse ao público de viver experiências que eles não teriam a oportunidade, o tempo, para viver durante o ano e, portanto, grandes aventuras teatrais em lugares monumentais que obrigariam a viajar, e é assim que nasce esta ideia, esta utopia de um país do teatro, um lugar onde viajamos, como quem viaja para fazer turismo, quem viaja para se repousar, e aqui viajamos, sim, pelo turismo, pelo repouso, mas sobretudo pela descoberta dos espetáculos, pela descoberta de uma grande quantidade de estéticas e de visões de um mundo muito diferentes entre si, e o tempo fez com que, ao fim de 80 edições, possamos dizer que este é o país do teatro, a república independente das artes performativas, e o público vem precisamente com essa sede de ver espetáculos que talvez não tivesse tempo de ver durante o ano. Por exemplo, Mal d'Horreur, o espetáculo de Julien Gosselin, grande encenador que dirige o Teatro de l'Odéon, um dos teatros nacionais franceses, e que faz um espetáculo de 5 horas. E poderíamos dizer, bom, 5 horas é ambicioso. Para já é um espetáculo magistral, e o que nós vemos é que, ao fim das 5 horas, por volta das 2:30, 3 da manhã, todo o público está lá, aplaude de pé, e viveu essa aventura coletiva, que é singular, que só se vive em Avignon, estar num palácio, sob as estrelas, e ver uma obra de arte que, no meu entender, este Mal d'Horreur, vai marcar as próximas décadas do teatro francês, europeu e mundial.
12: É português, é o primeiro diretor estrangeiro a dirigir o festival, esta é a sua 4ª edição como diretor, conhece os talentos e as dificuldades das artes performativas portuguesas, brasileiras, da dança contemporânea, moçambicana e cabo-verdiana, por exemplo, mas este ano só há 2 peças lusófonas no cartaz.
11: Eu permito-me corrigir o só. Só há. Bom, o Festival de Avignon é um festival de expressão mundial e, portanto, é um festival que tem que estar atento a tudo o que se passa no mundo. Saber que, por exemplo, este ano há 2 artistas brasileiras é saber que estas 2 artistas brasileiras, lusófonas, Cristiane Jataí e Carolina Bianchi, que são 2 das grandes artistas desta edição, são 2 artistas que vêm de um só país, lusófono, numa possibilidade de, mais ou menos, é discutível a quantidade de países que existe no mundo, mas digamos que são 2 centenas, porque depois há questões de legitimidade de algumas fronteiras, etc. Mas digamos que em 200 países haver 2 espetáculos, ambos vindos do Brasil, ou de criadores brasileiros, criadoras neste caso, é de qualquer das formas um foco muito importante, uma atenção muito importante. Há muitos países que não estão representados no festival este ano. Há uma representação de 14 países este ano e, portanto, digamos que a maioria dos países do mundo não estão presentes no ano. A criação lusófona tem duas presenças e, portanto, acho que estamos numa quantidade, numa proporção muito, muito, muito benéfica para a criação lusófona.
12: Mas o que eu queria mesmo saber, e já percebi
11: já
12: onde é que eu quero ir,
11: já sei para onde é que vamos.
12: Quando é que
11: a
12: o festival
11: portuguesa...
12: de Avignon vai convidar a língua portuguesa?
11: Bom, o que eu posso dizer é que recentemente fui reconduzido para um segundo mandato, portanto serei diretor do festival até 2030 e estou muito feliz, muito vaidoso mesmo dessa possibilidade.
12: Nós também.
11: É um grande privilégio, é uma grande responsabilidade também e sem dúvidas que a língua portuguesa, eu digo desde o início, tem todo o mérito, toda a riqueza, toda a diversidade contemporânea e sobretudo toda a grande qualidade das criadoras e dos criadores, sejam portugueses, brasileiros, moçambicanos, angolanos, cabo-verdianos, para estar presente no festival. Eu recordo que a lusofonia tem estado muito presente nos últimos anos no festival. O ano passado, a abertura do festival fez-se com uma artista cabo-verdiana. Foi a primeira vez que, com Marlene Monteiro Freitas, Cabo Verde esteve na Cour d'Honneur du Palais des Papes e abriu este festival, ainda por cima no ano em que se celebravam os 50 anos de independência desse país irmão do meu país natal, Portugal. E portanto, temos feito um trabalho de abertura, de aproximação do público de Avignon à criação lusófona ou em língua portuguesa e sem dúvida que até 2030 a língua portuguesa será certamente uma das línguas convidadas no festival.
12: Como estava a dizer, a Carolina Bianchi vem cá pela segunda vez, vem apresentar não só o terceiro capítulo da sua trilogia Cadela Força, como a trilogia completa, o que prefaz 10 horas. Há dois dias de 10 horas de maratona. Isto também é histórico, já houve maratonas, claro, teatrais em Avignon, mas em língua portuguesa se calhar não.
11: Em língua portuguesa nunca houve uma aventura destas e estamos muito felizes de poder acompanhar a Carolina e toda a sua equipa da Companhia Cara de Cavalo nisto que é uma aventura inédita e o tipo de aventuras que só se pode viver em Avignon. 10 horas de teatro. É uma grande aventura para a companhia que exige enormemente, também exige do público e das equipas técnicas e de acolhimento e estamos muito felizes daqui em Avignon poder propor ao público estas aventuras porque, como nós costumamos dizer, nós queremos ser uma fábrica de memórias inesquecíveis. E, portanto, é isso que queremos propor, uma memória inesquecível ao público.
12: Avignon é, historicamente, a cidade de teatro aberta à contestação. O festival sempre foi politicamente atravessado pelo seu tempo, também como acaba de dizer, mas também em maio de 68, os debates pós-coloniais, as crises migratórias. Este ano há alguma causa a atravessar a edição?
11: Este ano, como todos os anos, julgo que há questões que atravessam a atualidade, seja questões ligadas, por exemplo, às eleições presidenciais, questões ligadas à crise climática, às vagas de calor e à aceleração de medidas que os governos têm que tomar para combater a crise climática, defender a biodiversidade, mas também a vida e o bem-estar das pessoas. E há questões que são intemporais. Este ano temos, por exemplo, dois Hamlets, portanto a questão de ser ou não ser, que já existe há 400 anos, aqui está de novo. É esta mistura de questão política e questão íntima, questão pública e questão individual que anima cada ano o festival, que quer continuar a ser um festival de liberdade de expressão, de implicação com o mundo, mas com uma grande pluralidade de pontos de vista. Não é um festival de pensamento único que está aqui para convencer as pessoas, seja do que for. É um espaço de liberdade onde os artistas e o público se podem exprimir com toda a liberdade e deve dizer-se isto várias vezes numa França onde infelizmente vemos, como noutros países da Europa e do mundo, a liberdade de expressão e de criação ser ameaçada. A França não é imune a isso. Já não se trata apenas de uma ameaça, mas de ataques repetidos em vários territórios de França. Aqui em Avignon, a primeira coisa que podemos fazer para responder a essa ameaça é praticar toda a liberdade de criação, toda a liberdade de expressão.
12: Está em França há 4 anos. Emigrou como o seu pai e como tantos milhares de portugueses o fizeram no século XX durante a ditadura portuguesa. O seu pai foi acolhido pela França durante essa ditadura portuguesa. Você, o filho, é convidado pela França para dirigir o maior festival de teatro francês, quando há justamente esta ameaça da extrema-direita chegar ao poder. Isto é uma história, quase poderia dar uma peça de teatro. Qual é o poder simbólico desta história no contexto político atual?
11: Devo dizer que, enquanto diretor do Festival de Avignon português, saber que estou a serviço desta aventura, dos valores democráticos, republicanos, progressistas deste festival, que é, portanto, um festival também ecologista, feminista, antirracista, porque defende esses valores da democracia, da liberdade, da igualdade, da fraternidade, saber-me ao serviço destes valores através deste festival é, para mim, de alguma forma, tentar também pagar a dívida de gratidão que tenho em relação à sociedade francesa que acolheu o meu pai quando o meu pai precisava de ser acolhido.
12: Obrigada por continuar a transmitir esta história, por dar entrevistas em português e obrigada por também transmitir a história da migração e de não haver fronteiras entre as pessoas.
11: Acho que, e vou dizê-lo para a RFI, é a primeira vez que eu falo disto publicamente, acho que será o tema do meu próximo espetáculo.
12: Muito obrigada.
11: Obrigado.
12: Bom festival, Tiago Rodrigues.
11: Que emoção, bom festival. Este é mesmo uma montanha russa de emoções. Neste caso é uma montanha portuguesa ou lusófona de emoções. Obrigado RFI.
12: Obrigada.
0: É o ponto final nesta emissão. Pode continuar a acompanhar na nossa página de internet em rfi.fr/bt, no Facebook, no WhatsApp, no Instagram, no TikTok e na rede social X, procurando RFI Português. Até amanhã.

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1: Catarina Falcão.
0: Aqui estão alguns títulos que marcam a atualidade nesta quinta-feira. O ministro dos Negócios Estrangeiros russo, Sergei Lavrov, está hoje em visita oficial a Moçambique. No Irão, Ali Khamenei, antigo líder supremo morto por ataques norte-americanos em fevereiro, é sepultado na cidade de Mashhad. No controle técnico desta emissão está dos Consecolites. O jornal começa agora.
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0: O presidente de Moçambique, Daniel Chapo, recebeu em Maputo o ministro das Relações Exteriores da Rússia, Sergei Lavrov, com quem reafirmou o compromisso de aprofundar a parceria entre os dois países, com destaque para o reforço da cooperação económica, o apoio às reformas estruturais, o combate ao terrorismo e a coordenação de posições em fóruns internacionais. Vamos ouvir o ministro russo, Sergei Lavrov, a partir de Maputo.
3: E os africanos têm muito razão em querer que os riquíssimos recursos naturais que tem aqui na África não sejam exportados de modo cru, mas sejam tratados aqui na África para que seja recebido o valor agregado dessa produção nesses países.
4: E
3: é nesse espírito que o presidente Chapo informou sobre as suas ideias de outras reformas na área da economia de Moçambique e as possibilidades que se abrem neste contexto para a cooperação bilateral. E nós combinamos levar esses aspectos ao planejar a próxima reunião da Comissão Intergovernamental de Cooperação Econômica Técnico e científica para ajudar na implementação dessas reformas. Mais uma área que foi debatida no âmbito da nossa parceria estratégica é o combate conjunto ao terrorismo. A Rússia está pronta para ajudar e atender os pedidos dos amigos moçambicanos no que se refere ao apoio nessa luta contra a ameaça terrorista no norte do país.
0: Ouvimos Sergei Lavrov, ministro russo, a partir de Moçambique, Maputo, num som recolhido pelo nosso correspondente Orfeu Lisboa. O Sudão do Sul assinala hoje 15 anos de independência, porém não houve festejos em torno desta data, já que a guerra está de regresso ao país. Mais detalhes com Miguel Martins.
5: Após quase meio século de guerra com o governo central sudanês, um acordo de paz em 2005 permitiu um estatuto de autonomia e a realização posterior de um referendo de autodeterminação. Em 2011, quase 99% dos eleitores votaram em prol da independência. Apenas dois anos depois, o presidente Salva Kiir demite o seu vice, Riek Machar, acusando-o de cobiçar o seu lugar. O país volta para a guerra. Ao longo de cinco anos, 400 mil pessoas vão morrer e metade da população acaba por ser deslocada. Em 2018, um novo acordo de paz revitalizado é rubricado e Riek Machar volta a ocupar o seu cargo. A desconfiança entre ambos também se alimenta de rivalidades étnicas. Kiir é Dinka, principal etnia, e Machar é Nuer, o segundo grupo mais importante. Em março de 2025, um ataque contra uma base do exército acaba por reacender a guerra. Machar ficará sob residência vigiada e é demitido, acusado de traição e de crimes contra a humanidade. O governo anuncia a realização de eleições a 22 de dezembro próximo.
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0: Após quase uma semana de cerimónias fúnebres, o corpo de Ali Khamenei, guia supremo do Irão, vai ser sepultado nesta quinta-feira em Mashhad, no norte do país. Esta cidade encontra-se a 800 quilómetros de Teherã e os ataques norte-americanos levaram ao corte da ligação ferroviária, o que mesmo assim não impediu milhares de iranianos de realizarem esta viagem em família, pedindo vingança contra os Estados Unidos e contra Donald Trump. Marco Martins tem mais detalhes sobre estas cerimónias fúnebres.
7: As cerimónias fúnebres de homenagem a Ali Khamenei, guia supremo do Irão, ficam encerradas nesta quinta-feira em Mashhad. As cerimónias foram perturbadas devido aos ataques dos Estados Unidos, que danificaram pontes que permitem ir para a cidade de Mashhad, a 800 km de Teherão. Na sequência das ofensivas, a televisão estatal iraniana reportou a suspensão da ligação ferroviária entre Teherão e Mashhad. Foram mobilizadas das equipas para reparar os danos e transportes rodoviários para os passageiros bloqueados. Recordo que as cerimónias fúnebres começaram a 3 de julho em território iraniano e seguiram depois para o Iraque. Uma multidão imensa invadiu as ruas das cidades santas xiitas de Najaf e Kerbala em território iraquiano para acompanhar o cortejo funerário de Ali Khamenei, antes de ser sepultado no seu país natal. Esta etapa iraquiana encerrou uma homenagem a Ali Khamenei, que morreu depois de um ataque israelo-norte-americano no primeiro dia de guerra entre o Irão e os Estados Unidos, a 28 de fevereiro.
0: Na Venezuela, voltou a ser revisto em alta o balanço do duplo sismo que devastou o país a 24 de junho. Segundo as autoridades venezuelanas, 3.811 pessoas morreram e 16.740 ficaram feridas. De acordo com as Nações Unidas, os desaparecidos podem chegar aos 50 mil. Lucecita Fernandes, presidente da Sociedade de Beneficência de Damas Portuguesas em Caracas, faz-nos um retrato marcado pela dor e incerteza da sociedade venezuelana.
8: As etapas, o cenário vai mudando porque enquanto são os primeiros dias, a vontade é de resgatar as pessoas com vida e toda a energia foi posta, da sociedade civil foi posta nisso. Já agora, ao passar também os dias, já o cenário vai mudando e já é, como quem diz, resgatar também os corpos sem vida.
9: E a religião também funciona como uma ponte de salvação, como uma luz ao fundo do túnel, porque a sociedade venezuelana é muito religiosa.
8: Sim, com certeza. Se ouvir qualquer último destes relatos que estão sendo milagres dentro deste contexto e dentro dos escombros e sair, o primeiro que dizem é graças a Deus, e porque eu rezei, porque eu confiei, porque eu acreditei, porque a minha fé foi a que me salvou.
0: Ouvimos Lucecita Fernandes, presidente da Sociedade de Beneficência de Damas Portuguesas em Caracas, em entrevista à Cristina Soares. Os quartos de final do Mundial de Futebol 2026 arrancam hoje com o embate entre a França, duas vezes campeã do mundo, e Marrocos, o último representante do continente africano na competição. Para Tomás Ribeiro, futebolista português, tudo pode acontecer neste encontro, visto que Marrocos já mostrou ter muitas qualidades que podem incomodar a imparável França.
10: Eu acho que uma França vencedora podemos sempre esperar, não é? Agora, Marrocos, como já demonstrou na última Copa da África e agora também neste Mundial, e mesmo no Mundial passado, já demonstrou ser uma equipa que luta até ao fim, que qualidade individual não lhes falta e têm conseguido se organizar muitíssimo bem, que às vezes é um bocadinho o que falta ali às equipas mais africanas, um pouco de organização, e realmente equipas como o Egito, equipas como o Marrocos têm-se conseguido organizar bastante bem. Aliando uma coisa à outra, eu acho que vai ser um jogo extremamente equilibrado. É verdade que a França tem estado completamente imparável, especialmente com aquela frente de ataque brutal, mas um jogo é um jogo, vão jogar de igual para igual, isso não tenho dúvidas nenhumas, em solo neutro, aí trata-se de um Mundial, portanto acho que tudo pode acontecer.
0: Ouvimos Tomás Ribeiro, defesa português, entrevistado por Marco Martins. Em França continuamos a acompanhar a primeira semana do Festival de Avignon. A entrevista à RFI, Tiago Rodrigues, diretor do festival, falou sobre a ameaça da extrema-direita nas eleições presidenciais francesas de 2027, na semana em que Marine Le Pen pôde formalizar a sua candidatura.
11: Não é apenas o autor de Catarina e a Beleza de Matar Fascistas ou o cidadão Tiago Rodrigues, mas também o diretor do Festival de Avignon que toma posição, e a posição é muito clara. O Festival de Avignon já pôde fazê-lo no passado, nas legislativas de 2024, que aconteceram ao mesmo tempo que o Festival de Avignon fez apelo a uma barragem à extrema-direita e, portanto, à União Nacional de Marine Le Pen, e um apelo ao voto no campo democrático, e eu não considero, e o Festival de Avignon institucionalmente não considera que a extrema-direita pertence ao campo democrático. A nossa posição é muito clara, fazemos apelo à participação nas eleições e a uma barragem clara, sem ambiguidades, à extrema-direita. Será também o caso para as presidenciais, como foi, aliás, para as municipais de Avignon, onde a extrema-direita perdeu uma derrota forte, depois também do festival ter tomado posição e ter anunciado que não trabalharia com a extrema-direita se esta tomasse o poder na cidade de Avignon. Felizmente não foi o caso e não será o caso, eu creio, também nas presidenciais. Sinto muita confiança na lucidez democrática das francesas e dos franceses.
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0: Bem-vindos à segunda parte da nossa emissão. Mais à frente teremos o Magazine Vida em França. Fiquemos agora com a convidada de Cristiana Soares sobre a situação na Venezuela.
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9: O governo venezuelano quer reabrir o principal aeroporto do país a voos comerciais o mais rapidamente possível após os sismos que, a 24 de junho, devastaram o país. O aeroporto internacional Simón Bolívar, que serve Caracas, fica em La Guaira, o epicentro do duplo sismo de magnitude de 7,2 e 7,5, que reduziu a escombros dezenas de edifícios residenciais. Várias equipas de socorro estrangeiras já se retiraram do local após não encontrarem sinais de vida. O balanço de mortos não para de aumentar e, segundo as Nações Unidas, os desaparecidos podem chegar aos 50 mil. Lucecita Fernandes, presidente da Sociedade de Beneficência de Damas Portuguesas em Caracas, traça um retrato marcado pela dor, pela incerteza e pela solidariedade dos dias que se seguem à tragédia que atingiu a região de La Guaira.
8: Estamos aqui bem dentro do contexto que está a acontecer no país, mas estamos acompanhando e há momentos que estamos bem e outros que já estamos um bocadinho fracos, mas agradecidos por sobreviver também a isto. As etapas, o cenário vai mudando, porque enquanto são os primeiros dias, a vontade é de resgatar as pessoas com vida e toda a energia foi posta da sociedade civil, foi posta nisso. Já agora, ao passar também os dias, já o cenário vai mudando e já é, como quem diz, resgatar também os corpos sem vida das famílias que fazem pressão para ti tirar também os corpos dos seus seres queridos.
9: Para poderem fazer o funeral e fazer o luto convenientemente, não é?
8: Exatamente. É agora a situação e pronto, mientras os dias vão passando naquela parte de La Guaira que foi a mais afetada, já os rescatistas têm menos possibilidades.
9: A probabilidade de encontrar pessoas com vida é cada vez mais reduzida. A dimensão da tragédia aumenta consoante os números vão aumentando, os números de mortos vão aumentando.
8: Pois com certeza, ainda não, se falamos em números, ainda não temos certeza nem de números de mortos, nem de danificados, nem de feridos, porque foi uma magnitude grande e também não houve nas primeiras horas um certo acompanhamento, um certo controle e foram a mesma sociedade civil que trataram de ajudar uns a outros. Este registro ainda não está a ser feito. Esperemos que já nestas semanas que vêm haja mais organização nesse sentido. Falar de números, não sabemos. Há muitos corpos ainda por descobrir e muitas pessoas que ainda acham as suas famílias como desaparecidos e não ainda como falecidos.
9: E também há a possibilidade de esses corpos nunca virem a ser encontrados?
8: Sim, também pode ser, está esse cenário, mas cada família sabe quem são os seus e numa população também que fica atingida dessa magnitude, sempre haverá alguém que não é tomado em conta em número, mas que em sentimento, sim.
9: Qual é a resposta que tem sido dada por parte das autoridades venezuelanas? Há muitas queixas de que não há material, não há voluntários, não há buscas, tem sido a sociedade civil e também as equipas de estrangeiros presentes no local que têm feito alguma coisa para tentar resgatar ou corpos ou ainda pessoas com vida. Qual é que tem sido esta resposta por parte das autoridades?
8: do meu lado é ouvir as pessoas que estiveram ali. E o mesmo que está a relatar é o que está a ser dito. As mesmas pessoas ficaram também sozinhas naquele drama e foram as mesmas pessoas que trataram também de fazer o melhor que puderam. É, e neste contexto também político difícil que estamos a viver, neste contexto que vínhamos a viver tão diferente, agora passou isto, é assim.
9: De alguma forma já se fala, por exemplo, aí

0: que isto há de tudo. Há pessoas também com uma mota que vão e o que entregam é o que podem entregar. E a boa vontade, claro que é apreciada, mas também quando já há equipas que estão esperando ouvir alguém se está vivo ou não e passa uma mota para levar o comer, então essa búsqueda também fica afetada. Então há certa parte de controle que tem que ser feita para que também os rescatistas tenham as condições de fazer o trabalho.
1: Qual é a palavra que melhor descreve o seu sentimento neste momento?
0: Esperança sempre tem que haver. Por um lado, há muita dor, há muita tristeza, há muita, talvez, impotência. Mas, por outro lado, também estamos a viver uma solidariedade entre comunidades e as pessoas que, às vezes, também não é que tenham muito, mas que, se têm duas arepas, estão a dar uma. Então, tem essa parte também bonita, humana, da sociedade civil querendo ajudar ao irmão que está com necessidade. Então é, por um lado, muita dor e, por outro lado, também é essa mão amiga que sempre o venezuelano numa necessidade também dá.
1: Com tanta gente afetada, há sempre alguém que conhecia ou que faleceu ou que desapareceu ou que ficou ferida, ou um amigo de um amigo de um amigo. Como é que se gera moralmente esta situação?
0: Olha, se gera acompanhando, escutando, ouvindo, sendo empático. Quem está mais forte tem que tratar de aguentar a quem não está. E assim é que se gera, e assim é que levanta uma sociedade também mais forte também. E tem sido muito abalada a Venezuela nestes contextos.
1: E a religião também funciona como uma ponte de salvação, como uma luz ao fundo do túnel, porque a sociedade venezuelana é muito religiosa.
0: Sim, com certeza. Se ouvir qualquer último destes relatos que estão sendo milagres dentro deste contexto e dentro escombros e sair, o primeiro que dizem é graças a Deus, e porque eu rezei, porque eu confiei, porque eu acreditei, porque a minha fé foi a que me salvou. É esse agradecimento a esse ser superior que acompanhou naquela dificuldade. Olha, quero acrescentar que obrigada a todas as pessoas de boa vontade que ajudaram a nível internacional, a todos os países também que puseram à sua disposição rescatistas e aviões de ajuda e toda a sua energia bonita e positiva para os venezuelanos neste momento. Isto não é uma coisa de um mês nem de dois meses. Então, que continuem com essa vontade de ajudar, mas sempre com esperança e com boa vontade e olhando sempre para o horizonte que vai vir de uma maneira mais gratificante para a Venezuela.
1: O testemunho de Lucecita Fernandes, presidente da Sociedade de Beneficência de Damas Portuguesas em Caracas, ela que foi a nossa convidada desta quinta-feira.
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3: Tempo agora para o magazine Vida em França, de Karina Branco, a partir do Festival de Avignon.
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4: O teatro anda à solta, sem rédeas, pela cidade. O Festival de Avignon arrancou a 4 de julho e junta durante 3 semanas milhares de pessoas para esta 80ª edição. Estamos no epicentro da história contemporânea do teatro, dirigido pelo encenador, dramaturgo e ator português Tiago Rodrigues. Este ano há 47 espetáculos, apenas 2 de encenadoras lusófonas. A língua convidada é o coreano. Há uma maioria inédita de mulheres criadoras e a linha de força é um enorme ponto de interrogação no cartaz desta edição. Connosco temos Tiago Rodrigues, o diretor do festival. Muito obrigada por estar connosco na RFI e por falar connosco em português.
5: Obrigado pelo convite e obrigado pela oportunidade de falar português sobre este festival.
4: Então, eu ia começar com uma expressão que você gosta muito de usar, que é o país do teatro. O festival está na 80ª edição. Até que ponto Avignon continua a ser a capital mundial do teatro?
5: Eu acho que cada vez mais, porque com o passar do tempo, aquilo que era uma utopia imaginada por Jean Villard, o encenador, que em 1947 funda este festival logo a seguir à Segunda Guerra Mundial, numa sociedade muito dividida, e pensa que talvez um festival durante as férias das pessoas, e é preciso relembrar-se que as férias pagas eram uma novidade na época, durante

0: das férias pagas das pessoas, poderia ser um festival que permitisse ao público de viver experiências que eles não teriam oportunidade, o tempo para viver durante o ano e, portanto, grandes aventuras teatrais em lugares monumentais que obrigariam a viajar, e é assim que nasce esta ideia, esta utopia de um país do teatro, um lugar onde viajamos como quem viaja para fazer turismo, quem viaja para se repousar, e aqui viajamos, sim, pelo turismo, pelo repouso, mas sobretudo pela descoberta dos espetáculos, pela descoberta de uma grande quantidade de estéticas e de visões de um mundo muito diferentes entre si, e o tempo fez com que, ao fim de 80 edições, possamos dizer que este é o país do teatro, a República Independente das Artes Performativas, e o público vem precisamente com essa sede de ver espetáculos que talvez não tivesse tempo de ver durante o ano. Por exemplo, Mal d'Horreur, o espetáculo de Julien Gosselin, grande encenador que dirige o Teatro de l'Odéon, um dos teatros nacionais franceses, e que faz um espetáculo de 5 horas. E poderíamos dizer, bom, 5 horas é ambicioso. Para já é um espetáculo magistral, e o que nós vemos é que, ao fim das 5 horas, por volta das 2:30, 3 da manhã, todo o público está lá, aplaude de pé e viveu essa aventura coletiva que é singular, que só se vive em Avignon, estar num palácio sob as estrelas e ver uma obra de arte que, no meu entender, este Mal d'Horreur vai marcar as próximas décadas do teatro francês, europeu e mundial.
1: É português, é o primeiro diretor estrangeiro a dirigir o festival, esta é a sua 4ª edição como diretor, conhece os talentos e as dificuldades das artes performativas portuguesas, brasileiras, da dança contemporânea, moçambicana e cabo-verdiana, por exemplo, mas este ano só há 2 peças lusófonas no cartaz.
0: Eu permito-me corrigir o só. Só há. Bom, o Festival de Avignon é um festival de expressão mundial e, portanto, é um festival que tem que estar atento a tudo o que se passa no mundo. Saber que, por exemplo, este ano há 2 artistas brasileiras é saber que estas 2 artistas brasileiras, lusófonas, Cristiane Jataí e Carolina Bianchi, que são 2 das grandes artistas desta edição, são 2 artistas que vêm de um só país, lusófono, numa possibilidade de, mais ou menos, é discutível a quantidade de países que existe no mundo, mas digamos que são 2 centenas, porque depois há questões de legitimidade de algumas fronteiras, etc. Mas digamos que em 200 países haver 2 espetáculos, ambos vindos do Brasil, ou de criadores brasileiros, criadoras neste caso, é de qualquer das formas um foco muito importante, uma atenção muito importante. Há muitos países que não estão representados no festival este ano, há uma representação de 14 países este ano e, portanto, digamos que a maioria dos países do mundo não estão presentes no ano. A criação lusófona tem 2 presenças e, portanto, acho que estamos numa quantidade, numa proporção muito, muito, muito benéfica para a criação lusófona.
1: Mas o que eu queria mesmo saber, e já percebi
0: já
1: onde é que eu quero ir,
0: já sei para onde é que vamos.
1: Quando é que o festival de Avignon vai convidar a língua portuguesa?
0: Bom, o que eu posso dizer é que recentemente foi reconduzido para um segundo mandato, portanto serei diretor do festival até 2030 e estou muito feliz, muito vaidoso mesmo dessa possibilidade.
1: Nós também.
0: É um grande privilégio, é uma grande responsabilidade também, e sem dúvidas que a língua portuguesa, eu digo desde o início, tem todo o mérito, toda a riqueza, toda a diversidade contemporânea e, sobretudo, toda a grande qualidade das criadoras e dos criadores, sejam portugueses, brasileiros, moçambicanos, angolanos, cabo-verdianos, para estar presente no festival. Eu recordo que a lusofonia tem estado muito presente nos últimos anos no festival. O ano passado, a abertura do festival fez-se com uma artista cabo-verdiana. Foi a primeira vez que, com Marlene Monteiro Freitas, Cabo Verde esteve na Cour d'Honneur du Palais des Papes e abriu este festival, ainda por cima no ano em que se celebravam os 50 anos de independência desse país irmão do meu país natal, Portugal, e portanto temos feito um trabalho de abertura, de aproximação do público de Avignon à criação lusófona ou em língua portuguesa, e sem dúvida que até 2030 a língua portuguesa será certamente uma das línguas convidadas no festival.
1: Como estava a dizer, a Carolina Bianchi vem cá pela segunda vez, vem apresentar não só o 3º capítulo da sua trilogia Cadela Força, como a trilogia completa, o que prefaz 10 horas. Há 2 dias de 10 horas de maratona. Isto também é histórico. Já houve maratonas, claro, teatrais em Avignon, mas em língua portuguesa se calhar não.
0: Em língua portuguesa nunca houve uma aventura destas, e estamos muito felizes de poder acompanhar a Carolina e toda a sua equipa da Companhia Cara de Cavalo nisto que é uma aventura inédita e o tipo de aventuras que só se pode viver em Avignon. 10 horas de teatro. É uma grande aventura para a companhia, que exige enormemente, também exige do público e das equipas técnicas e de acolhimento, e estamos muito felizes daqui em Avignon poder propor ao público estas aventuras, porque, como nós costumamos dizer, nós queremos ser uma fábrica de memórias inesquecíveis. Cascais. E, portanto, é isso que queremos propor, uma memória inesquecível ao público.
1: Avignon é, historicamente, a cidade de teatro aberta à contestação. O festival sempre foi politicamente atravessado pelo seu tempo, também, como acaba de dizer, mas também em maio de 68, os debates pós-coloniais, as crises migratórias. Este ano há alguma causa a atravessar a edição?
0: Este ano, como todos os anos, julgo que há questões que atravessam a atualidade, seja questões ligadas, por exemplo, às eleições presidenciais, questões ligadas à crise climática, às vagas de calor e à aceleração de medidas que os governos têm que tomar para combater a crise climática, defender a biodiversidade, mas também a vida e o bem-estar das pessoas, e há questões que são intemporais. Este ano temos, por exemplo, dois Hamlets, portanto, a questão ser ou não ser, que já existe há 400 anos, aqui está de novo. É esta mistura de questão política e questão íntima, questão pública e questão individual que anima cada ano o festival, que quer continuar a ser um festival de liberdade de expressão, de implicação com o mundo, mas com uma grande pluralidade de pontos de vista. Não é um festival de pensamento único que está aqui para convencer as pessoas, seja do que for. É um espaço de liberdade onde os artistas e o público se podem exprimir com toda a liberdade, e deve dizer-se isto várias vezes, numa França onde, infelizmente, vemos, como noutros países da Europa e do mundo, a liberdade de expressão e de criação ser ameaçada. A França não é imune a isso. Já não se trata apenas de uma ameaça, mas de ataques repetidos em vários territórios de França. Aqui em Avignon, a primeira coisa que podemos fazer para responder a essa ameaça é praticar toda a liberdade de criação, toda a liberdade de expressão.
1: Está em França há 4 anos. Emigrou como o seu pai e como tantos milhares de portugueses o fizeram no século XX durante a ditadura portuguesa. O seu pai foi acolhido pela França durante essa ditadura portuguesa. Você, o filho, é convidado pela França para dirigir o maior festival de teatro francês, quando há justamente esta ameaça da extrema-direita chegar ao poder. Isto é uma história, quase poderia dar uma peça de teatro. Qual é o poder simbólico desta história no contexto político atual?
0: Devo dizer que, enquanto diretor do Festival de Avignon português, saber que estou a serviço desta aventura, dos valores democráticos, republicanos, progressistas deste festival, que é, portanto, um festival também ecologista, feminista, antirracista, porque defende esses valores da democracia, da liberdade, da igualdade, da fraternidade, saber-me ao serviço destes valores através deste festival é, para mim, de alguma forma, tentar também pagar a dívida de gratidão que tenho em relação à sociedade francesa que acolheu o meu pai quando o meu pai precisava de ser acolhido.
1: Obrigada por continuar a transmitir esta história, por dar entrevistas em português, e obrigada por também transmitir a história da migração e de não haver fronteiras entre as pessoas.
0: Acho que, e vou dizê-lo para a RFI, é a primeira vez que eu falo disto publicamente, acho que será o tema do meu próximo espetáculo.
1: Muito obrigada.
0: Obrigado.
1: Bom festival, Tiago Rodrigues.
0: Que emoção. Bom festival. Este é mesmo uma montanha russa de emoções. Neste caso é uma montanha portuguesa ou lusófona de emoções. Obrigado, obrigado, RFI.
1: Obrigada.
2: 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Até amanhã.

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1: Catarina Falcão.
0: Aqui estão alguns títulos que marcam a atualidade nesta quinta-feira. O ministro dos Negócios Estrangeiros russo, Sergei Lavrov, está hoje em visita oficial a Moçambique. No Irão, Ali Khamenei, antigo líder supremo morto por ataques norte-americanos em fevereiro, é sepultado na cidade de Mashhad. No controle técnico desta emissão está dos Consecolites. O jornal começa agora.
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0: O presidente de Moçambique, Daniel Chapo, recebeu em Maputo o ministro das Relações Exteriores da Rússia, Sergei Lavrov, com quem reafirmou o compromisso de aprofundar a parceria entre os dois países, com destaque para o reforço da cooperação económica, o apoio às reformas estruturais, o combate ao terrorismo e a coordenação de posições em fóruns internacionais. Vamos ouvir o ministro russo, Sergei Lavrov, a partir de Maputo.
3: E os africanos têm muito razão em querer que os riquíssimos recursos naturais que tem aqui na África não sejam exportados de modo cru, mas sejam tratados aqui na África para que seja recebido o valor agregado dessa produção nesses países.
4: E
3: é nesse espírito que o presidente Chapo informou sobre as suas ideias de outras reformas na área da economia de Moçambique e as possibilidades que se abrem neste contexto para a cooperação bilateral. E nós combinamos levar esses aspectos ao planejar a próxima reunião da Comissão Intergovernamental de Cooperação Econômica Técnico e científica para ajudar nessa na implementação dessas reformas. Mais uma área que foi debatida no âmbito do da nossa parceria estratégica é o combate conjunto ao terrorismo. A Rússia está pronta para ajudar e atender os pedidos dos amigos moçambicanos no que se refere ao apoio nessa luta contra a ameaça terrorista no norte do país.
0: Ouvimos Sergei Lavrov, ministro russo, a partir de Moçambique, Maputo, num som recolhido pelo nosso correspondente Orfeu Lisboa. O Sudão do Sul assinala hoje 15 anos de independência, porém não houve festejos em torno desta data, já que a guerra está de regresso ao país. Mais detalhes com Miguel Martins.
5: Após quase meio século de guerra com o governo central sudanês, um acordo de paz em 2005 permitiu um estatuto de autonomia e a realização posterior de um referendo de autodeterminação. Em 2011, quase 99% dos eleitores votaram em prol da independência. Apenas dois anos depois, o presidente Salva Kiir demite o seu vice, Riek Machar, acusando-o de cobiçar o seu lugar. O país volta para a guerra. Ao longo de cinco anos, 400 mil pessoas vão morrer e metade da população acaba por ser deslocada. Em 2018, um novo acordo de paz revitalizado é rubricado e Riek Machar volta a ocupar o seu cargo. A desconfiança entre ambos também se alimenta de rivalidades étnicas. Kiir é Dinka, principal etnia, e Machar é Nuer, o segundo grupo mais importante. Em março de 2025, um ataque contra uma base do exército acaba por reacender a guerra. Machar ficará sob residência vigiada e é demitido, acusado de traição e de crimes contra a humanidade. O governo anuncia a realização de eleições a 22 de dezembro próximo.
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0: Após quase uma semana de cerimónias fúnebres, o corpo de Ali Khamenei, guia supremo do Irão, vai ser sepultado nesta quinta-feira em Mashhad, no norte do país. Esta cidade encontra-se a 800 quilómetros de Teherã e os ataques norte-americanos levaram ao corte da ligação ferroviária, o que mesmo assim não impediu milhares de iranianos de realizarem esta viagem em família, pedindo vingança contra os Estados Unidos e contra Donald Trump. Marco Martins tem mais detalhes sobre estas cerimónias fúnebres.
7: As cerimónias fúnebres de homenagem a Ali Khamenei, guia supremo do Irão, ficam encerradas nesta quinta-feira em Mashhad. As cerimónias foram perturbadas devido aos ataques dos Estados Unidos, que danificaram pontes que permitem ir para a cidade de Mashhad, a 800 km de Teherão. Na sequência das ofensivas, a televisão estatal iraniana reportou a suspensão da ligação ferroviária entre Teherão e Mashhad. Foram mobilizadas das equipas para reparar os danos e transportes rodoviários para os passageiros bloqueados. Recordo que as cerimónias fúnebres começaram a 3 de julho em território iraniano e seguiram depois para o Iraque. Uma multidão imensa invadiu as ruas das cidades santas xiitas de Najaf e Kerbala em território iraquiano para acompanhar o cortejo funerário de Ali Khamenei, antes de ser sepultado no seu país natal. Esta etapa iraquiana encerrou uma homenagem a Ali Khamenei, que morreu depois de um ataque israelo-norte-americano no primeiro dia de guerra entre o Irão e os Estados Unidos, a 28 de fevereiro.
0: Na Venezuela, voltou a ser revisto em alta o balanço do duplo sismo que devastou o país a 24 de junho. Segundo as autoridades venezuelanas, 3.811 pessoas morreram e 16.740 ficaram feridas. De acordo com as Nações Unidas, os desaparecidos podem chegar aos 50 mil. Lucecita Fernandes, presidente da Sociedade de Beneficência de Damas Portuguesas em Caracas, faz-nos um retrato marcado pela dor e incerteza da sociedade venezuelana.
8: As etapas, o cenário vai mudando porque enquanto são os primeiros dias, a vontade é de resgatar as pessoas com vida e toda a energia foi posta, da sociedade civil foi posta nisso. E agora, ao passar também os dias, já o cenário vai mudando e já é, como quem diz, resgatar também os corpos sem vida.
9: E a religião também funciona como uma ponte de salvação, como uma luz ao fundo do túnel, porque a sociedade venezuelana é muito religiosa.
8: Sim, com certeza. Se ouvir qualquer último destes relatos que estão sendo milagres dentro deste contexto e dentro dos escombros e sair, o primeiro que dizem é graças a Deus, e porque eu rezei, porque eu confiei, porque eu acreditei, porque a minha fé foi a que me salvou.
0: Ouvimos Lucecita Fernandes, presidente da Sociedade de Beneficência de Damas Portuguesas em Caracas, em entrevista à Cristina Soares. Os quartos de final do Mundial de Futebol 2026 arrancam hoje com o embate entre a França, duas vezes campeã do mundo, e Marrocos, o último representante do continente africano na competição. Para Tomás Ribeiro, futebolista português, tudo pode acontecer neste encontro, visto que Marrocos já mostrou ter muitas qualidades que podem incomodar a imparável França.
10: Eu acho que uma França vencedora podemos sempre esperar, não é? Agora, Marrocos, como já demonstrou na última Copa da África e agora também neste Mundial, e mesmo no Mundial passado, já demonstrou ser uma equipa que luta até ao fim, que qualidade individual não lhes falta e têm conseguido se organizar muitíssimo bem, que às vezes é um bocadinho o que falta ali às equipas mais africanas, um pouco de organização, e realmente equipas como o Egito, equipas como o Marrocos têm-se conseguido organizar bastante bem. Aliando uma coisa à outra, eu acho que vai ser um jogo extremamente equilibrado. É verdade que a França tem estado completamente imparável, especialmente com aquela frente de ataque brutal, mas um jogo é um jogo, vão jogar de igual para igual, isso não tenho dúvidas nenhumas, em solo neutro, aí trata-se de um Mundial, portanto acho que tudo pode acontecer.
0: Ouvimos Tomás Ribeiro, defesa português, entrevistado por Marco Martins. Em França continuamos a acompanhar a primeira semana do Festival de Avignon. A entrevista à RFI, Tiago Rodrigues, diretor do festival, falou sobre a ameaça da extrema-direita nas eleições presidenciais francesas de 2027, na semana em que Marine Le Pen pôde formalizar a sua candidatura.
11: Não é apenas o autor de Catarina e a Beleza de Matar Fascistas ou o cidadão Tiago Rodrigues, mas também o diretor do Festival de Avignon que toma posição, e a posição é muito clara. O Festival de Avignon já pôde fazê-lo no passado, nas legislativas de 2024, que aconteceram ao mesmo tempo que o Festival de Avignon fez apelo a uma barragem à extrema-direita e, portanto, à União Nacional de Marine Le Pen, e um apelo ao voto no campo democrático, e eu não considero, e o Festival de Avignon institucionalmente não considera que a extrema-direita pertence ao campo democrático. A nossa posição é muito clara, fazemos apelo à participação nas eleições e a uma barragem clara, sem ambiguidades, à extrema-direita. Será também o caso para as presidenciais, como foi, aliás, para as municipais de Avignon, onde a extrema-direita perdeu uma derrota forte, depois também do festival ter tomado posição e ter anunciado que não trabalharia com a extrema-direita se esta tomasse o poder na cidade de Avignon. Felizmente não foi o caso e não será o caso, eu creio, também nas presidenciais. Sinto muita confiança na lucidez democrática das francesas e dos franceses.
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0: Bem-vindos à segunda parte da nossa emissão. Mais à frente teremos o Magazine Vida em França. Fiquemos agora com a convidada de Cristiana Soares sobre a situação na Venezuela.
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9: O governo venezuelano quer reabrir o principal aeroporto do país a voos comerciais o mais rapidamente possível após os sismos que, a 24 de junho, devastaram o país. O aeroporto internacional Simón Bolívar, que serve Caracas, fica em La Guaira, o epicentro do duplo sismo de magnitude de 7,2 e 7,5, que reduziu a escombros dezenas de edifícios residenciais. Várias equipas de socorro estrangeiras já se retiraram do local após não encontrarem sinais de vida. O balanço de mortos não para de aumentar e, segundo as Nações Unidas, os desaparecidos podem chegar aos 50 mil. Lucecita Fernandes, presidente da Sociedade de Beneficência de Damas Portuguesas em Caracas, traça um retrato marcado pela dor, pela incerteza e pela solidariedade dos dias que se seguem à tragédia que atingiu a região de La Guaira.
8: Estamos aqui bem dentro do contexto que está a acontecer no país, mas estamos acompanhando e há momentos que estamos bem e outros que já estamos um bocadinho fracos, mas agradecidos por sobreviver também a isto. As etapas, o cenário vai mudando, porque enquanto são os primeiros dias, a vontade é de resgatar as pessoas com vida e toda a energia foi posta, da sociedade civil foi posta nisso. Já agora, ao passar também os dias, já o cenário vai mudando e já é, como quem diz, resgatar também os corpos sem vida das famílias que fazem pressão para tirar também os corpos dos seus seres queridos.
9: Para poderem fazer o funeral e fazer o luto convenientemente, não é?
8: Exatamente. É agora a situação e pronto, mientras os dias vão passando naquela parte de La Guaira que foi a mais afetada, já os rescatistas têm menos possibilidades.
9: A probabilidade de encontrar pessoas com vida é cada vez mais reduzida. A dimensão da tragédia aumenta consoante os números vão aumentando, os números de mortos vão aumentando.
8: Pois com certeza, ainda não, se falamos em números, ainda não temos certeza nem de números de mortos, nem de danificados, nem de feridos, porque foi uma magnitude grande e também não houve nas primeiras horas um certo acompanhamento, um certo controle e foram a mesma sociedade civil que trataram de ajudar uns a outros. Este registro ainda não está a ser feito. Esperemos que já nestas semanas que vêm haja mais organização nesse sentido. Falar de números, não sabemos. Há muitos corpos ainda por descobrir e muitas pessoas que ainda acham as suas famílias como desaparecidos e não ainda como falecidos.
9: E também há a possibilidade de esses corpos nunca virem a ser encontrados?
8: Sim, também pode ser, está esse cenário, mas cada família sabe quem são os seus e numa população também que fica atingida dessa magnitude, sempre haverá alguém que não é tomado em conta em número, mas que em sentimento, sim.
9: Qual é a resposta que tem sido dada por parte das autoridades venezuelanas? Há muitas queixas de que não há material, não há voluntários, não há buscas, tem sido a sociedade civil e também as equipas de estrangeiros presentes no local que têm feito alguma coisa para tentar resgatar ou corpos ou ainda pessoas com vida. Qual é que tem sido esta resposta por parte das autoridades?
8: do meu lado é ouvir as pessoas que estiveram ali. E o mesmo que está a relatar é o que está a ser dito. As mesmas pessoas ficaram também sozinhas naquele drama e foram as mesmas pessoas que trataram também de fazer o melhor que puderam. É, e neste contexto também político difícil que estamos a viver, neste contexto que vínhamos a viver tão diferente, agora passou isto, é assim.
9: De alguma forma já se fala, por exemplo, aí na questão de doenças que possam vir associadas à dimensão desta tragédia?
8: Olha, estão sendo habilitadas uma vacina, que é a antitetânica, que estão pondo gratuitamente para as pessoas que estão a fazer este recolhimento de escombros e isso. A parte mais afetada foi a parte de La Guaira. E aos primeiros dias, muitas pessoas de Caracas desceram a dar o melhor que podiam, com o que podiam. Mas depois, nos dias a seguir, já quando começaram a chegar os rescatistas e tudo isso, o passo para La Guaira foi restringido. Então, houve ali também um maior controlo das pessoas que deviam de estar ali. Então, essa zona foi decretada para só os especialistas poderem estar. Esperemos que não, esperemos que as doenças, que não venham mais doenças, esperemos que essa parte também seja controlada, porque já com o que temos já dá.
9: Mas este controlo, este passe de que falou para irem para a zona de La Guaira, também não bloqueia, por exemplo, voluntários que queiram ir distribuir alguma ajuda?
8: Sim, só que isto há de tudo. Há pessoas também com uma mota que vão e o que entregam é o que podem entregar. E a boa vontade, claro que é apreciada, mas também quando já há equipas que estão esperando ouvir alguém se está vivo ou não e passa uma mota para levar o comer, então essa búsqueda também fica afetada. Então há certa parte de controle que tem que ser feita para que também os rescatistas tenham as condições de fazer o trabalho.
9: Qual é a palavra que melhor descreve o seu sentimento neste momento?
8: Esperança sempre tem que haver. Por um lado, há muita dor, há muita tristeza, há muita, talvez, impotência. Mas, por outro lado, também estamos a viver uma solidariedade entre comunidades e as pessoas que, às vezes, também não é que tenham muito, mas que, se têm duas arepas, estão a dar uma. Então, tem essa parte também bonita, humana, da sociedade civil querendo ajudar ao irmão que está com necessidade. Então, é, por um lado, muita dor e, por outro lado, também é essa mão amiga que sempre o venezuelano, numa necessidade, também dá.
9: Com tanta gente afetada, há sempre alguém que conhecia ou que faleceu ou que desapareceu ou que ficou ferida, ou um amigo de um amigo de um amigo. Como é que se gera moralmente esta situação?
8: Olha, se gera acompanhando, escutando, ouvindo, sendo empático. Quem está mais forte tem que tratar de aguentar a quem não está. E assim é que se gera, e assim é que levanta uma sociedade também mais forte também. E tem sido muito abalada a Venezuela nestes contextos.
9: E a religião também funciona como uma ponte de salvação, como uma luz ao fundo do túnel, porque a sociedade venezuelana é muito religiosa.
8: Sim, com certeza. Se ouvir qualquer último destes relatos que estão sendo milagres dentro deste contexto e dentro dos escombros e sair, o primeiro que dizem é graças a Deus, e porque eu rezei, porque eu confiei, porque eu acreditei, porque a minha fé foi a que me salvou. É esse agradecimento a esse ser superior que acompanhou naquela dificuldade. Olha, quero acrescentar que obrigada a todas as pessoas de boa vontade que ajudaram a nível internacional, a todos os países também que puseram à sua disposição rescatistas e aviões de ajuda e toda a sua energia bonita e positiva para os venezuelanos neste momento. Isto não é uma coisa de um mês nem de dois meses. Então, que continuem com essa vontade de ajudar, mas sempre com esperança e com boa vontade e olhando sempre para o horizonte que vai vir de uma maneira mais gratificante para a Venezuela.
9: O testemunho de Lucecita Fernandes, presidente da Sociedade de Beneficência de Damas Portuguesas em Caracas, ela que foi a nossa convidada desta quinta-feira.
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0: Tempo agora para o magazine Vida em França, de Karina Branco, a partir do Festival de Avignon.
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12: O teatro anda à solta, sem rédeas pela cidade. O Festival de Avignon arrancou a 4 de julho e junta durante 3 semanas milhares de pessoas para esta 80ª edição. Estamos no epicentro da história contemporânea do teatro, dirigido pelo encenador, dramaturgo e ator português Tiago Rodrigues. Este ano há 47 espetáculos, apenas 2 de encenadoras lusófonas. A língua convidada é o coreano. Há uma maioria inédita de mulheres criadoras e a linha de força é um enorme ponto de interrogação no cartaz desta edição. Connosco temos Tiago Rodrigues, o diretor do festival. Muito obrigada por estar connosco na RFI e por falar connosco em português.
11: Obrigado pelo convite e obrigado pela oportunidade de falar português sobre este festival.
12: Então, eu ia começar com uma expressão que você gosta muito de usar, que é o país do teatro. O festival está na 80ª edição. Até que ponto Avignon continua a ser a capital mundial do teatro?
11: Eu acho que cada vez mais, porque com o passar do tempo, aquilo que era uma utopia imaginada por Jean Villard, o encenador, que em 1947 funda este festival logo a seguir à Segunda Guerra Mundial, numa sociedade muito dividida, e pensa que talvez um festival durante as férias das pessoas, e é preciso relembrar-se que as férias pagas eram uma novidade na época, durante as férias pagas das pessoas poderia ser um festival que permitisse ao público de viver experiências que eles não teriam oportunidade, o tempo para viver durante o ano e, portanto, grandes aventuras teatrais em lugares monumentais que obrigariam a viajar, e é assim que nasce esta ideia, esta utopia de um país do teatro, um lugar onde viajamos, como quem viaja para fazer turismo, quem viaja para se repousar, e aqui viajamos, sim, pelo turismo, pelo repouso, mas sobretudo pela descoberta dos espetáculos, pela descoberta de uma grande quantidade de estéticas e de visões de um mundo muito diferentes entre si, e o tempo fez com que, ao fim de 80 edições, possamos dizer que este é o país do teatro, a República Independente das Artes Performativas, e o público vem precisamente com essa sede de ver espetáculos que talvez não tivesse tempo de ver durante o ano. Por exemplo, Mal d'Aurore, o espetáculo de Julien Gosselin, grande encenador que dirige o Teatro de l'Odéon, um dos teatros nacionais franceses, e que faz um espetáculo de 5 horas. E poderíamos dizer, bom, 5 horas é ambicioso. Para já é um espetáculo magistral, e o que nós vemos é que, ao fim das 5 horas, por volta das 2:30, 3 da manhã, todo o público está lá, aplaude de pé e viveu essa aventura coletiva que é singular, que só se vive em Avignon, estar num palácio sob as estrelas e ver uma obra de arte que, no meu entender, este Mal d'Aurore vai marcar as próximas décadas do teatro francês, europeu e mundial.
12: É português, é o primeiro diretor estrangeiro a dirigir o festival, esta é a sua 4ª edição como diretor, conhece os talentos e as dificuldades das artes performativas portuguesas, brasileiras, da dança contemporânea, moçambicana e cabo-verdiana, por exemplo, mas este ano só há 2 peças lusófonas no cartaz.
11: Eu permito-me corrigir o só. Só há. Bom, o Festival de Avignon é um festival de expressão mundial e, portanto, é um festival que tem que estar atento a tudo o que se passa no mundo. Saber que, por exemplo, este ano há 2 artistas brasileiras é saber que estas 2 artistas brasileiras, lusófonas, Cristiane Jataí e Carolina Bianchi, que são 2 das grandes artistas desta edição, são 2 artistas que vêm de um só país, lusófono, numa possibilidade de, mais ou menos, é discutível a quantidade de países que existe no mundo, mas digamos que são 2 centenas, porque depois há questões de legitimidade de algumas fronteiras, etc. Mas digamos que em 200 países haver 2 espetáculos, ambos vindos do Brasil, ou de criadores brasileiros, criadoras neste caso, é de qualquer das formas um foco muito importante, uma atenção muito importante. Há muitos países que não estão representados no festival este ano. Há uma representação de 14 países este ano e, portanto, digamos que a maioria dos países do mundo não estão presentes no ano. A criação lusófona tem duas presenças e, portanto, acho que estamos numa quantidade, numa proporção muito, muito, muito benéfica para a criação lusófona.
12: Mas o que eu queria mesmo saber, e já percebi
11: já
12: onde é que eu quero ir,
11: já sei onde é que vamos,
12: quando é que o festival de Avignon vai convidar a língua portuguesa?
11: Bom, o que eu posso dizer é que recentemente foi reconduzido para um segundo mandato, portanto serei diretor do festival até 2030 e estou muito feliz, muito vaidoso mesmo dessa possibilidade.
12: Nós também.
11: É um grande privilégio, é uma grande responsabilidade também e sem dúvidas que a língua portuguesa, eu digo desde o início, tem todo o mérito, toda a riqueza, toda a diversidade contemporânea e sobretudo toda a grande qualidade das criadoras e dos criadores, sejam portugueses, brasileiros, moçambicanos, angolanos, cabo-verdianos, para estar presente no festival. Eu recordo que a lusofonia tem estado muito presente nos últimos anos no festival. O ano passado, a abertura do festival fez-se com uma artista cabo-verdiana. Marlene Monteiro Freitas, Cabo Verde, esteve na Cour d'Honneur du Palais des Papes e abriu este festival, ainda por cima no ano em que celebravam os 50 anos de independência desse país irmão do meu país natal, Portugal. E portanto, temos feito um trabalho de abertura, de aproximação do público de Avignon à criação lusófona ou em língua portuguesa e sem dúvida que até 2030 a língua portuguesa será certamente uma das línguas convidadas no festival.
12: Como estava a dizer, a Carolina Bianchi vem cá pela segunda vez, vem apresentar não só o terceiro capítulo da sua trilogia Cadela Força, como a trilogia completa, o que prefaz 10 horas. Há dois dias de 10 horas de maratona. Isto também é histórico, já houve maratonas, claro, teatrais em Avignon, mas em língua portuguesa se calhar não.
11: Em língua portuguesa nunca houve uma aventura destas e estamos muito felizes de poder acompanhar a Carolina e toda a sua equipa da Companhia Cara de Cavalo nisto que é uma aventura inédita e o tipo de aventuras que só se pode viver em Avignon. 10 horas de teatro. É uma grande aventura para a companhia que exige enormemente, também exige do público e das equipas técnicas e de acolhimento e estamos muito felizes daqui em Avignon poder propor ao público estas aventuras porque, como nós costumamos dizer, nós queremos ser uma fábrica de memórias inesquecíveis. E, portanto, é isso que queremos propor, uma memória inesquecível ao público.
12: Avignon é historicamente a cidade de teatro aberta à contestação. O festival sempre foi politicamente atravessado pelo seu tempo, também como acaba de dizer, mas também em maio de 68, os debates pós-coloniais, as crises migratórias. Este ano há alguma causa a atravessar a edição?
11: Este ano, como todos os anos, julgo que há questões que atravessam a atualidade, seja questões ligadas, por exemplo, às eleições presidenciais, questões ligadas à crise climática, às vagas de calor e à aceleração de medidas que os governos têm que tomar para combater a crise climática, defender a biodiversidade, mas também a vida e o bem-estar das pessoas. E há questões que são intemporais. Este ano temos, por exemplo, dois Hamlets, portanto, a questão ser ou não ser, que já existe há 400 anos, aqui está de novo. É esta mistura de questão política e questão íntima, questão pública e questão individual que anima cada ano o festival, que quer continuar a ser um festival de liberdade de expressão, de implicação com o mundo, mas com uma grande pluralidade de pontos de vista. Não é um festival de pensamento único que está aqui para convencer as pessoas, seja do que for. É um espaço de liberdade onde os artistas e o público se podem exprimir com toda a liberdade e deve dizer-se isto várias vezes numa França onde infelizmente vemos, como noutros países da Europa e do mundo, a liberdade de expressão e de criação ser ameaçada. A França não é imune a isso, já não se trata apenas de uma ameaça, mas de ataques repetidos em vários territórios de França. Aqui em Avignon, a primeira coisa que podemos fazer para responder a essa ameaça é praticar toda a liberdade de criação, toda a liberdade de expressão.
12: Está em França há 4 anos. Emigrou como o seu pai e como tantos milhares de portugueses o fizeram no século XX durante a ditadura portuguesa. O seu pai foi acolhido pela França durante essa ditadura portuguesa. Você, o filho, é convidado pela França para dirigir o maior festival de teatro francês, quando há justamente esta ameaça da extrema-direita chegar ao poder. Isto é uma história, quase poderia dar uma peça de teatro. Qual é o poder simbólico desta história no contexto político atual?
11: Devo dizer que, enquanto diretor do Festival de Avignon português, saber que estou a serviço desta aventura, dos valores democráticos, republicanos, progressistas deste festival, que é, portanto, um festival também ecologista, feminista, antirracista, porque defende esses valores da democracia, da liberdade, da igualdade, da fraternidade, saber-me ao serviço destes valores através deste festival é, para mim, de alguma forma, tentar também pagar a dívida de gratidão que tenho em relação à sociedade francesa que acolheu o meu pai quando o meu pai precisava de ser acolhido.
12: Obrigada por continuar a transmitir esta história, por dar entrevistas em português e obrigada por também transmitir a história da migração e de não haver fronteiras entre as pessoas.
11: Acho que, e vou dizê-lo para a RFI, é a primeira vez que eu falo disto publicamente, acho que será o tema do meu próximo espetáculo.
12: Muito obrigada.
13: Obrigado.
12: Bom festival, Tiago Rodrigues.
11: Que emoção, bom festival. Este é mesmo uma montanha russa de emoções. Neste caso é uma montanha portuguesa ou lusófona de emoções. Obrigado, RFI.
12: Obrigada.
0: É o ponto final desta emissão. 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Até amanhã.

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1: Catarina Falcão.
0: Aqui estão alguns títulos que marcam a atualidade nesta quinta-feira. O ministro dos Negócios Estrangeiros russo, Sergei Lavrov, está hoje em visita oficial a Moçambique. No Irão, Ali Khamenei, antigo líder supremo morto por ataques norte-americanos em fevereiro, é sepultado na cidade de Mashhad. No controle técnico desta emissão está dos Consecolites. O jornal começa agora.
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0: O presidente de Moçambique, Daniel Chapo, recebeu em Maputo o ministro das Relações Exteriores da Rússia, Sergei Lavrov, com quem reafirmou o compromisso de aprofundar a parceria entre os dois países, com destaque para o reforço da cooperação económica, o apoio às reformas estruturais, o combate ao terrorismo e a coordenação de posições em fóruns internacionais. Vamos ouvir o ministro russo, Sergei Lavrov, a partir de Maputo.
3: E os africanos têm muito razão em querer que os riquíssimos recursos naturais que tem aqui na África não sejam exportados de modo cru, mas sejam tratados aqui na África para que seja recebido o valor agregado dessa produção nesses países.
4: E
3: é nesse espírito que o presidente Chapo informou sobre as suas ideias de outras reformas na área da economia de Moçambique e as possibilidades que se abrem neste contexto para a cooperação bilateral. E nós combinamos levar esses aspectos ao planejar a próxima reunião da Comissão Intergovernamental de Cooperação Econômica Técnico e científica para ajudar na implementação dessas reformas. Mais uma área que foi debatida no âmbito da nossa parceria estratégica é o combate conjunto ao terrorismo. A Rússia está pronta para ajudar e atender os pedidos dos amigos moçambicanos no que se refere ao apoio nessa luta contra a ameaça terrorista no norte do país.
0: Ouvimos Sergei Lavrov, ministro russo, a partir de Moçambique, Maputo, num som recolhido pelo nosso correspondente Orfeu Lisboa. O Sudão do Sul assinala hoje 15 anos de independência, porém não houve festejos em torno desta data, já que a guerra está de regresso ao país. Mais detalhes com Miguel Martins.
5: Após quase meio século de guerra com o governo central sudanês, um acordo de paz em 2005 permitiu um estatuto de autonomia e a realização posterior de um referendo de autodeterminação. Em 2011, quase 99% dos eleitores votaram em prol da independência. Apenas dois anos depois, o presidente Salva Kiir demite o seu vice, Riek Machar, acusando-o de cobiçar o seu lugar. O país volta para a guerra. Ao longo de cinco anos, 400 mil pessoas vão morrer e metade da população acaba por ser deslocada. Em 2018, um novo acordo de paz revitalizado e rubricado e Riek Machar volta a ocupar o seu cargo. A desconfiança entre ambos também se alimenta de rivalidades étnicas. Kiir é Dinka, principal etnia, e Machar é Nuer, o segundo grupo mais importante. Em março de 2025, um ataque contra uma base do exército acaba por reacender a guerra. Machar ficará sob residência vigiada e é demitido, acusado de traição e de crimes contra a humanidade. O governo anuncia a realização de eleições a 22 de dezembro próximo.
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0: Após quase uma semana de cerimónias fúnebres, o corpo de Ali Khamenei, guia supremo do Irão, vai ser sepultado nesta quinta-feira em Mashhad, no norte do país. Esta cidade encontra-se a 800 quilómetros de Teherã e os ataques norte-americanos levaram ao corte da ligação ferroviária, o que mesmo assim não impediu milhares de iranianos de realizarem esta viagem em família, pedindo vingança contra os Estados Unidos e contra Donald Trump. Marco Martins tem mais detalhes sobre estas cerimónias fúnebres.
7: As cerimónias fúnebres de homenagem a Ali Khamenei, guia supremo do Irão, ficam encerradas nesta quinta-feira em Mashhad. As cerimónias foram perturbadas devido aos ataques dos Estados Unidos, que danificaram pontes que permitem ir para a cidade de Mashhad, a 800 km de Teherão. Na sequência das ofensivas, a televisão estatal iraniana reportou a suspensão da ligação ferroviária entre Teherão e Mashhad. Foram mobilizadas das equipas para reparar os danos e transportes rodoviários para os passageiros bloqueados. Recordo que as cerimónias fúnebres começaram a 3 de julho em território iraniano e seguiram depois para o Iraque. Uma multidão imensa invadiu as ruas das cidades santas xiitas de Najaf e Kerbala em território iraquiano para acompanhar o cortejo funerário de Ali Khamenei, antes de ser sepultado no seu país natal. Esta etapa iraquiana encerrou uma homenagem a Ali Khamenei, que morreu depois de um ataque israelo-norte-americano no primeiro dia de guerra entre o Irão e os Estados Unidos, a 28 de fevereiro.
0: Na Venezuela, voltou a ser revisto em alta o balanço do duplo sismo que devastou o país a 24 de junho. Segundo as autoridades venezuelanas, 3.811 pessoas morreram e 16.740 ficaram feridas. De acordo com as Nações Unidas, os desaparecidos podem chegar aos 50 mil. Lucecita Fernandes, presidente da Sociedade de Beneficência de Damas Portuguesas em Caracas, faz-nos um retrato marcado pela dor e incerteza da sociedade venezuelana.
8: As etapas, o cenário vai mudando porque enquanto são os primeiros dias, a vontade é de resgatar as pessoas com vida e toda a energia foi posta da sociedade civil, foi posta nisso. Já agora, ao passar também os dias, já o cenário vai mudando e já é, como quem diz, resgatar também os corpos sem vida.
9: E a religião também funciona como uma ponte de salvação, como uma luz ao fundo do túnel, porque a sociedade venezuelana é muito religiosa.
8: Sim, com certeza. Se ouvir qualquer último destes relatos que estão sendo milagres dentro deste contexto e dentro dos escombros e sair, o primeiro que dizem é graças a Deus, e porque eu rezei, porque eu confiei, porque eu acreditei, porque a minha fé foi a que me salvou.
0: Ouvimos Lucecita Fernandes, presidente da Sociedade de Beneficência de Damas Portuguesas em Caracas, em entrevista à Cristina Soares. Os quartos de final do Mundial de Futebol 2026 arrancam hoje com o embate entre a França, duas vezes campeã do mundo, e Marrocos, o último representante do continente africano na competição. Para Tomás Ribeiro, futebolista português, tudo pode acontecer neste encontro, visto que Marrocos já mostrou ter muitas qualidades que podem incomodar a imparável França.
10: Eu acho que uma França vencedora podemos sempre esperar, não é? Agora, Marrocos, como já demonstrou na última Copa da África e agora também neste Mundial, e mesmo no Mundial passado, já demonstrou ser uma equipa que luta até ao fim, que qualidade individual não lhes falta e têm conseguido se organizar muitíssimo bem, que às vezes é um bocadinho o que falta ali às equipas mais africanas, um pouco de organização, e realmente equipas como o Egito, equipas como o Marrocos têm-se conseguido organizar bastante bem. Aliando uma coisa à outra, eu acho que vai ser um jogo extremamente equilibrado. É verdade que a França tem estado completamente imparável, especialmente com aquela frente de ataque brutal, mas um jogo é um jogo, um jogado igual para igual, isso não tenho dúvidas nenhumas, em solo neutro, aí trata-se de um Mundial, portanto acho que tudo pode acontecer.
0: Ouvimos Tomás Ribeiro, defesa português, entrevistado por Marco Martins. Em França continuamos a acompanhar a primeira semana do Festival de Avignon. A entrevista à RFI, Tiago Rodrigues, diretor do festival, falou sobre a ameaça da extrema-direita nas eleições presidenciais francesas de 2027, na semana em que Marine Le Pen pôde formalizar a sua candidatura.
11: Não é apenas o autor de Catarina e a Beleza de Matar Fascistas ou o cidadão Tiago Rodrigues, mas também o diretor do Festival de Avignon que toma posição, e a posição é muito clara. O Festival de Avignon já pôde fazê-lo no passado, nas legislativas de 2024, que aconteceram ao mesmo tempo que o Festival de Avignon fez apelo a uma barragem à extrema-direita e, portanto, à União Nacional de Marine Le Pen, e um apelo ao voto no campo democrático, e eu não considero, e o Festival de Avignon institucionalmente não considera considera que a extrema-direita pertence ao campo democrático. A nossa posição é muito clara, fazemos apelo à participação nas eleições e a uma barragem clara, sem ambiguidades, à extrema-direita. Será também o caso para as presidenciais, como foi, aliás, para as municipais de Avignon, onde a extrema-direita perdeu uma derrota forte, depois também do festival ter tomado posição e ter anunciado que não trabalharia com a extrema-direita se esta tomasse o poder na cidade de Avignon. Felizmente não foi o caso e não será o caso, eu creio, também nas presidenciais. Sinto muita confiança na lucidez democrática das francesas e dos franceses.
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0: Bem-vindos à segunda parte da nossa emissão. Mais à frente teremos o Magazine Vida em França. Fiquemos agora com a convidada de Cristiana Soares sobre a situação na Venezuela.
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9: O governo venezuelano quer reabrir o principal aeroporto do país a voos comerciais o mais rapidamente possível após os sismos que, a 24 de junho, devastaram o país. O aeroporto internacional Simón Bolívar, que serve Caracas, fica em La Guaira, o epicentro do duplo sismo de magnitude de 7,2 e 7,5, que reduziu a escombros dezenas de edifícios residenciais. Várias equipas de socorro estrangeiras já se retiraram do local após não encontrarem sinais de vida. O balanço de mortos não para de aumentar e, segundo as Nações Unidas, os desaparecidos podem chegar aos 50 mil. Lucecita Fernandes, presidente da Sociedade de Beneficência de Damas Portuguesas em Caracas, traça um retrato marcado pela dor, pela incerteza e pela solidariedade dos dias que se seguem à tragédia que atingiu a região de La Guaira.
8: Estamos aqui bem dentro do contexto que está a acontecer no país, mas estamos acompanhando e há momentos que estamos bem e outros que já estamos um bocadinho fracos, mas agradecidos por sobreviver também a isto. As etapas, o cenário vai mudando, porque enquanto são os primeiros dias, a vontade é de resgatar as pessoas com vida e toda a energia foi posta da sociedade civil, foi posta nisso. Já agora, ao passar também os dias, já o cenário vai mudando e já é, como quem diz, resgatar também os corpos sem vida das famílias que fazem pressão para ti tirar também os corpos dos seus seres queridos.
9: Para poderem fazer o funeral e fazer o luto convenientemente, não é?
8: Exatamente. É agora a situação e pronto, mientras os dias vão passando naquela parte de La Guaira que foi a mais afetada, já os rescatistas têm menos possibilidades.
9: A probabilidade de encontrar pessoas com vida é cada vez mais reduzida. A dimensão da tragédia aumenta consoante os números vão aumentando, os números de mortos vão aumentando.
8: Pois com certeza, ainda não, se falamos em números, ainda não temos certeza nem de números de mortos, nem de danificados, nem de feridos, porque foi uma magnitude grande e também não houve nas primeiras horas um certo acompanhamento, um certo controle e foram a mesma sociedade civil que trataram de ajudar uns a outros. Este registro ainda não está a ser feito. Esperemos que já nestas semanas que vêm haja mais organização nesse sentido. Falar de números, não sabemos. Há muitos corpos ainda por descobrir e muitas pessoas que ainda acham as suas famílias como desaparecidos e não ainda como falecidos.
9: E também há a possibilidade de esses corpos nunca virem a ser encontrados?
8: Sim, também pode ser, está esse cenário, mas cada família sabe quem são os seus e numa população também que fica atingida dessa magnitude, sempre haverá alguém que não é tomado em conta em número, mas que em sentimento, sim.
9: Qual é a resposta que tem sido dada por parte das autoridades venezuelanas? Há muitas queixas de que não há material, não há voluntários, não há buscas, tem sido a sociedade civil e também as equipas de estrangeiros presentes no local que têm feito alguma coisa para tentar resgatar ou corpos ou ainda pessoas com vida. Qual é que tem sido esta resposta por parte das autoridades?
8: do meu lado é ouvir as pessoas que estiveram ali. E o mesmo que está a relatar é o que está a ser dito. As mesmas pessoas ficaram também sozinhas naquele drama e foram as mesmas pessoas que trataram também de fazer o melhor que puderam. É, e neste contexto também político difícil que estamos a viver, neste contexto que vínhamos a viver tão diferente, agora passou isto, é assim.
9: De alguma forma já se fala, por exemplo, aí na questão de doenças que possam vir associadas à dimensão desta tragédia?
8: Olha, estão sendo habilitadas uma vacina, que é a antitetânica, que estão pondo gratuitamente para as pessoas que estão a fazer este recolhimento de escombros e isso. A parte mais afetada foi a parte de La Guaira. E aos primeiros dias, muitas pessoas de Caracas desceram a dar o melhor que podiam, com o que podiam. Mas depois, nos dias a seguir, já quando começaram a chegar os rescatistas e tudo isso, o passo para La Guaira foi restringido. Então, houve ali também um maior controlo das pessoas que deviam de estar ali. Então, essa zona foi decretada para só os especialistas poderem estar. Esperemos que não, esperemos que as doenças, que não venham mais doenças, e esperemos que essa parte também seja controlada, porque já com o que temos já dá.
9: Mas este controlo, este passe de que falou para irem para a zona de La Guaira, também não bloqueia, por exemplo, voluntários que queiram ir distribuir alguma ajuda?
8: Sim, só que isto há de tudo. Há pessoas também com uma mota que vão e o que entregam é o que podem entregar, e a boa vontade, claro que é apreciada, mas também quando já há equipas que estão esperando ouvir, porque isto há de tudo, há pessoas também com uma mota que vão e o que entregam é o que podem entregar, e a boa vontade, claro que é apreciada, mas também quando já há equipas que estão esperando ouvir, alguém se está vindo.

0: Mundial, numa sociedade muito dividida, e pensa que talvez um festival durante as férias das pessoas, e é preciso relembrar-se que as férias pagas eram uma novidade na época, durante as férias pagas das pessoas poderia ser um festival que permitisse ao público de viver experiências que eles não teriam a oportunidade, o tempo para viver durante o ano, e portanto grandes aventuras teatrais em lugares monumentais que obrigariam a viajar, e é assim que nasce esta ideia, esta utopia de um país do teatro, um lugar onde viajamos como quem viaja para fazer turismo, quem viaja para se repousar, e aqui viajamos sim pelo turismo, pelo repouso, mas sobretudo pela descoberta dos espetáculos, pela descoberta de uma grande quantidade de estéticas e de visões de um mundo muito diferentes entre si. E o tempo fez com que ao fim de 80 edições possamos dizer que este é o país do teatro, a república independente das artes performativas, e o público vem precisamente com essa sede de ver espetáculos que talvez não tivesse tempo de ver durante o ano. Por exemplo, Mal d'Horreur, o espetáculo de Julien Gosselin, grande encenador que dirige o Teatro de l'Odéon, um dos teatros nacionais franceses, e que faz um espetáculo de 5 horas. E poderíamos dizer, bom, 5 horas é ambicioso. Para já é um espetáculo magistral, e o que nós vemos é que, ao fim das 5 horas, por volta das 2:30, 3 da manhã, todo o público está lá, aplaude de pé, e viveu essa aventura coletiva, que é singular, que só se vive em Avignon, estar num palácio, sob as estrelas, e ver uma obra de arte que, no meu entender, este Mal d'Horreur, vai marcar as próximas décadas do teatro francês, europeu e mundial.
1: É português, é o primeiro diretor estrangeiro a dirigir o festival, esta é a sua 4ª edição como diretor, conhece os talentos e as dificuldades das artes performativas portuguesas, brasileiras, da dança contemporânea, moçambicana e cabo-verdiana, por exemplo, mas este ano só há 2 peças lusófonas no cartaz.
0: Eu permito-me corrigir o só. Só há. Bom, o Festival de Avignon é um festival de expressão mundial e, portanto, é um festival que tem que estar atento a tudo o que se passa no mundo. Saber que, por exemplo, este ano há 2 artistas brasileiras é saber que estas 2 artistas brasileiras, lusófonas, Cristiane Jataí e Carolina Bianchi, que são 2 das grandes artistas desta edição, são 2 artistas que vêm de um só país, lusófono, numa possibilidade de, mais ou menos, é discutível a quantidade de países que existe no mundo, mas digamos que são 2 centenas, porque depois há questões de legitimidade de algumas fronteiras, etc. Mas digamos que em 200 países haver 2 espetáculos, ambos vindos do Brasil, ou de criadores brasileiros, criadoras neste caso, é de qualquer das formas um foco muito importante, uma atenção muito importante. Há muitos países que não estão representados no festival este ano, há uma representação de 14 países este ano, e portanto digamos que a maioria dos países do mundo não estão presentes no ano. A criação lusófona tem 2 presenças, e portanto acho que estamos numa quantidade, numa proporção muito, muito, muito benéfica para a criação lusófona.
1: Mas o que eu queria mesmo saber, e já percebi onde é que eu quero ir,
0: já sei para onde é que vamos.
1: Quando é que o festival de Avignon vai convidar a língua portuguesa?
0: Bom, o que eu posso dizer é que recentemente foi reconduzido para um segundo mandato, portanto serei diretor do festival até 2030 e estou muito feliz, muito vaidoso mesmo dessa possibilidade.
1: Nós também.
0: É um grande privilégio, é uma grande responsabilidade também, e sem dúvidas que a língua portuguesa, eu digo desde o início, tem todo o mérito, toda a riqueza, toda a diversidade contemporânea e sobretudo toda a grande qualidade das criadoras e dos criadores, sejam portugueses, brasileiros, moçambicanos, angolanos, cabo-verdianos, para estar presente no festival. Eu recordo que a lusofonia tem estado muito presente nos últimos anos no festival. O ano passado a abertura do festival fez-se com uma artista cabo-verdiana. Foi a primeira vez que, com Marlene Monteiro Freitas, Cabo Verde esteve na Cour d'Honneur du Palais des Papes e abriu este festival, ainda por cima no ano em que se celebravam os 50 anos de independência desse país irmão do meu país natal, Portugal, e portanto temos feito um trabalho de abertura, de aproximação do público de Avignon à criação lusófona ou em língua portuguesa, e sem dúvida que até 2030 a língua portuguesa será certamente uma das línguas convidadas no festival.
1: Como estava a dizer, a Carolina Bianchi vem cá pela segunda vez, vem apresentar não só o 3º capítulo da sua trilogia Cadela Força, como a trilogia completa, o que prefaz 10 horas. Há 2 dias de 10 horas de maratona. Isto também é histórico, já houve maratonas, claro, teatrais em Avignon, mas em língua portuguesa se calhar não.
0: Em língua portuguesa nunca houve uma aventura destas, e estamos muito felizes de poder acompanhar a Carolina e toda a sua equipa da Companhia Cara de Cavalo nisto que é uma aventura inédita e o tipo de aventuras que só se pode viver em Avignon. 10 horas de teatro. É uma grande aventura para a companhia, que exige enormemente, também exige do público e das equipas técnicas e de acolhimento, e estamos

0: muito felizes daqui em Avignon poder propor ao público estas aventuras, porque, como nós costumamos dizer, nós queremos ser uma fábrica de memórias inesquecíveis. E, portanto, é isso que queremos propor, uma memória inesquecível ao público.
1: Avignon é historicamente a cidade de teatro aberta à contestação. O festival sempre foi politicamente atravessado pelo seu tempo, também como acaba de dizer, mas também em maio de 68, os debates pós-coloniais, as crises migratórias. Este ano há alguma causa a atravessar a edição?
0: Este ano, como todos os anos, julgo que há questões que atravessam a atualidade, seja questões ligadas, por exemplo, às eleições presidenciais, questões ligadas à crise climática, às vagas de calor e à aceleração de medidas que os governos têm que tomar para combater a crise climática, defender a biodiversidade, mas também a vida e o bem-estar das pessoas, e há questões que são intemporais. Este ano temos, por exemplo, dois Hamlets, portanto a questão de ser ou não ser, que já existe há 400 anos, aqui está de novo. É esta mistura de questão política e questão íntima, questão pública e questão individual que anima cada ano o festival, que quer continuar a ser um festival de liberdade de expressão, de implicação com o mundo, mas com uma grande pluralidade de pontos de vista. Não é um festival de pensamento único que está aqui para convencer as pessoas, seja do que for. É um espaço de liberdade onde os artistas e o público se podem exprimir com toda a liberdade, e deve dizer-se isto várias vezes, numa França onde, infelizmente, vemos, como noutros países da Europa e do mundo, a liberdade de expressão e de criação ser ameaçada. A França não é imune a isso, já não se trata apenas de uma ameaça, mas de ataques repetidos em vários territórios de França. Aqui em Avignon, a primeira coisa que podemos fazer para responder a essa ameaça é praticar toda a liberdade de criação, toda a liberdade de expressão.
1: Está em França há 4 anos. Emigrou como o seu pai e como tantos milhares de portugueses o fizeram no século XX durante a ditadura portuguesa. O seu pai foi acolhido pela França durante essa ditadura portuguesa. Você, o filho, é convidado pela França para dirigir o maior festival de teatro francês, quando há justamente esta ameaça da extrema-direita chegar ao poder. Isto é uma história, quase poderia dar uma peça de teatro. Qual é o poder simbólico desta história no contexto político atual?
0: Devo dizer que, enquanto diretor do Festival de Avignon português, saber que estou a serviço desta aventura, dos valores democráticos, republicanos, progressistas deste festival, que é, portanto, um festival também ecologista, feminista, antirracista, porque defende esses valores da democracia, da liberdade, da igualdade, da fraternidade, saber-me ao serviço destes valores através deste festival é, para mim, de alguma forma, tentar também pagar a dívida de gratidão que tenho em relação à sociedade francesa que acolheu o meu pai quando o meu pai precisava de ser acolhido.
1: Obrigada por continuar a transmitir esta história, por dar entrevistas em português, e obrigada por também transmitir a história da migração e de não haver fronteiras entre as pessoas.
0: Acho que, e vou dizê-lo para a RFI, é a primeira vez que eu falo disto publicamente, acho que será o tema do meu próximo espetáculo.
1: Muito obrigada.
0: Obrigado.
1: Bom festival, Tiago Rodrigues.
0: Que emoção! Bom festival. Este é mesmo uma montanha russa de emoções. Neste caso é uma montanha portuguesa ou lusófona de emoções. Obrigado, obrigado, RFI.
1: Obrigada.
2: É o ponto final desta emissão. 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Até amanhã.

0: 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São 18 horas em Paris e 15 horas na praia.
1: Catarina Falcão.
0: Aqui estão alguns títulos que marcam a atualidade nesta quinta-feira. O ministro dos Negócios Estrangeiros russo, Sergei Lavrov, está hoje em visita oficial a Moçambique. No Irão, Ali Khamenei, antigo líder supremo morto por ataques norte-americanos em fevereiro, é sepultado na cidade de Mashhad. No controle técnico desta emissão está dos Consecolites. O jornal começa agora.
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0: O presidente de Moçambique, Daniel Chapo, recebeu em Maputo o ministro das Relações Exteriores da Rússia, Sergei Lavrov, com quem reafirmou o compromisso de aprofundar a parceria entre os dois países, com destaque para o reforço da cooperação económica, o apoio às reformas estruturais, o combate ao terrorismo e a coordenação de posições em fóruns internacionais. Vamos ouvir o ministro russo, Sergei Lavrov, a partir de Maputo.
3: E os africanos têm muito razão em querer que os riquíssimos recursos naturais que tem aqui na África não sejam exportados de modo cru, mas sejam tratados aqui na África para que seja recebido o valor agregado dessa produção nesses países.
4: E
3: é nesse espírito que o presidente Chapo informou sobre as suas ideias de outras reformas na área da economia de Moçambique e as possibilidades que se abrem neste contexto para a cooperação bilateral. E nós combinamos levar esses aspectos ao planejar a próxima reunião da Comissão Intergovernamental de Cooperação Econômica Técnico e Científica para ajudar nessa, na implementação dessas reformas. Mais uma área que foi debatida no âmbito do da nossa parceria estratégica é o combate conjunto ao terrorismo. A Rússia está pronta para ajudar e atender os pedidos dos amigos moçambicanos no que se refere ao apoio nessa luta contra a ameaça terrorista no norte do país.
0: Ouvimos Sergei Lavrov, ministro russo, a partir de Moçambique, Maputo, num som recolhido pelo nosso correspondente Orfeu Lisboa. O Sudão do Sul assinala hoje 15 anos de independência, porém não houve festejos em torno desta data, já que a guerra está de regresso ao país. Mais detalhes com Miguel Martins.
5: Após quase meio século de guerra com o governo central sudanês, um acordo de paz em 2005 permitiu um estatuto de autonomia e a realização posterior de um referendo de autodeterminação. Em 2011, quase 99% dos eleitores votaram em prol da independência. Apenas dois anos depois, o presidente Salva Kiir demite o seu vice, Riek Machar, acusando-o de cobiçar o seu lugar. O país volta para a guerra. Ao longo de cinco anos, 400 mil pessoas vão morrer e metade da população acaba por ser deslocada. Em 2018, um novo acordo de paz revitalizado e rubricado e Riek Machar volta a ocupar o seu cargo. A desconfiança entre ambos também se alimenta de rivalidades étnicas. Kiir é Dinka, principal etnia, e Machar é Nuer, o segundo grupo mais importante. Em março de 2025, um ataque contra uma base do exército acaba por reacender a guerra. Machar ficará sob residência vigiada e é demitido, acusado de traição e de crimes contra a humanidade. O governo anuncia a realização de eleições a 22 de dezembro próximo.
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0: Após quase uma semana de cerimónias fúnebres, o corpo de Ali Khamenei, guia supremo do Irão, vai ser sepultado nesta quinta-feira em Mashhad, no norte do país. Esta cidade encontra-se a 800 quilómetros de Teherão e os ataques norte-americanos levaram ao corte da ligação ferroviária, o que mesmo assim não impediu milhares de iranianos de realizarem esta viagem em família, pedindo vingança contra os Estados Unidos e contra Donald Trump. Marco Martins tem mais detalhes sobre estas cerimónias fúnebres.
7: As cerimónias fúnebres de homenagem a Ali Khamenei, guia supremo do Irão, ficam encerradas nesta quinta-feira em Mashhad. As cerimónias foram perturbadas devido aos ataques dos Estados Unidos, que danificaram pontes que permitem ir para a cidade de Mashhad, a 800 km de Teherã. Na sequência das ofensivas, a televisão estatal iraniana reportou a suspensão da ligação ferroviária entre Teherã e Mashhad. Foram mobilizadas das equipas para reparar os danos e transportes rodoviários para os passageiros bloqueados. Recordo que as cerimónias fúnebres começaram a 3 de julho em território iraniano e seguiram depois para o Iraque. Uma multidão imensa invadiu as ruas das cidades santas xiitas de Najaf e Kerbala em território iraquiano para acompanhar o cortejo funerário de Ali Khamenei, antes de ser sepultado no seu país natal. Esta etapa iraquiana encerrou uma homenagem a Ali Khamenei, que morreu depois de um ataque israelo-norte-americano no primeiro dia de guerra entre o Irão e os Estados Unidos, a 28 de fevereiro.
0: Na Venezuela, voltou a ser revisto em alta o balanço do duplo sismo que devastou o país a 24 de junho. Segundo as autoridades venezuelanas, 3.811 pessoas morreram e 16.740 ficaram feridas. De acordo com as Nações Unidas, os desaparecidos podem chegar aos 50 mil. Lucecita Fernandes, presidente da Sociedade de Beneficência de Damas Portuguesas em Caracas, faz-nos um retrato marcado pela dor e incerteza da sociedade venezuelana.
8: As etapas, o cenário vai mudando porque enquanto são os primeiros dias, a vontade é de resgatar as pessoas com vida e toda a energia foi posta da sociedade civil, foi posta nisso. Já agora, ao passar também os dias, já o cenário vai mudando e já é, como quem diz, resgatar também os corpos sem vida.
9: E a religião também funciona como uma ponte de salvação, como uma luz ao fundo do túnel, porque a sociedade venezuelana é muito religiosa.
8: Sim, com certeza. Se ouvir qualquer último destes relatos que estão sendo milagres dentro deste contexto e dentro dos escombros e sair, o primeiro que dizem é graças a Deus, e porque eu rezei, porque eu confiei, porque eu acreditei, porque a minha fé foi a que me salvou.
0: Ouvimos Lucecita Fernandes, presidente da Sociedade de Beneficência de Damas Portuguesas em Caracas, em entrevista à Cristina Soares. Os quartos de final do Mundial de Futebol 2026 arrancam hoje com o embate entre a França, duas vezes campeã do mundo, e Marrocos, o último representante do continente africano na competição. Para Tomás Ribeiro, futebolista português, tudo pode acontecer neste encontro, visto que Marrocos já mostrou ter muitas qualidades que podem incomodar a imparável França.
10: Eu acho que uma França vencedora podemos sempre esperar, não é? Agora, Marrocos, como já demonstrou na última Copa da África e agora também neste Mundial, e mesmo no Mundial passado, já demonstrou ser uma equipa que luta até ao fim, que qualidade individual não lhes falta e têm conseguido se organizar muitíssimo bem, que às vezes é um bocadinho o que falta ali às equipas mais africanas, um pouco de organização, e realmente equipas como o Egito, equipas como o Marrocos têm-se conseguido organizar bastante bem. Aliando uma coisa à outra, eu acho que vai ser um jogo extremamente equilibrado. É verdade que a França tem estado completamente imparável, especialmente com aquela frente de ataque brutal, mas um jogo é um jogo, vão jogar de igual para igual, isso não tenho dúvidas nenhumas, em solo neutro, aí trata-se de um Mundial, portanto acho que tudo pode acontecer.
0: Ouvimos Tomás Ribeiro, defesa português, entrevistado por Marco Martins. Em França continuamos a acompanhar a primeira semana do Festival de Avignon. A entrevista à RFI, Tiago Rodrigues, diretor do festival, falou sobre a ameaça da extrema-direita nas eleições presidenciais francesas de 2027, na semana em que Marine Le Pen pôde formalizar a sua candidatura.
11: Não é apenas o autor de Catarina e a Beleza de Matar Fascistas ou o cidadão Tiago Rodrigues, mas também o diretor do Festival de Avignon que toma posição, e a posição é muito clara. O Festival de Avignon já pôde fazê-lo no passado, nas legislativas de 2024, que aconteceram ao mesmo tempo que o Festival de Avignon fez apelo a uma barragem à extrema-direita e, portanto, à União Nacional de Marine Le Pen, e um apelo ao voto no campo democrático, e eu não considero, e o Festival de Avignon institucionalmente não considera que a extrema-direita pertence ao campo democrático. A nossa posição é muito clara, fazemos apelo à participação nas eleições e a uma barragem clara, sem ambiguidades, à extrema-direita. Será também o caso para às presidenciais, como foi, aliás, para as municipais de Avignon, onde a extrema-direita perdeu uma derrota forte, depois também do festival ter tomado posição e ter anunciado que não trabalharia com a extrema-direita se esta tomasse o poder na cidade de Avignon. Felizmente não foi o caso e não será o caso, eu creio, também nas presidenciais. Sinto muita confiança na lucidez democrática das francesas e dos franceses.
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0: Bem-vindos à segunda parte da nossa emissão. Mais à frente teremos o Magazine de Vida em França. Fiquemos agora com a convidada de Cristiana Soares sobre a situação na Venezuela.
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9: O governo venezuelano quer reabrir o principal aeroporto do país a voos comerciais o mais rapidamente possível após os sismos que, a 24 de junho, devastaram o país. O aeroporto internacional Simón Bolívar, que serve Caracas, fica em La Guaira, o epicentro do duplo sismo de magnitude de 7,2 e 7,5, que reduziu a escombros dezenas de edifícios residenciais. Várias equipas de socorro estrangeiras já se retiraram do local após não encontrarem sinais de vida. O balanço de mortos não para de aumentar e, segundo as Nações Unidas, os desaparecidos podem chegar aos 50 mil. Lucecita Fernandes, presidente da Sociedade de Beneficência de Damas Portuguesas em Caracas, traça um retrato marcado pela dor, pela incerteza e pela solidariedade dos dias que se seguem à tragédia que atingiu a região de La Guaira.
8: Estamos aqui bem dentro do contexto que está a acontecer no país, mas estamos acompanhando e há momentos que estamos bem e outros que já estamos um bocadinho fracos, mas agradecidos por sobreviver também a isto. As etapas, o cenário vai mudando, porque enquanto são os primeiros dias, a vontade é de resgatar as pessoas com vida e toda a energia foi posta da sociedade civil, foi posta nisso. Já agora, ao passar também os dias, já o cenário vai mudando e já é, como quem diz, resgatar também os corpos sem vida das famílias que fazem pressão para ti tirar também os corpos dos seus seres queridos.
9: Para poderem fazer o funeral e fazer o luto convenientemente, não é?
8: Exatamente. É agora a situação e pronto, mientras os dias vão passando naquela parte de La Guaira que foi a mais afetada, já os rescatistas têm menos possibilidades.
9: A probabilidade de encontrar pessoas com vida é cada vez mais reduzida. A dimensão da tragédia aumenta consoante os números vão aumentando, os números de mortos vão aumentando.
8: Pois com certeza, ainda não, se falamos em números, ainda não temos certeza nem de números de mortos, nem de danificados, nem de feridos, porque foi uma magnitude grande e também não houve nas primeiras horas um certo acompanhamento, um certo controle e foram a mesma sociedade civil que trataram de ajudar uns a outros. Este registro ainda não está a ser feito. Esperemos que já nestas semanas que vêm haja mais organização nesse sentido. Falar de números, não sabemos. Há muitos corpos ainda por descobrir e muitas pessoas que ainda acham as suas famílias como desaparecidos e não ainda como falecidos.
9: E também há a possibilidade de esses corpos nunca virem a ser encontrados?
8: Sim, também pode ser, está esse cenário, mas cada família sabe quem são os seus e numa população também que fica atingida dessa magnitude, sempre haverá alguém que não é tomado em conta em número, mas que em sentimento, sim.
9: Qual é a resposta que tem sido dada por parte das autoridades venezuelanas? Há muitas queixas de que não há material, não há voluntários, não há buscas, tem sido a sociedade civil e também as equipas de estrangeiros presentes no local que têm feito alguma coisa para tentar resgatar ou corpos ou ainda pessoas com vida. Qual é que tem sido esta resposta por parte das autoridades?
8: do meu lado é ouvir as pessoas que estiveram ali. E o mesmo que está a relatar é o que está a ser dito. As mesmas pessoas ficaram também sozinhas naquele drama e foram as mesmas pessoas que trataram também de fazer o melhor que puderam. E neste contexto também político difícil que estamos a viver, neste contexto que vínhamos a viver tão diferente, agora passou isto, é assim.
9: De alguma forma já se fala, por exemplo, aí na questão de doenças que possam vir associadas à dimensão desta tragédia?
8: Olha, estão sendo habilitadas uma vacina, que é a antitetânica, que estão pondo gratuitamente para as pessoas que estão a fazer este recolhimento de escombros e isso. A parte mais afetada foi a parte de La Guaira. E aos primeiros dias, muitas pessoas de Caracas desceram a dar o melhor que podiam, com o que podiam. Mas depois, nos dias a seguir, já quando começaram a chegar os rescatistas e tudo isso, o passo para La Guaira foi restringido. Então, houve ali também um maior controle das pessoas que deviam estar ali. Então, essa zona foi decretada para só os especialistas poderem estar. Esperemos que não, esperemos que as doenças, que não venham mais doenças, e esperemos que essa parte também seja controlada, porque já com o que temos já dá.
9: Mas este controlo, este passe de que falou para irem para a zona de La Guaira, também não bloqueia, por exemplo, voluntários que queiram ir distribuir alguma ajuda?
8: Sim, só que isto há de tudo. Há pessoas também com uma mota que vão e o que entregam é o que podem entregar, e a boa vontade, claro que é apreciada, mas também quando já há equipas que estão esperando ouvir alguém se está vivo ou não e passa uma mota para levar o comer, então essa búsqueda também fica afetada. Então há certa parte de controle que tem que ser feita para que também os rescatistas tenham as condições de fazer o trabalho.
9: Qual é a palavra que melhor descreve o seu sentimento neste momento?
8: Esperança sempre tem que haver. Por um lado, há muita dor, há muita tristeza, há muita, talvez, impotência. Mas, por outro lado, também estamos a viver uma solidariedade entre comunidades e as pessoas que, às vezes, também não é que tenham muito, mas que, se têm duas arepas, estão a dar uma. Então, tem essa parte também bonita, humana, da sociedade civil querendo ajudar ao irmão que está com necessidade. Então, é, por um lado, muita dor e, por outro lado, também é essa mão amiga que sempre o venezuelano, numa necessidade, também dá.
9: Com tanta gente afetada, há sempre alguém que conhecia, ou que faleceu, ou que desapareceu, ou que ficou ferida, ou um amigo de um amigo de um amigo. Como é que se gera moralmente esta situação?
8: Olha, se gera acompanhando, escutando, ouvindo, sendo empático. Quem está mais forte tem que tratar de aguentar a quem não está. E assim é que se gera, e assim é que levanta uma sociedade também mais forte também. E tem sido muito abalada a Venezuela nestes contextos.
9: E a religião também funciona como uma ponte de salvação, como uma luz ao fundo do túnel, porque a sociedade venezuelana é muito religiosa?
8: Sim, com certeza. Se ouvir qualquer último destes relatos que estão sendo milagres dentro deste contexto e dentro dos escombros, e sair, o primeiro que dizem é graças a Deus, e porque eu rezei, porque eu confiei, porque eu acreditei, porque a minha fé foi a que me salvou. É esse agradecimento a esse ser superior que acompanhou naquela dificuldade. Olha, quero acrescentar que obrigada a todas as pessoas de boa vontade que ajudaram a nível internacional, a todos os países também que puseram à sua disposição rescatistas e aviões de ajuda e toda a sua energia bonita e positiva para os venezuelanos neste momento. Isto não é uma coisa de um mês nem de dois meses. Então, que continuem com essa vontade de ajudar, mas sempre com esperança e com boa vontade e olhando sempre para o horizonte que vai vir de uma maneira mais gratificante para a Venezuela.
9: O testemunho de Lucecita Fernandes, presidente da Sociedade de Beneficência de Damas Portuguesas em Caracas, ela que foi a nossa convidada desta quinta-feira.
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0: Tempo agora para o magazine Vida em França, de Karina Branco, a partir do Festival de Avignon.
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12: O teatro anda à solta, sem rédeas, pela cidade. O Festival de Avignon arrancou a 4 de julho e junta durante 3 semanas milhares de pessoas para esta 80ª edição. Estamos no epicentro da história contemporânea do teatro, dirigido pelo encenador, dramaturgo e ator português Tiago Rodrigues. Este ano há 47 espetáculos, apenas 2 de encenadoras lusófonas. A língua convidada é o coreano. Há uma maioria inédita de mulheres criadoras e a linha de força é um enorme ponto de interrogação no cartaz desta edição. Connosco temos Tiago Rodrigues, o diretor do festival. Muito obrigada por estar connosco na RFI e por falar connosco em português.
11: Obrigado pelo convite e obrigado pela oportunidade de falar português sobre este festival.
12: Então, eu ia começar com uma expressão que você gosta muito de usar, que é o país do teatro. O festival está na 80ª edição, até que ponto Avignon continua a ser a capital mundial do teatro?
11: Eu acho que cada vez mais, porque com o passar do tempo, aquilo que era uma utopia imaginada por Jean Villard, o encenador, que em 1947 funda este festival logo a seguir à Segunda Guerra Mundial, numa sociedade muito dividida, e pensa que talvez um festival durante as férias das pessoas, e é preciso relembrar que as férias pagas eram uma novidade na época. Durante as férias pagas das pessoas poderia ser um festival que permitisse ao público de viver experiências que eles não teriam oportunidade, o tempo para viver durante o ano, e portanto grandes aventuras teatrais em lugares monumentais que obrigariam a viajar, e é assim que nasce esta ideia, esta utopia de um país do teatro, um lugar onde viajamos como quem viaja para fazer turismo, quem viaja para se repousar, e aqui viajamos sim pelo turismo, pelo repouso, mas sobretudo pela descoberta dos espetáculos, pela descoberta de uma grande quantidade de estéticas e de visões de um mundo muito diferentes entre si. E o tempo fez com que ao fim de 80 edições possamos dizer que este é o país do teatro, a república independente das artes performativas, e o público vem precisamente com essa sede de ver espetáculos que talvez não tivesse tempo de ver durante o ano. Por exemplo, Mal d'Horreur, o espetáculo de Julien Gosselin, grande encenador que dirige o Teatro de l'Odéon, um dos teatros nacionais franceses, e que faz um espetáculo de 5 horas. E poderíamos dizer, bom, 5 horas é ambicioso. Para já é um espetáculo magistral, e o que nós vemos é que, ao fim das 5 horas, por volta das 2:30, 3 da manhã, todo o público está lá, aplaude de pé, e viveu essa aventura coletiva, que é singular, que só se vive em Avignon, estar num palácio, sob as estrelas, e ver uma obra de arte que, no meu entender, este Mal d'Horreur, vai marcar as próximas décadas do teatro francês, europeu e mundial.
12: É português, é o primeiro diretor estrangeiro a dirigir o festival, esta é a sua 4ª edição como diretor, conhece os talentos e as dificuldades das artes performativas portuguesas, brasileiras, da dança contemporânea, moçambicana e cabo-verdiana, por exemplo, mas este ano só há 2 peças lusófonas no cartaz.
11: Eu permito-me corrigir o só há. Bom, o Festival de Avignon é um festival de expressão mundial e, portanto, é um festival que tem que estar atento a tudo o que se passa no mundo. Saber que, por exemplo, este ano há 2 artistas brasileiras é saber que estas 2 artistas brasileiras, lusófonas, Cristiane Jataí e Carolina Bianchi, que são 2 das grandes artistas desta edição, são 2 artistas que vêm de um só país, lusófono, numa possibilidade de, mais ou menos, é discutível a quantidade de países que existe no mundo, mas digamos que são 2 centenas, porque depois há questões de legitimidade de algumas fronteiras, etc. Mas digamos que em 200 países haver 2 espetáculos, ambos vindos do Brasil, ou de criadores brasileiros, criadoras neste caso, é de qualquer das formas um foco muito importante, uma atenção muito importante. Há muitos países que não estão representados no festival este ano. Há uma representação de 14 países este ano e, portanto, digamos que a maioria dos países do mundo não estão presentes no ano. A Criação Lusófona tem duas presenças e, portanto, acho que estamos numa quantidade, numa proporção muito, muito, muito benéfica para a Criação Lusófona.
12: Mas o que eu queria mesmo saber, e já percebi onde é que eu quero ir,
11: já sei para onde é que vamos.
12: Quando é que o Festival de Avignon vai convidar a língua portuguesa?
11: Bom, o que eu posso dizer é que recentemente fui reconduzido para um segundo mandato, portanto serei diretor do Festival até 2030 e estou muito feliz, muito vaidoso mesmo dessa possibilidade.
12: Nós também.
11: É um grande privilégio, é uma grande responsabilidade também e sem dúvidas que a língua portuguesa, eu digo desde o início, tem todo o mérito, toda a riqueza, toda a diversidade contemporânea e sobretudo toda a grande qualidade das criadoras e dos criadores, sejam portugueses, brasileiros, moçambicanos, angolanos, cabo-verdianos, para estar presente no festival. Eu recordo que a lusofonia tem estado muito presente nos últimos anos no festival. O ano passado a abertura do festival fez-se com uma artista cabo-verdiana. Foi a primeira vez que, com Marlene Monteiro Freitas, Cabo Verde esteve na Cour d'Honneur du Palais des Papes e abriu este festival, ainda por cima no ano em que se celebravam os 50 anos de independência desse país irmão do meu país natal, Portugal. E portanto, temos feito um trabalho de abertura, de aproximação do público de Avignon à criação lusófona ou em língua portuguesa e sem dúvida que até 2030 a língua portuguesa será certamente uma das línguas convidadas no festival.
12: Como estava a dizer, a Carolina Bianchi vem cá pela segunda vez, vem apresentar não só o terceiro capítulo da sua trilogia Cadela Força, como a trilogia completa, o que prefaz 10 horas. Há dois dias de 10 horas de maratona. Isto também é histórico, já houve maratonas, claro, teatrais em Avignon, mas em língua portuguesa se calhar não.
11: Em língua portuguesa nunca houve uma aventura destas e estamos muito felizes de poder acompanhar a Carolina e toda a sua equipa da Companhia Cara de Cavalo nisto que é uma aventura inédita e o tipo de aventuras que só se pode viver em Avignon. 10 horas de teatro. É uma grande aventura para a companhia que exige enormemente, também exige do público e das equipas técnicas e de acolhimento e estamos muito felizes daqui em Avignon poder propor ao público estas aventuras porque, como nós costumamos dizer, nós queremos ser uma fábrica de memórias inesquecíveis. E, portanto, é isso que queremos propor, uma memória inesquecível ao público.
12: Avignon é, historicamente, a cidade de teatro aberta à contestação. O festival sempre foi politicamente atravessado pelo seu tempo, também como acaba de dizer, mas também em maio de 68, os debates pós-coloniais, as crises migratórias. Este ano há alguma causa a atravessar a edição?
11: Este ano, como todos os anos, julgo que há questões que atravessam a atualidade, seja questões ligadas, por exemplo, às eleições presidenciais, questões ligadas à crise climática, às vagas de calor e à aceleração de medidas que os governos têm que tomar para combater a crise climática, defender a biodiversidade, mas também a vida e o bem-estar das pessoas. E há questões que são intemporais. Este ano temos, por exemplo, dois Hamlets, portanto a questão ser ou não ser, que já existe há 400 anos, aqui está de novo. É esta mistura de questão política e questão íntima, questão pública e questão individual que anima cada ano o festival, que quer continuar a ser um festival de liberdade de expressão, de implicação com o mundo, mas com uma grande pluralidade de pontos de vista. Não é um festival de pensamento único que está aqui para convencer as pessoas, seja do que for. É um espaço de liberdade onde os artistas e o público se podem exprimir com toda a liberdade e deve dizer-se isto várias vezes numa França onde, infelizmente, vemos, como noutros países da Europa e do mundo, a liberdade de expressão e de criação ser ameaçada. A França não é imune a isso. Já não se trata apenas de uma ameaça, mas de ataques repetidos em vários territórios de França. Aqui em Avignon, a primeira coisa que podemos fazer para responder a essa ameaça é praticar toda a liberdade de criação, toda a liberdade de expressão.
12: Está em França há 4 anos. Emigrou como o seu pai e como tantos milhares de portugueses o fizeram no século XX durante a ditadura portuguesa. O seu pai foi acolhido pela França durante essa ditadura portuguesa. Você, o filho, é convidado pela França para dirigir o maior festival de teatro francês, quando há justamente esta ameaça da extrema-direita chegar ao poder. Isto é uma história, quase poderia dar uma peça de teatro. Qual é o poder simbólico desta história no contexto político atual?
11: Devo dizer que, enquanto diretor do Festival de Avignon português, saber que estou a serviço desta aventura, dos valores democráticos, republicanos, progressistas deste festival, que é, portanto, um festival também ecologista, feminista, antirracista, porque defende esses valores da democracia, da liberdade, da igualdade, da fraternidade, saber-me ao serviço destes valores através deste festival é, para mim, de alguma forma, tentar também pagar a dívida de gratidão que tenho em relação à sociedade francesa que acolheu o meu pai quando o meu pai precisava de ser acolhido.
12: Obrigada por continuar a transmitir esta história, por dar entrevistas em português e obrigada por também transmitir a história da migração e de não haver fronteiras entre as pessoas.
11: Acho que, e vou dizê-lo para a RFI, é a primeira vez que eu falo disto publicamente, acho que será o tema do meu próximo espetáculo.
12: Muito obrigada.
11: Obrigado.
12: Bom festival, Tiago Rodrigues.
11: Que emoção, bom festival. Este é mesmo uma montanha russa de emoções. Neste caso é uma montanha portuguesa ou lusófona de emoções. Obrigado, RFI.
12: Obrigada.
0: É o ponto final desta emissão. 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Até amanhã.

0: São 15 horas em Paris, 13 em Bissau. 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
0: Na Guiné-Bissau, o líder do PAIGC voltou para a cadeia esta sexta-feira, depois do juiz do Tribunal Militar Superior ter decidido aplicar prisão preventiva a Domingos Simões Pereira. A seleção francesa apurou-se ontem em Boston para as meias finais do Campeonato do Mundo de Futebol, após ter derrotado por 2 golos a equipa de Marrocos. Esta noite, a Espanha mede forças com a Bélgica. Estes são alguns dos assuntos que vamos desenvolver. No controlo técnico desta emissão está Dusko Sekolic e o jornal começa agora.
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0: Na Guiné-Bissau, o líder do PAIGC voltou para a cadeia esta sexta-feira, depois do juiz do Tribunal Militar Superior, Mamadou Embaló, ter decidido aplicar prisão preventiva num processo em que Domingos Simões Pereira é acusado de complicidade no golpe de Estado que afastou Sissoko Embaló da presidência e colocou no poder uma junta militar. A reportagem é de Moussa Baldé.
2: De acordo com os advogados de defesa e fontes familiares, Simões Pereira foi conduzido por volta das 10 horas, hora de Bissau, para as instalações da 2ª Esquadra, onde vai cumprir a prisão preventiva. A medida teria sido decretada na quinta-feira pelo juiz de instrução criminal, Mamadou Embaló, dando deferimento a um pedido nesse sentido que tinha sido formulado pela Promotoria da Justiça Militar. O opositor Fernando Dias da Costa, que reclama ter vencido as eleições presidenciais de novembro passado, entretanto interrompidas pelo golpe de Estado militar, denunciou o que considera de perseguição política a Simões Pereira. Dias da Costa afirma que Pereira é vítima de perseguição unicamente por ter apoiado a sua candidatura às eleições de novembro. Entretanto, os advogados de defesa do líder do PAIGC e presidente eleito do Parlamento Guineense não compareceram ao Tribunal Militar, onde Simões Pereira está a ser investigado por considerarem que o seu processo ganhou contornos políticos e não judiciais. Portanto, dizem que não valia a pena ir ao tribunal, instância da qual não receberam nenhuma notificação. Seja como for, é facto que Domingos Simões Pereira está detido na 2ª Esquadra, onde já esteve de 26 de novembro de 2025 a 31 de janeiro deste ano. Desde essa altura, Pereira se encontrava em prisão domiciliária sob forte vigilância policial. Moussa Baldé, Bissau. 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
0: Este é um assunto que vamos continuar a acompanhar aqui na antena da RFI. Moçambique defende uma solução negociada para o fim do conflito Rússia-Ucrânia. A posição foi assumida no final de um encontro que a ministra dos Negócios Estrangeiros e Cooperação, Maria Manuela Lucas, manteve ontem em Maputo com o homólogo russo Sergei Lavrov. Durante o encontro, os dois países mostraram interesse em reforçar a cooperação, como explicou a ministra dos Negócios Estrangeiros e Cooperação.
3: Também falamos da situação no Golfo e nós partilhamos o impacto que está tendo aqui em Moçambique, que muitos dos nossos produtos, como produtos de combustíveis e outros, subiram quase acima de 40%, impactando na vida dos moçambicanos. Falamos da necessidade de 2 estados na convivência entre Israel e a Palestina, na situação da Palestina. Também fizemos uma avaliação da nossa cooperação bilateral em várias áreas que a Rússia tem nos apoiado. Estamos a falar da área de energia, a área da agricultura, áreas de digitalização, que eles são muito bons nisso na inovação, transporte e logística, identificamos recursos minerais e energia. Então, identificamos essas áreas e também o apoio na luta contra o terrorismo. Sua Excelência Ministro Lavrov também partilhou conosco os preparativos da 3ª Cimeira Rússia-África, que vão ter lugar em outubro de 2026, em Moscou, e nós estamos também a preparar-nos para participar nesta cimeira.
0: A ministra moçambicana dos Negócios Estrangeiros e Cooperação, Maria Manuela Lucas, a Ucrânia aguarda últimos detalhes para começar a fabricar mísseis Patriot. O presidente Vladimir Zelensky disse ontem que ainda é necessário chegar a acordo sobre aspectos técnicos para que Kiev comece a produzir mísseis para os sistemas Patriot norte-americanos após a licença concedida por Washington. Donald Trump anunciou que ia autorizar a Ucrânia a produzir mísseis para este tipo de armamento indispensável para a interceção de mísseis balísticos russos após uma reunião com o homólogo ucraniano na cimeira da NATO em Ankara. Israel partilhou com os Estados Unidos informações que apontam para um alegado plano do Irão para assassinar o presidente norte-americano Donald Trump. A notícia é avançada pelo The Wall Street Journal numa altura em que Washington e Teherão continuam a bombardear-se, pondo em risco o frágil cessar-fogo. As explicações são com Julie Carvalho.
4: Ao longo da noite de ontem, segundo as autoridades locais, as tropas americanas tornaram a bombardear o Irã, nomeadamente uma instalação militar perto de Bushehr, no sul do país, zona onde fica a única central nuclear em funcionamento no Irã. O Ministério Americano da Defesa, contudo, desmentiu estas informações. Os Estados Unidos indicaram ainda que dezenas de mísseis e drones foram disparados pelo Irã, mas sem causar vítimas, ao contrário do Irã, que afirmou que 14 pessoas morreram e 78 foram feridas desde a retomada das hostilidades esta semana. Perante esta situação, o Ministério dos Negócios Estrangeiros do Irã reafirmou ontem a determinação do seu país em defender a sua integridade territorial, a sua soberania e a sua segurança nacional. Entretanto, nesta sexta-feira, assinalou-se o último dos 6 dias de cerimónias fúnebres de Ali Khamenei, com o enterro do guia supremo em Mashhad, a sua terra de natal. A nível político, o presidente norte-americano Donald Trump manteve uma conversa telefónica na quinta-feira à noite com o chefe do governo israelita Benjamin Netanyahu. Os líderes reafirmaram a continuação da coordenação entre os seus países em vários domínios, segundo o gabinete do primeiro-ministro israelita. De acordo com os serviços secretos israelitas, o governo iraniano estaria a preparar um plano para assassinar o presidente norte-americano, anunciaram esta quinta-feira a CNN e o Wall Street Journal.
0: Com a aproximação do tufão Bavi, as autoridades de Taiwan emitiram um alerta para que as pessoas procurem abrigo. As escolas, escritórios e lojas estão encerrados. O norte da ilha prepara-se para chuvas torrenciais e rajadas de vento até 200 km por hora. Nas Filipinas, o tufão já provocou deslizamentos de terras. Pelo menos 15 pessoas perderam a vida. Em Espanha, um incêndio é já o mais mortífero registado no país. Em mais de 2 décadas já estão contabilizadas 12 vítimas mortais, 2 dezenas de pessoas estão desaparecidas. As autoridades falam de tragédia sem precedentes na província de Almeria. A maior parte das vítimas são turistas ou residentes estrangeiros na região. Uma investigação aponta nesta fase para a queda de uma linha elétrica como a causa do acidente. No futebol, a seleção francesa apurou-se ontem em Boston para as meias finais do Campeonato do Mundo de Futebol, após ter derrotado por 2 golos a equipa de Marrocos. No final do jogo, o selecionador da equipa francesa Didier Deschamps reconheceu que os azuis falharam algumas ocasiões, mas que isso não afetou o resultado.
5: É a confirmação, evidentemente, muito de fierté d'être là.
6: É a confirmação. Obviamente, sinto muito orgulho de estar aqui. É a terceira vez consecutiva com um jogo que, pelo que aconteceu no primeiro tempo com esse penalti falhado, nas 3 ocasiões não houve eficiência. Mas isso não abalou o ânimo dos meus jogadores, muito menos do Kylian Mbappé. Sei que o mérito de um selecionador e de uma equipa passa pelos jogadores, mas eu não devo fazer muito mal das coisas.
0: Didier Deschamps aqui pela voz de Miguel Martins, o selecionador da equipa marroquina Mohamed Aoudi, reconheceu o talento da equipa francesa Marrocos, que era a última seleção africana presente na prova.
7: La France a une très belle équipe et on affronte un pays qui a fait 2 fois finaliste.
8: A França tem uma boa equipa e estamos enfrentando um país que foi 2 vezes finalista nos últimos campeonatos do mundo. É uma federação que trabalha muito bem na continuidade. Eles são muito, muito bons. Raramente tiveram tantos talentos que correm porque também são generosos. Por isso é importante. Desta vez eles realmente têm jogadores que fazem o esforço e isso faz a diferença. É por isso que eles têm uma equipa muito, muito boa. Sabíamos que se perdíamos a bola, eles eram muito eficientes, porque havia 2 jogadores que ficavam para contra-atacar. Sabemos que podemos competir. Na verdade, o que vamos tentar fazer é trabalhar ainda mais para podermos competir da próxima vez.
0: As palavras do selecionador marroquino Mohamed Aoudi, aqui pela voz de Marco Martins. Esta noite a Espanha mede forças com a Bélgica. E é o ponto final neste bloco informativo.

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1: Segunda parte desta emissão informativa aqui na antena da RFI. Em português, sexta-feira, rúbrica Desporto. Marco Martins faz-nos o resumo dos jogos do Campeonato Mundial de Futebol. O economista Pascal de Lima é o convidado de Liliana Henriques para analisar a economia numa altura em que o mundo atravessa um período conturbado.
2: Nesta quinta-feira, o economista do organismo de consultoria Nova Mind, Pascal de Lima, uma voz conhecida das nossas antenas, publicou um artigo de opinião no jornal português Expresso com o título em forma de interrogação: estaremos a caminhar diretamente para uma nova crise financeira. Nesta crónica, Pascal de Lima passa em revista as crises mais recentes a que assistimos. A crise de 2007-2008 desencadeada depois da falência do banco americano Lehman Brothers, a crise de 2010-2012 das dívidas públicas de países como a Grécia e Portugal, e agora os sinais que surgiram durante a pandemia de Covid-19 e têm vindo a acumular-se cada vez mais com os conflitos na Ucrânia e no Médio Oriente. Nestes últimos dias, desvaneceram-se as esperanças que poderiam ter existido sobre uma diminuição da tensão no Irão, com o cessar-fogo a ser quebrado por Washington e Teherão. Um dos pontos que continuam a provocar estes choques é o estatuto do Estreito de Hormuz, via comercial estratégica que o Irão pretende gerir. Isto, evidentemente, não deixa de ter consequências a nível económico, refere Pascal de Lima, que começa por recordar o historial das crises pelas quais passamos nestes últimos 20 anos.
3: As três crises têm naturezas diferentes, portanto a crise de 2007-2009 foi sobretudo uma crise do crédito privado e do sistema bancário, nasceu do excesso do crédito imobiliário, também da titularização e da titrização e da ilusão de que os riscos tinham sido totalmente dispersos, quanto na realidade tinham sido amplificados. Isso é a primeira característica da crise de 2007-2009. Depois, a crise de 2010-2012 foi diferente, foi uma crise da dívida soberana. Depois de salvarem os bancos e apoiaram a economia, os Estados ficaram mais endividados. E na zona euro isso revelou uma fragilidade estrutural, é que tínhamos uma moeda comum, mas não uma verdadeira união orçamental. E aqui começou, portanto, as divergências entre países do Norte, países do Sul e a crise da Grécia. E a última crise, que é uma crise um pouco diferente, que foi uma crise aberta a partir dos anos 2020, que é uma crise diferente, não é uma crise financeira clássica, é uma espécie de vulnerabilidade macrofinanceira híbrida. E começou com a pandemia, continuou com a inflação, a guerra na Ucrânia e a subida das taxas de juros, a energia, a dívida pública, a dívida privada também, e de modo geral a finança não bancária. Portanto, a grande diferença é esta, que em 2008 o risco estava sobretudo nos bancos, no crédito privado, em 2010 deslocou-se para o Estado e hoje está mais espalhado, mais difuso e mais difícil de ler.
2: Depois da crise provocada pela falência em 2007 da Lehman Brothers, houve uma série de países que prometeram e inclusivamente adotaram dispositivos supostamente para proteger os seus respectivos sistemas económicos da especulação bolsista. Aprendeu-se alguma coisa?
3: Houve muita regulamentação bancária contra os excessos da especulação. A especulação bolsista sempre continua, mas a regulamentação financeira, particularmente sobre as transações financeiras, aumentaram muito no mundo, claro, e mais particularmente com a impulsão dos Estados Unidos para a Europa, porque claramente houve excessos no domínio financeiro, excessos da especulação. É mais para regular esses excessos da especulação que a especulação própria, porque a especulação própria não é nada de outra coisa que vende, compra no mercado totalmente livre, e portanto isso também é importante para a liquidez dos mercados. Portanto, sim, houve muitas regulamentações financeiras e também taxas em certos países, taxas sobre transações financeiras um pouco excessivas que pode criar variações importantes nos mercados financeiros.
2: Entretanto, há outro aspecto que tem vindo a ter cada vez mais importância, a concentração cada vez maior de grupos que engolem outras empresas que estejam no mesmo ramo, o que significa também que há uma maior fragilidade.
3: Sim, dizemos em inglês too big to fail, para dizer que normalmente um grande grupo com fusões e aquisições não pode falhar, mas evidentemente com essas crises constatamos exatamente o contrário, portanto observamos que quanto maior é um grupo financeiro, quanto mais internacional é um grupo financeiro, claramente concentra também muitos riscos e, portanto, se há uma parte do sistema financeiro que se enfraqueza, os grandes bancos claramente vão impactar diretamente sobre os consumidores, nas taxas de juros, as crises. Portanto, é um canal de difusão mais rápido com os grandes bancos.
2: Relativamente à última crise a que se refere no seu artigo no Expresso, portanto a crise vigente desde 2020, como é que tem evoluído nestes últimos 6 anos?
3: Desde 2020, o que podemos observar são sinais fracos. Portanto, o primeiro sinal foi claramente a pandemia. Pronto, isso é o ponto inicial, provocou uma contratação brutal da atividade económica, obrigou todos os Estados e os bancos centrais a intervir de forma excepcional. Mas houve depois outros sinais que foi também o aumento, isso é um pouco problemático para o economista, porque o aumento da dívida pública que sempre continua e pronto, houve a pandemia com as despesas públicas, da amortização da crise económica e das empresas e agora também aumento essa dívida pública e o crescimento muito significativo do balanço dos bancos centrais. Portanto, evitou-se de certa forma uma grande depressão, mas ficou uma economia mais endividada e mais dependente das condições monetárias. Isso é o segundo sinal. E, portanto, houve dois outros sinais que acabam por ser a chegar a 2026, é que o sinal passou em 2021 com as tensões nas cadeias de abastecimento e os estrangulamentos logísticos, que mostram a fragilidade realmente da globalização, da modernização. E acabamos com a guerra da Ucrânia, que ainda hoje chega a ter impactos até hoje com o choque energético, a inflação e a amplificação do choque energético com a questão do Irão. Portanto, o sinal principal é que entramos no regime económico e financeiro muito mais instável, multicritério, com a dívida aumentando, inflação, taxa de juros aumentando, energia, e a geopolítica está profundamente ligada.
2: Temos estado um pouco num conflito on-off entre os Estados Unidos e o Irão. O que é que se pode antever para a economia mundial se este conflito continua?
3: Hoje não estamos perante o risco político isolado. O problema é que uma tensão no Médio Oriente rapidamente transforma-se num choque económico, com um choque energético, e depois de um choque inflacionista, depois de um choque de taxa de juros, finalmente é um choque financeiro, o risco, evidentemente. Portanto, é por isso que no artigo falo de uma possível crise, outra crise financeira. O ponto central é o Estreito de Hormuz. Se houver uma ameaça séria à circulação de petróleo, outras ameaças, porque já houve, e também o gás nessa zona, às vezes esquece do gás, os mercados antecipam imediatamente uma subida dos preços da energia, isso reacende a inflação e obriga outra vez os bancos centrais a manter taxas de juros mais elevadas, enquanto as taxas estavam bastante baixas há

0: economista do organismo de consultoria Nova Minds, Pascal de Lima, com quem nos debruçamos sobre as perspectivas económicas no contexto geopolítico conturbado em que vivemos atualmente.
1: Desporto.
2: E a rubrica Desporto tem a assinatura de Marco Martins.
3: Os quartos de final do Campeonato do Mundo de Futebol Masculino prosseguem nesta sexta-feira, 10 de julho, com o encontro entre a Espanha e a Bélgica. O fim deste primeiro Mundial com 48 seleções está cada vez mais perto. Faltam 3 jogos nos quartos de final para ficarmos a conhecer os 4 semifinalistas da prova. Nesta sexta-feira, a Espanha defronta a Bélgica, enquanto no sábado, 11 de julho, a Noruega vai medir forças com a Inglaterra e a Suíça vai enfrentar a Argentina. A RFI falou com Tomás Ribeiro, futebolista português de 27 anos, que jogou durante 2 temporadas no Grasshoppers, na Suíça, e uma no Cultural Leonesa, em Espanha. Ao microfone da RFI, Tomás Ribeiro analisou os 3 últimos quartos de final e abordou a seleção suíça, que, para ele, não é uma surpresa.
4: Eu acho que só surpreende a quem não tem estado atento, porque a verdade é que tanto a equipa, falando de jogadores, como a equipa técnica do treinador Ayakin, tem-se visto um trabalho extremamente bem feito, com resultados, com exibições, com uma personalidade muito, muito avincada. E eu vou-lhe ser sincero, eu, a nível individual, não estou nada surpreendido, porque tenho acompanhado bastante bem e estou plenamente consciente de que eles são capazes disto e mais. Agora, para as pessoas que eu percebo que a Suíça não é uma seleção que se veja muito e assim, percebo que surpreenda porque realmente estão a fazer um trabalho espetacular. No entanto, eu acho que é mais do que merecido e vamos ver, porque é verdade que a Argentina também tem feito um percurso com mais ou menos polémica, obviamente muito bom, que a qualidade mais individual ou mais coletiva é conhecida a todos, mas eu acho que a Suíça também, porque é uma equipa que se sente que luta sempre até ao fim, eu acho que poderá jogar igual para igual contra a Argentina, para ser sincero.
3: Temos também a falar do Carrasco de Portugal, a Espanha, frente à Bélgica. Esta equipa espanhola, campeã da Europa, finalista da Liga das Nações, parece estar também num excelente momento a nível de seleções.
4: Sim, é assim, a equipa espanhola, por tudo o que é a sua qualidade individual a nível de jogadores, e obviamente coletiva, com uma equipa técnica também de renome, quer dizer, não se esperava outra coisa, ainda que eu tenho que lhe confessar uma coisa, que era, eu na Cultural, nós falávamos já um bocadinho para o final da época do Mundial, do que achávamos que ia ser e tudo mais, e os espanhóis, por acaso, os meus colegas não tinham uma grande fé na seleção, não estavam a sentir que os resultados não estavam propriamente à vista e que a equipa não estava a jogar um futebol assim muito, muito atrativo, mas a verdade é que fizeram a fase de grupos que fizeram, eliminaram já a nossa seleção e assim, qualidade não lhes falta para alcançarem o que quiserem, obviamente.
3: Em relação ao último quarto final, talvez o mais indeciso no papel, Noruega, Inglaterra. O que fazer com uma divisão deste jogo?
4: Eu acho que, obviamente, que falando apenas de nomes, Inglaterra e Noruega, se poderia implementar o favoritismo à Inglaterra. No entanto, eu acho que é muito difícil. É verdade que a Inglaterra conseguiu superar o México de uma maneira que eu não estava à espera, ainda que tinha sido um belíssimo jogo, mas conseguiu alcançar, ainda que com a expulsão e tudo mais, a vitória de uma maneira muitíssimo bem conseguida. Acho que tem sido uma das seleções de quem se esperava, se calhar, um bocadinho, não é menos, mas não sabia o que esperar, tendo em conta também a convocatória, mas acho que é uma seleção que tem crescido imenso ao nível do torneio. Acho que é uma equipa, novamente, como a Espanha, a nível coletivo, muito, muito bem, vincado, e a Noruega, obviamente, que poderemos falar de nomes grandes como Haaland, Odegaard e outros jogadores que estão a fazer torneio espetacular. No entanto, é uma equipa com uma identidade muito nórdica, acho eu, muito aguerrida, muito lutadora, que defende bem. O seu guarda-redes também fez uma exibição espetacular no último jogo e são letais. Parece que têm jogadores que não fazem nada, assim, entre parênteses, né? Parece que estão a dormir o jogo inteiro, mas que fazem a diferença. O Haaland, como é óbvio, quando tem espaço para chutar à baliza, é letal e pronto. Eu acho que vai ser um jogo extremamente equilibrado e é muito difícil prever o que quer que seja do que pode sair daí.
3: Este Mundial contou com 3 seleções lusófonas. Portugal perdeu nos oitavos por 1-0 diante da Espanha, enquanto o Brasil foi derrotado pela Noruega por 2-1, igualmente nessa fase da prova. No que diz respeito a Cabo Verde, acabou por ser eliminado pela Argentina por 3-2, após prolongamento nos 16avos de final. Em entrevista à RFI, Tomás Ribeiro, defesa português, analisou o percurso dos 3 países lusófonos e também nos revelou o que representa Cristiano Ronaldo, que anunciou ter disputado o seu último Mundial com Portugal.

0: Individual, eu vou ser sincero, eu acho que não chega propriamente a ser uma desilusão, porque eu acho que ao mesmo tempo que se esperava muito esta nossa seleção, também não sabia bem o que esperar. Eu acho que as coisas não correram propriamente bem e eu não consigo dizer o porquê desde o início. Não quero estar a falar de treinadores, de jogadores, de individualidades, do que é que seja. Acho que a nível coletivo, jogadores, treinadores, tudo mais, as coisas não têm saído propriamente bem desde o início. E vimos isso um bocadinho nos jogos amigáveis e depois dizia-se, ah, mas são só jogos amigáveis, pois está bem, mas esses jogos amigáveis são jogos de preparação e às vezes se as coisas também não saem bem nos jogos de preparação, depois não é de um momento para o outro que saem, neste caso, no Mundial. Portanto, assim, acho que não entramos propriamente com o pé direito, como se costuma dizer, também no jogo com o Congo, e as coisas desde aí não foram melhorando propriamente com o passar do tempo. Portanto, obviamente que é uma desilusão no que toca ao que poderíamos ter feito, isso é óbvio, temos mais do que jogadores e equipa para fazer melhor. Agora, é verdade que as coisas não foram propriamente correndo bem desde o início, desde antes do torneio, pela razão que tenha sido, e eu acho que faltou sempre ali um bocadinho de identidade. De, não personalidade, mas de identidade, de o que é que queremos fazer de cada jogo, se é a nível individual, se é a nível coletivo. Nunca se sentiu propriamente, lá está o que falámos agora ainda de Espanha, de controlar os jogos, porque somos uma seleção que tem mais do que qualidade e mais do que jogadores para conseguir controlar os jogos com e sem bola, personalidade para conseguir pressionar alto, e eu acho que não fomos capazes de demonstrar isso.
1: Em princípio, e pelo que ele disse, seria então o último Mundial de Cristiano Ronaldo. O que é que ele representou para um jogador como o Tomás?
0: Costumam-me fazer muito aquela pergunta do quem é o teu ídolo? E eu não consigo responder porque eu nunca fui uma pessoa de olhar para um ídolo a nível de posição. Fui sempre tendo referências de dois, três, quatro, o que seja centrais, de características que gostava de cada um, tanto de melhorar como de achar que as tinha e queria melhorar ainda mais. Mas uma pessoa que eu tenho como referência e posso dizer como ídolo a nível de trabalho e a nível de profissionalismo sempre foi o Cristiano. Acho que como ele e o que ele conseguiu alcançar com a sua mentalidade, com a sua personalidade e profissionalismo, não há igual, nunca houve igual e para que haja igual vai ser muito difícil. Portanto, para mim é um ídolo a nível de trabalho, a nível de profissionalismo, que eu vou ter sempre em conta porque acho que é assim que as coisas se conseguem.
1: Passando agora a Brasil e Cabo Verde, o que se pode dizer do percurso de cada uma, sabendo que o Brasil esperava um sexto título e ficou pelos oitavos, e Cabo Verde na primeira participação, na realidade, e nos 90 minutos, não perdeu nenhum jogo.
0: Do Brasil, acho que se pode ir um bocadinho ao encontro do que falámos de Portugal, para ser sincero. As coisas nunca foram saindo propriamente desde o início. Também é verdade que assumiu há relativamente pouco tempo o Mr. Carlo Ancelotti. Eu acho que, lá está, a nível individual fala-se de nomes brutais, mas depois a nível coletivo as coisas pareciam que não iam saindo propriamente muito bem. A verdade é que conseguiram uma vitória, uma excelente vitória contra um Japão que eu, vou-lhe ser sincero, esperava muito e eu acho que ficou a olhos vistos o trabalho espetacular que o Japão tem conseguido executar. Mas pronto, acho que o Brasil está a passar uma fase assim algo difícil. Agora, a nível de Cabo Verde, eu acho que faltam palavras. Acho que tudo o que se possa dizer será pouco inferior ao que os jogadores conseguiram, com uma qualidade sem dúvida, mas com um caráter, com uma personalidade vincadíssima, a lutarem até ao fim, com qualidade tremenda. E atenção, que não é por acaso e não se consegue fazer por acaso o que o Marco disse, de não perderem nenhum jogo nos 90 minutos. É um facto espetacular e estão mais do que parabéns.
1: Recordo-se que nos quartos de final estavam seis equipas europeias, uma africana, Marrocos, e uma sul-americana, Argentina. O Mundial de Futebol Masculino corre até 19 de julho, nos Estados Unidos, no México e no Canadá. De notar que os três países organizadores foram eliminados nos oitavos de final. O foco agora no futebol masculino está no Mundial, antes do regresso das competições de clubes, já durante este mês de julho. Chegamos assim ao fim deste Magazine de Desporto. Até breve.
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3: Quanto a nós, voltamos às 16 horas de Paris, às 18 horas de Paris, assim é que é, com toda a informação atualizada. Obrigada pela preferência, fique bem.

0: São 15 horas em Paris, 13 em Bissau. 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
1: Neide Ribeiro.
0: Na Guiné-Bissau, o líder do PAIGC voltou para a cadeia esta sexta-feira, depois do juiz do Tribunal Militar Superior ter decidido aplicar prisão preventiva a Domingos Simões Pereira. A seleção francesa pôs-se ontem em Boston para as meias finais do Campeonato do Mundo de Futebol, após ter derrotado por 2 golos a equipa de Marrocos. Esta noite, a Espanha mede forças com a Bélgica. Estes são alguns dos assuntos que vamos desenvolver. No controlo técnico desta emissão está Dusko Sekolić e o jornal começa agora.
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0: Na Guiné-Bissau, o líder do PAIGC voltou para a cadeia esta sexta-feira depois do juiz do Tribunal Militar Superior, Mamadou Embaló, ter decidido aplicar prisão preventiva num processo em que Domingos Simões Pereira é acusado de complicidade no golpe de Estado que afastou Sissoko Embaló da presidência e colocou no poder uma junta militar. A reportagem é de Moussa Baldé.
2: De acordo com os advogados de defesa e fontes familiares, Simões Pereira foi conduzido por volta das 10 horas, hora de Bissau, para as instalações da 2ª Esquadra, onde vai cumprir a prisão preventiva. A medida teria sido decretada na quinta-feira pelo juiz de instrução criminal, Mamadou Embaló, dando deferimento a um pedido nesse sentido que tinha sido formulado pela Promotoria da Justiça Militar. O opositor Fernando Dias da Costa, que reclama ter vencido as eleições presidenciais de novembro passado, entretanto interrompidas pelo golpe de Estado militar, denunciou o que considera de perseguição política a Simões Pereira. Dias da Costa afirma que Pereira é vítima de perseguição unicamente por ter apoiado a sua candidatura às eleições de novembro. Entretanto, os advogados de defesa do líder do PAIGC e presidente eleito do Parlamento Guineense não compareceram ao Tribunal Militar, onde Simões Pereira está a ser investigado por considerarem que o seu processo ganhou contornos políticos e não judiciais. Portanto, dizem que não valia a pena ir ao tribunal, instância da qual não receberam nenhuma notificação. Seja como for, é facto que Domingos Simões Pereira está de tiro na 2ª Esquadra, onde já esteve de 26 de novembro de 2025 a 31 de janeiro deste ano. Desde essa altura, Pereira se encontrava em prisão domiciliária sob forte vigilância policial. Moussa Baldé, Bissau. 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
0: Este é um assunto que vamos continuar a acompanhar aqui na antena da RFI. Moçambique defende uma solução negociada para o fim do conflito Rússia-Ucrânia. A posição foi assumida no final de um encontro que a ministra dos Negócios Estrangeiros e Cooperação, Maria Manuela Lucas, manteve ontem em Maputo com o homólogo russo Sergei Lavrov. Durante o encontro, os dois países mostraram interesse em reforçar a cooperação, como explicou a ministra dos Negócios Estrangeiros e Cooperação.
3: Também falamos da situação no Golfo e nós partilhamos o impacto que está tendo aqui em Moçambique, que muitos dos nossos produtos, como produtos de combustíveis e outros, subiram quase acima de 40%, impactando na vida dos moçambicanos. Falamos da necessidade de 2 estados na convivência entre Israel e a Palestina, na situação da Palestina. Também fizemos uma avaliação da nossa cooperação bilateral em várias áreas que a Rússia tem nos apoiado. Estamos a falar da área de energia, a área de agricultura, áreas de digitalização, que eles são muito bons nisso na inovação, transporte e logística, identificamos recursos minerais e energia. Então, identificamos essas áreas e também o apoio na luta contra o terrorismo. Sua Excelência Ministro Lavrov também partilhou conosco os preparativos da 3ª Cimeira Rússia-África, que vão ter lugar em outubro de 2026, em Moscou, e nós estamos também a preparar-nos para participar nesta cimeira.
0: A ministra moçambicana dos Negócios Estrangeiros e Cooperação, Maria Manuela Lucas. A Ucrânia aguarda últimos detalhes para começar a fabricar mísseis Patriot. O presidente Vladimir Zelensky disse ontem que ainda é necessário chegar a acordo sobre aspectos técnicos para que Kiev comece a produzir mísseis para os sistemas Patriot norte-americanos. Após a licença concedida por Washington, Donald Trump anunciou que ia autorizar a Ucrânia a produzir mísseis para este tipo de armamento indispensável para a interceção de mísseis balísticos russos após uma reunião com o homólogo ucraniano na cimeira da NATO em Ankara. Israel partilhou com os Estados Unidos informações que apontam para um alegado plano do Irão para assassinar o presidente norte-americano Donald Trump. A notícia é avançada pelo The Wall Street Journal numa altura em que Washington e Teherão continuam a bombardear-se, pondo em risco o frágil cessar-fogo. As explicações são com Julie Carvalho.
4: Ao longo da noite de ontem, segundo as autoridades locais, as tropas americanas tornaram a bombardear o Irão, nomeadamente uma instalação militar perto de Bushehr, no sul do país, zona onde fica a única central nuclear em funcionamento no Irão. O Ministério Americano da Defesa, contudo, desmentiu estas informações. Os Estados Unidos indicaram ainda que dezenas de mísseis e drones foram disparados pelo Irão, mas sem causar vítimas, ao contrário do Irão, que afirmou que 14 pessoas morreram e 78 foram feridas desde a retomada das hostilidades esta semana. Perante esta situação, o Ministério dos Negócios Estrangeiros do Irão reafirmou ontem a determinação do seu país em defender a sua integridade territorial, a sua soberania e a sua segurança nacional. Entretanto, nesta sexta-feira, assinalou-se o último dos 6 dias de cerimónias fúnebres de Ali Khamenei, com o enterro do guia supremo em Mashhad, a sua terra de natal. A nível político, o presidente norte-americano Donald Trump manteve uma conversa telefónica na quinta-feira à noite com o chefe do governo israelita Benjamin Netanyahu. Os líderes reafirmaram a continuação da coordenação entre os seus países em vários domínios, segundo o gabinete do primeiro-ministro israelita. De acordo com os serviços secretos israelitas, o governo iraniano estaria a preparar um plano para assassinar o presidente norte-americano, anunciaram esta quinta-feira a CNN e o Wall Street Journal.
0: Com a aproximação do tufão Bavi, as autoridades de Taiwan emitiram um alerta para que as pessoas procurem abrigo. As escolas, escritórios e lojas estão encerrados. O norte da ilha prepara-se para chuvas torrenciais e rajadas de vento até 200 km por hora. Nas Filipinas, o tufão já provocou deslizamentos de terras. Pelo menos 15 pessoas perderam a vida. Em Espanha, um incêndio é já o mais mortífero registado no país. Em mais de 2 décadas já estão contabilizadas 12 vítimas mortais, 2 dezenas de pessoas estão desaparecidas. As autoridades falam de tragédia sem precedentes na província de Almeria. A maior parte das vítimas são turistas ou residentes estrangeiros na região. Uma investigação aponta nesta fase para a queda de uma linha elétrica como a causa do acidente. No futebol, a seleção francesa apurou-se ontem em Boston para as meias finais do Campeonato do Mundo de Futebol, após ter derrotado por 2 golos a equipa de Marrocos. No final do jogo, o selecionador da equipa francesa, Didier Deschamps, reconheceu que os azuis falharam algumas ocasiões, mas que isso não afetou o resultado.
5: C'est la confirmation, évidemment, beaucoup de fierté d'être là.
6: É a confirmação. Obviamente, sinto muito orgulho de estar aqui. É a terceira vez consecutiva com um jogo que, pelo que aconteceu no primeiro tempo com esse penalti falhado, nas 3 ocasiões, não houve eficiência. Mas isso não abalou o ânimo dos meus jogadores, muito menos do Kylian Mbappé. Sei que o mérito de um selecionador e de uma equipa passa pelos jogadores, mas eu não devo fazer muito mal das coisas.
0: Didier Deschamps aqui pela voz de Miguel Martins, o selecionador da equipa marroquina Mohamed Aoudi, reconheceu o talento da equipa francesa Marrocos, que era a última seleção africana presente na prova.
7: A França tem uma boa equipa e estamos enfrentando um país que foi 2 vezes finalista nos últimos campeonatos do mundo. É uma federação que trabalha muito bem na continuidade. Eles são muito, muito bons. Raramente tiveram tantos talentos que correm, porque também são generosos. Por isso, é importante. Desta vez, eles realmente têm jogadores que fazem o esforço e isso faz a diferença. É por isso que eles têm uma equipa muito, muito boa. Sabemos que se perdíamos a bola, eles eram muito eficientes, porque havia 2 jogadores que ficavam para contra-atacar. Sabemos que podemos competir. Na verdade, o que vamos tentar fazer é trabalhar ainda mais para podermos competir da próxima vez.
0: As palavras do selecionador marroquino Mohamed Aoudi, aqui pela voz de Marco Martins. Esta noite a Espanha mede forças com a Bélgica. E é o ponto final neste bloco informativo.

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1: Segunda parte desta emissão informativa aqui na antena da RFI. Em português, sexta-feira, rúbrica Desporto. Marco Martins faz-nos o resumo dos jogos do Campeonato Mundial de Futebol. O economista Pascal de Lima é o convidado de Liliana Henriques para analisar a economia numa altura em que o mundo atravessa um período conturbado.
2: Nesta quinta-feira, o economista do organismo de consultoria Nova Minds, Pascal de Lima, uma voz conhecida das nossas antenas, publicou um artigo de opinião no jornal português Expresso com o título em forma de interrogação: estaremos a caminhar diretamente para uma nova crise financeira. Nesta crónica, Pascal de Lima passa em revista as crises mais recentes a que assistimos. A crise de 2007-2008 desencadeada depois da falência do banco americano Lehman Brothers, a crise de 2010-2012 das dívidas públicas de países como a Grécia e Portugal, e agora os sinais que surgiram durante a pandemia de Covid-19 e têm vindo a acumular-se cada vez mais com os conflitos na Ucrânia e no Médio Oriente. Nestes últimos dias, desvaneceram-se as esperanças que poderiam ter existido sobre uma diminuição da tensão no Irão, com o cessar-fogo a ser quebrado por Washington e Teherão. Um dos pontos que continuam a provocar estes choques é o estatuto do Estreito de Hormuz, via comercial estratégica que o Irão pretende gerir. Isto, evidentemente, não deixa de ter consequências a nível económico, refere Pascal de Lima, que começa por recordar o historial das crises pelas quais passamos nestes últimos 20 anos.
3: As três crises têm naturezas diferentes, portanto, a crise de 2007-2009 foi sobretudo uma crise do crédito privado e do sistema bancário. Nasceu do excesso do crédito imobiliário, também da titularização e da ilusão do que os riscos tinham sido totalmente dispersos, quanto na realidade tinham sido amplificados. Isso é a primeira característica da crise de 2007-2009. Depois, a crise de 2010-2012 foi diferente, foi uma crise da dívida soberana. Depois de salvarem os bancos e apoiaram a economia, os Estados ficaram mais endividados. E na zona euro isso revelou uma fragilidade estrutural, é que tínhamos uma moeda comum, mas não uma verdadeira união orçamental. E aqui começou, portanto, as divergências entre países do Norte, países do Sul e a crise da Grécia. E a última crise, que é uma crise um pouco diferente, que foi uma crise aberta a partir dos anos 2020, que é uma crise diferente, não é uma crise financeira clássica, é uma espécie de vulnerabilidade macrofinanceira híbrida. E começou com a pandemia, continuou com a inflação, a guerra na Ucrânia e a subida das taxas de juros, a energia, a dívida pública, a dívida privada também, e de modo geral a finança não bancária. Portanto, a grande diferença é esta, que em 2008 o risco estava sobretudo nos bancos, no crédito privado, em 2010 deslocou-se para o Estado e hoje está mais espalhado, mais difuso e mais difícil de ler.
2: Depois da crise provocada pela falência em 2007 da Lehman Brothers, houve uma série de países que prometeram e inclusivamente adotaram dispositivos supostamente para proteger os seus respectivos sistemas económicos da especulação bolsista. Aprendeu-se alguma coisa?
3: Houve muita regulamentação bancária contra os excessos da especulação. A especulação bolsista sempre continua, mas a regulamentação financeira, particularmente sobre as transações financeiras, aumentaram muito no mundo, claro, e mais particularmente com a impulsão dos Estados Unidos para a Europa, porque claramente houve excessos no domínio financeiro, excessos da especulação. É mais para regular esses excessos da especulação que a especulação própria, porque a especulação própria não é nada de outra coisa que vende, compra no mercado totalmente livre, e portanto isso também é importante para a liquidez dos mercados. Portanto, sim, houve muitas regulamentações financeiras e também taxas em certos países, taxas sobre transações financeiras um pouco excessivas que pode criar variações importantes nos mercados financeiros.
2: Entretanto, há outro aspecto que tem vindo a ter cada vez mais importância, a concentração cada vez maior de grupos que engolem outras empresas que estejam no mesmo ramo, o que significa também que há uma maior fragilidade.
3: Sim, dizemos em inglês too big to fail, para dizer que normalmente um grande grupo com fusões e aquisições não pode falhar, mas evidentemente com essas crises constatamos exatamente o contrário, portanto observamos que quanto maior é um grupo financeiro, quanto mais internacional é um grupo financeiro, claramente concentra também muitos riscos e, portanto, se há uma parte do sistema financeiro que se enfraqueza, os grandes bancos claramente vão impactar diretamente sobre os consumidores, nas taxas de juros, as crises. Portanto, é um canal de difusão mais rápido com os grandes bancos.
2: Relativamente à última crise a que se refere no seu artigo no Expresso, portanto a crise vigente desde 2020, como é que tem evoluído nestes últimos 6 anos?
3: Desde 2020, o que podemos observar são sinais fracos. Portanto, o primeiro sinal foi claramente a pandemia. Pronto, isso é o ponto inicial, provocou uma contratação brutal da atividade económica, obrigou todos os Estados e os bancos centrais a intervir de forma excepcional. Mas houve depois outros sinais que foi também o aumento, isso é um pouco problemático para o economista, porque o aumento da dívida pública que sempre continua e pronto, houve a pandemia com as despesas públicas, da amortização da crise económica e das empresas e agora também aumento essa dívida pública e o crescimento muito significativo do balanço dos bancos centrais. Portanto, evitou-se de certa forma uma grande depressão, mas ficou uma economia mais endividada e mais dependente das condições monetárias. Isso é o segundo sinal. E, portanto, houve 2 outros sinais que acabam por ser a chegar a 2026, é que o sinal apareceu em 2021 com as tensões nas cadeias de abastecimento e os estrangulamentos logísticos, que mostram a fragilidade realmente da globalização, da modernização. E acabamos com a guerra da Ucrânia, que ainda hoje chega a ter impactos até hoje com o choque energético, a inflação e a amplificação do choque energético com a questão do Irão. Portanto, o sinal principal é que entramos num regime económico e financeiro muito mais instável, multicritério, com a dívida aumentando, inflação, taxa de juros aumentando, energia, e a geopolítica está profundamente ligada.
2: Temos estado um pouco num conflito on-off entre os Estados Unidos e o Irão. O que é que se pode antever para a economia mundial se este conflito continua?
3: Hoje não estamos perante um risco político isolado. O problema é que uma tensão no Médio Oriente rapidamente transforma num choque económico, um choque energético, e depois de um choque inflacionista, depois de um choque de taxa de juros, finalmente é um choque financeiro, o risco, evidentemente. Portanto, é por isso que no artigo falo de uma possível crise, outra crise financeira. O ponto central é o Estreito de Hormuz. Se houver uma ameaça séria à circulação de petróleo, outras ameaças, porque já houve, e também o gás nessa zona, às vezes esquece do gás, os mercados antecipam imediatamente uma subida dos preços da energia, isso reacende a inflação e obriga outra vez os bancos centrais a manter taxas de juros mais elevadas, enquanto as taxas estavam bastante baixas há pouco tempo. Portanto, isso é muita volatilidade financeira e torna-se mais difícil o refinanciamento dos Estados e das empresas. E, portanto, o Irão mostra bem que o risco financeiro contemporâneo é híbrido. Primeiro, geopolítico, energético, monetário, e esperamos que não seja como 2008, mas o risco financeiro é também real ao mesmo tempo.
2: Relativamente ainda a outro conflito que mencionou há pouco, o conflito da Ucrânia, o que é que se pode antever para os países europeus, uma vez que tem havido cada vez mais aquele discurso de se virar para uma economia de guerra?
3: Economia de guerra, economia de soberania hoje, de limitar as dependências críticas, é exatamente isso o objetivo da Europa e o objetivo do Ministério da Economia também. O conflito na Ucrânia teve um impacto muito forte na Europa, provocou choque energético com a subida do gás, do petróleo, dos custos de produção. Depois alimentou a inflação, portanto obrigou os bancos centrais a subir das taxas de juros e fragilizou o crescimento europeu. Isso é o primeiro aspecto. Depois, antecipando o que se pode passar, efetivamente é difícil, pronto, mas é possível identificar cenário de dependência energética europeia, de tensões geopolíticas com a Rússia, vulnerabilidade das cadeias de abastecimento e falta de autonomia estratégica da Europa. É isso o problema número 1. é que não conseguimos já antecipar quase nada.
2: Ouvimos o economista do organismo de consultoria Nova Minds, Pascal de Lima, com quem nos debruçamos sobre as perspectivas económicas no contexto geopolítico conturbado em que vivemos atualmente.
0: Desporto.
1: E a rubrica Desporto tem a assinatura de Marco Martins.
4: Os quartos de final do Campeonato do Mundo de Futebol Masculino prosseguem nesta sexta-feira, 10 de julho, com o encontro entre a Espanha e a Bélgica. O fim deste primeiro Mundial com 48 seleções está cada vez mais perto. Faltam 3 jogos nos quartos de final para ficarmos a conhecer os 4 semifinalistas da prova. Nesta sexta-feira, a Espanha defronta a Bélgica, enquanto no sábado, 11 de julho, a Noruega vai medir forças com a Inglaterra e a Suíça vai enfrentar a Argentina. A RFI falou com Tomás Ribeiro, futebolista português de 27 anos, que jogou durante 2 temporadas no Grasshoppers, na Suíça, e uma no Cultural Leonesa, em Espanha. Ao microfone da RFI, Tomás Ribeiro analisou os 3 últimos quartos de final e abordou a seleção suíça, que, para ele, não é uma surpresa.
5: Eu acho que só surpreende a quem não tem estado atento, porque a verdade é que tanto a equipa, falando de jogadores, como a equipa técnica do treinador Ayakin, tem-se visto um trabalho extremamente bem feito, com resultados, com exibições, com uma personalidade muito, muito avincada. E eu vou-lhe ser sincero, eu, a nível individual, não estou nada surpreendido, porque tenho acompanhado bastante bem e estou plenamente consciente de que eles são capazes disto e mais. Agora, para as pessoas que eu percebo que a Suíça não é uma seleção que se veja muito e assim, percebo que surpreenda, porque realmente estão a fazer um trabalho espetacular. No entanto, eu acho que é mais do que merecido e vamos ver, porque é verdade que a Argentina também tem feito um percurso com mais ou menos polémica, obviamente muito bom, que a qualidade mais individual ou mais coletiva é conhecida a todos, mas eu acho que a Suíça também, porque é uma equipa que se sente que luta sempre até ao fim, eu acho que poderá jogar igual para igual contra a Argentina, para ser sincero.
4: Vamos também falar do Carrasco de Portugal, a Espanha, frente à Bélgica. Esta equipa espanhola, campeã da Europa, finalista da Liga das Nações, parece estar também num excelente momento a nível de seleções.
5: Sim, é assim, a equipa espanhola, por tudo o que é a sua qualidade individual a nível de jogadores, e obviamente coletiva, com uma equipa técnica também de renome, quer dizer, não se esperava outra coisa, ainda que eu tenho que lhe confessar uma coisa, que era, eu na Cultural, nós falávamos já um bocadinho para o final da época do Mundial, do que achávamos que ia ser e tudo mais, e os espanhóis, por acaso, os meus colegas não tinham uma grande fé na seleção, não estavam a sentir, os resultados não estavam propriamente à vista, e que a equipa não estava a jogar um futebol assim muito, muito atrativo, mas a verdade é que fizeram a fase de grupos que fizeram, eliminaram já a nossa seleção, e assim, qualidade não lhes falta para alcançarem o que quiserem, obviamente.
4: Em relação ao último quarto final, talvez o mais indeciso, no papel, Noruega, Inglaterra. O que fazer com uma divisão deste jogo?
5: Eu acho que, obviamente, que falando apenas de nomes, Inglaterra e Noruega, se poderia implementar o favoritismo à Inglaterra. No entanto, eu acho que é muito difícil. É verdade que a Inglaterra conseguiu superar o México de uma maneira que eu não estava à espera, ainda que tinha sido um belíssimo jogo, mas conseguiu alcançar, ainda que com a expulsão e tudo mais, a vitória de uma maneira muitíssimo bem conseguida. Acho que tem sido uma das seleções de quem se esperava, se calhar, um bocadinho, não é menos, mas não sabia o que esperar, tendo em conta também a convocatória, mas acho que é uma seleção que tem crescido imenso ao nível do torneio. Acho que é uma equipa, novamente, como a Espanha, a nível coletivo, muito, muito bem, vincado. E a Noruega, obviamente, que poderemos falar de nomes grandes como Haaland, Odegaard e outros jogadores que estão a fazer torneio espetacular. No entanto, é uma equipa com uma identidade muito nórdica, acho eu, muito aguerrida, muito lutadora, que defende bem. O seu guarda-redes também fez uma exibição espetacular no último jogo e são letais. Parece que têm jogadores que não fazem nada, assim, entre parênteses, né? Parece que estão a dormir o jogo inteiro, mas que fazem a diferença. O Haaland, como é óbvio, quando tem espaço para chutar à baliza, é letal e pronto. Eu acho que vai ser um jogo extremamente equilibrado e é muito difícil prever o que quer que seja do que pode sair daí.
4: Este Mundial contou com 3 seleções lusófonas. Portugal perdeu nos oitavos por 1-0 diante da Espanha, enquanto o Brasil foi derrotado pela Noruega por 2-1, igualmente nessa fase da prova. No que diz respeito a Cabo Verde, acabou por ser eliminado pela Argentina por 3-2, após prolongamento nos 16avos de final. final. Em entrevista à RFI, Tomás Ribeiro, defesa português, analisou o percurso dos três países lusófonos e também nos revelou o que representa Cristiano Ronaldo, que anunciou ter disputado o seu último Mundial com Portugal.
5: A nível individual, eu vou ser sincero, eu acho que não chega propriamente a ser uma desilusão, porque eu acho que ao mesmo tempo que se esperava muito esta nossa seleção, também não sabia bem o que esperar. Eu acho que as coisas não correram propriamente bem e eu não consigo dizer o porquê desde o início. Não quero estar a falar de treinadores, de jogadores, de individualidades, do que é que seja. Acho que a nível coletivo, jogadores, treinadores, tudo mais, as coisas não têm saído propriamente bem desde o início. E vimos isso um bocadinho nos jogos amigáveis. Depois dizia-se, ah, mas são só jogos amigáveis. Pois está, mas esses jogos amigáveis são jogos de preparação e às vezes se as coisas também não saem bem nos jogos de preparação, depois não é de um momento para o outro que saem, neste caso, no Mundial. Portanto, assim, acho que não entrámos propriamente com o pé direito, como se costuma dizer, também no jogo com o Congo, e as coisas desde aí não foram melhorando propriamente com o passar do tempo. Portanto, obviamente que é uma desilusão no que toca ao que poderíamos ter feito, isso é óbvio, temos mais do que jogadores e equipa para fazer melhor. Agora, é verdade que as coisas não foram propriamente correndo bem desde o início, desde antes do torneio, pela razão que tenha sido, e eu acho que faltou sempre ali um bocadinho de identidade, não personalidade, mas de identidade, de o que é que queremos fazer de cada jogo, se é a nível individual, se é a nível coletivo. Nunca se sentiu propriamente, lá está o que falámos agora ainda de Espanha, de controlar os jogos, porque somos uma seleção que tem mais do que qualidade e mais do que jogadores para conseguir controlar os jogos, com isso em bola, personalidade para conseguir pressionar alto, e eu acho que não fomos capazes de demonstrar isso.
4: Em princípio, e pelo que ele disse, seria então o último Mundial de Cristiano Ronaldo. O que é que ele representou para um jogador como o Tomás?
5: Costumam-me fazer muito aquela pergunta do quem é o teu ídolo? E eu não consigo responder, porque eu nunca fui uma pessoa de olhar para um ídolo a nível de posição. Fui sempre tendo referências de 2, 3, 4, o que seja, centrais, de características que gostava de cada um, tanto de melhorar como de achar que as tinha e queria melhorar ainda mais. Mas uma pessoa que eu tenho como referência e posso dizer como ídolo a nível de trabalho e a nível de profissionalismo sempre foi o Cristiano. Acho que como ele e o que ele conseguiu alcançar com a sua mentalidade, com a sua personalidade e profissionalismo, não há igual, nunca houve igual, e para que haja igual vai ser muito difícil. Portanto, para mim é um ídolo a nível de trabalho, a nível de profissionalismo, que eu vou ter sempre em conta, porque acho que é assim que as coisas se conseguem.
4: Passando agora a Brasil e Cabo Verde, o que se pode dizer do percurso de cada uma, sabendo que o Brasil esperava um sexto título e ficou pelos oitavos, e Cabo Verde na primeira participação, na realidade e nos 90 minutos, não perdeu nenhum jogo.
5: Do Brasil acho que se pode ir um bocadinho ao encontro do que falámos de Portugal, para ser sincero, as coisas nunca foram saindo propriamente desde o início. Também é verdade que assumiu há relativamente pouco tempo o Mr. Carlo Ancelotti. Eu acho que lá está, a nível individual fala-se de nomes brutais, mas depois a nível coletivo as coisas pareciam que não iam saindo propriamente muito bem. A verdade é que conseguiram uma vitória, uma excelente vitória contra um Japão que eu, vou-lhe ser sincero, esperava muito, e eu acho que ficou olhos vistos o trabalho espetacular que o Japão tem conseguido executar. Mas pronto, acho que o Brasil está a passar uma fase assim algo difícil. Agora, a nível de Cabo Verde, eu acho que faltam palavras. Acho que tudo o que se possa dizer será pouco inferior ao que os jogadores conseguiram, com uma qualidade sem dúvida, mas com um carácter, com uma personalidade vincadíssima, a lutarem até ao fim com qualidade tremenda. E atenção, que não é por acaso e não se consegue fazer por acaso o que o Marco disse, de não perderem nenhum jogo nos 90 minutos. É um facto espetacular e estão mais do que parabéns.
4: Recordo que nos quartos de final estavam 6 equipas europeias, uma africana, Marrocos, e uma sul-americana, Argentina. O Mundial de Futebol Masculino decorre até 19 de julho, nos Estados Unidos, no México e no Canadá. De notar que os três países organizadores foram eliminados nos oitavos de final. O foco agora no futebol masculino está no Mundial, antes do regresso das competições de clubes, já durante este mês de julho. Chegamos assim ao fim deste Magazine de Esporto. Até breve!
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1: Quanto a nós, voltamos às 16 horas de Paris, às 18 horas de Paris, assim é que é, com toda a informação atualizada. Obrigada pela preferência, fico bem.

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1: Neide Ribeiro.
0: Na Guiné-Bissau, o líder do PAIGC voltou para a cadeia depois de um juiz do Tribunal Militar Superior ter decidido aplicar prisão preventiva a Domingos Simões Pereira. A Liga dos Direitos Humanos já veio condenar a decisão. Esta noite, a Espanha defronta a Bélgica num jogo a contar para os quartos de final do Mundial de Futebol. Estes são alguns dos assuntos que vamos desenvolver. No controlo técnico desta emissão está Dusko Sekolić e o jornal começa agora.
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0: Na Guiné-Bissau, o líder do PAIGC voltou para a cadeia depois do juiz do Tribunal Militar Superior, Mamadou Embalo, ter decidido aplicar prisão preventiva num processo em que Domingos Simões Pereira é acusado de complicidade no golpe de Estado que afastou Sissoko Embalo da presidência e colocou no poder uma junta militar. A Liga Guineense dos Direitos Humanos manifestou profunda preocupação com a decisão, considerando que o processo viola a Constituição e os princípios fundamentais do Estado de Direito, como a legalidade, a independência judicial e a imparcialidade. A organização defende ainda que o combate a crimes contra a ordem constitucional não pode ocorrer à margem da própria Constituição e, por isso, exige a libertação imediata de Domingos Simões Pereira. A antiga eurodeputada e diplomata portuguesa Ana Gomes também se mostrou indignada com a decisão.
2: Com indignação, embora não esteja surpreendida, porque há dias que se vinha a dizer que isto estava em preparação, corresponde a ordens dadas por pelo ditador, supostamente deposto, Sissoko Embalo, e dadas através, tudo indica, de familiares seus, designadamente o juiz que determina a ordem de prisão é familiar de Sissoko Embalo. A atual clique no poder, que foi deixada por Sissoko Embalo e que preparava o seu regresso, está a gostar de estar no poder e, no fundo, para isso vai cumprindo algumas das ordens de Sissoko Embalo, que tem um ódio de estimação a Domingos Simões Pereira. Isto acontece nas vésperas da cimeira ministerial da Cplp. Eu espero que a Cplp exista e determine sanções individuais a esses indivíduos que estão diretamente ligados a esta ordem de prisão e à situação de prisão e de incapacidade de sequer sair do país de Domingos Simões Pereira, e que sejam individualmente sancionados com bens arrestados e eventualmente presos em qualquer tentativa de entrada em Portugal ou qualquer outro país da Europa. Penso que é muito importante pedir ao Parlamento Europeu que justamente se mobilize para que essas sanções individuais sejam decretadas. E isto não impede, desde lá, das autoridades de qualquer país, como Portugal, de prender estes energúmenos que são, como sabemos, infelizmente, também elementos de uma cadeia ligada ao branqueamento de capitais para narcotraficantes.
0: A antiga eurodeputada portuguesa Ana Gomes, entrevistada por Liliana Henriques, mais de 10 dias depois de terminar o prazo dado pelas organizações anti-imigração na África do Sul para a saída de imigrantes em situação ilegal. A tensão mantém-se. O governo de Moçambique diz estar a apoiar o regresso dos cidadãos. Uma possibilidade que Wilker Dias, coordenador da plataforma Decide, considera ilusória.
3: Eu constato que isso é uma miragem. Primeiro ponto, não é só o governo que está a prestar este apoio. Temos, além dos partidos políticos que nós verificamos, temos também visto grupos de cidadãos que têm se mobilizado e também se dirigido a esses pontos para poder distribuir refeições e ajudar as pessoas que vêm da África do Sul por conta da xenofobia. Muitos cidadãos têm se mobilizado e se sensibilizado para este efeito. Relativamente à questão da empregabilidade a nível dos megaprojetos aqui em Moçambique, por aí vai, eu lhe digo que isto é uma autêntica ilusão. Só para ter uma ideia, antes de ontem, nós tivemos uma situação em Maputo, a título de exemplo, onde mais de 1000 pessoas foram concorrer para 30 lugares num supermercado, 30 postos de trabalho em um supermercado. Mais de 1000 ou 2000 pessoas neste intervalo é que concorreram. Ontem tivemos também na Rádio Moçambique pessoas que queriam concorrer para a Rádio Moçambique, mais de 1000 pessoas que estavam a tentar para 8 vagas de serventes. E aí vem a seguinte questão, que só para estas 8 vagas de serventes e 30 lá temos essas 1000 pessoas que nós sequer conseguimos colocar. Agora imagine o nível de desemprego em todo o país e com estas pessoas que estão a vir, será que vão conseguir alcançar este objetivo? Obviamente que não. E como é que as pessoas vão para Portugal? Com que meios serão mandadas para Portugal? O governo vai custear os vistos? O governo vai custear as passagens? Então são essas questões que nós devemos colocar antes de poder proferir esse tipo de coisas.
0: Wilker Dias, coordenador da plataforma Decidel, que é o convidado de Liliana Henriques esta sexta-feira. Ainda em Moçambique, os bispos católicos estão preocupados com o silêncio das autoridades depois do assassinato no mês passado do arcebispo da diocese de Quelimane, Dom Osório Sitora. A reportagem é de Orfeu Lisboa.
4: A Igreja Católica realça o presidente da Conferência Episcopal de Moçambique, Dom Inácio Saúra, está preocupada e busca respostas para o que aconteceu na madrugada do dia 6 de junho na residência pastoral na cidade de Quelimane, onde sabe-se apenas que Dom Osório Sitora foi morto a tiro.
5: Sem nenhuma referência às possíveis respostas para as perguntas cruciais, tais como: quem matou exatamente Dom Osório? Quem foi o mandante e quais seriam as motivações do assassinato?
4: A Conferência Episcopal de Moçambique pede, diz o arcebispo de Maputo, Dom Carlos Nunes, que seja levado a cabo uma nova linha de investigação ao assassinato do bispo de Quelimane.
6: Ali não é fábrica de armas, veio de algum sítio. Alguém trouxe essa arma. Então, que se abra mais o campo, porque o modo como agora está sendo orientado parece que é uma coisa de casa, caseira, lá, e a igreja tem problemas, então é vítima dos seus próprios problemas.
4: A preocupação dos bispos católicos foi manifestada em conferência de imprensa na capital moçambicana, de Maputo para a RFI, Orfeu, Lisboa.
0: Em Cabo Verde, o Instituto Nacional de Saúde Pública está a desenvolver uma abordagem integrada contra produtos químicos nos alimentos e promove uma ação de capacitação para reforçar competências. Odair Santos.
7: Estudos recentes indicam que os produtos importados apresentam níveis mais elevados de contaminantes do que os nacionais. Por isso, e de acordo com a Presidenta do Instituto Nacional de Saúde Pública, Maria da Luz Lima, os dados vão ser atualizados no âmbito do projeto Alcemac, financiado pela União Europeia.
8: Por isso é que este projeto Alcemac envolve não só a formação, mas também a recolha de produtos que depois serão analisados num consórcio juntamente com o Laboratório de Controle de Água e Alimentos do Instituto Nacional de Saúde Pública e as Canárias. Então, ainda neste momento, pelo menos os resultados dos projetos ainda não estão finalizados, porque agora é que se está a fazer a recolha no terreno.
7: A Presidenta do Instituto Nacional de Saúde Pública, Maria da Luz Lima, disse que a segurança alimentar é uma componente essencial da saúde pública e os riscos associados aos contaminantes químicos nos alimentos exigem uma abordagem cada vez mais integrada, lembrando que a saúde pública ultrapassa as doenças infecciosas.
8: Tem abordado muito essa questão de gestão de emergência de saúde pública no de doenças infecciosas, mas há que ter em conta também a contaminação ou a exposição da população a contaminantes.
7: A ação de capacitação visa reforçar as competências técnicas dos participantes na identificação, avaliação e gestão dos riscos associados à presença de contaminantes nos alimentos, contribuindo para o fortalecimento dos sistemas de vigilância e da segurança alimentar no país. De Cabo Verde para a RFI, Odair Santos.
0: Esta noite, a Espanha defronta a Bélgica num jogo a contar para os quartos de final do Mundial de Futebol. Tomás Ribeiro, futebolista português, diz que a Espanha parte como favorita.
9: É assim, a equipa espanhola, por tudo o que é a sua qualidade individual a nível de jogadores e obviamente coletiva, com uma equipa técnica também de renome, quer dizer, não se esperava outra coisa, ainda que eu tenho que lhe confessar uma coisa que era, eu na cultural, nós falávamos já um bocadinho para o final da época, do Mundial, do que achávamos que ia ser e tudo mais, e os espanhóis por acaso, os meus colegas não tinham uma grande fé na seleção, não estavam a sentir que os resultados não estavam propriamente à vista e que a equipa não estava a jogar um futebol assim muito, muito atrás. Mas a verdade é que fizeram a fase de grupos que fizeram, eliminaram já a nossa seleção e é assim, qualidade não lhes falta para alcançarem o que quiserem, obviamente.
10: Esta equipa parece ter, sobretudo, é um coletivo, parece ser novamente aquela equipa avassaladora como vimos há alguns anos atrás, 2010, 2012, em que era mais um coletivo do que individualidades.
9: Eu acho que sim, é verdade, tem uma ou duas individualidades que se podem falar nos vários setores, não é? O Lamine Yamal, que está num momento espetacular, o Pedri, que é sempre aquele jogador, mas eu acho que é uma seleção que se destaca mais pelo coletivo, uma seleção que não tem problemas em defender. Eu acho que é uma equipa que é muito aguerrida, parecendo que não, e é uma equipa que se vê claramente que é capaz de dominar o jogo, que às vezes...
0: As palavras do futebolista português Tomás Ribeiro, entrevistado aqui por Marco Martins. Amanhã a Inglaterra joga com a Noruega, no domingo a Suíça defronta a Argentina. E é o ponto final neste bloco informativo.
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0: E é a segunda parte desta emissão informativa aqui na antena da RFI em português, sexta-feira, dia de rubrica Desporto. Marco Martins faz-nos os resumos dos jogos do Campeonato Mundial de Futebol. O ativista moçambicano Wilker Dias é o convidado de Liliana Henriques para falar sobre o processo de repatriamento dos cidadãos moçambicanos.
11: Convidado. Nas últimas semanas, a África do Sul tem conhecido uma nova onda de xenofobia, com ataques diretos, assaltos, agressões físicas, incêndios nas residências e locais de trabalho dos imigrantes, com um balanço de pelo menos 4 mortos, entre os quais 2 moçambicanos. Também foram organizadas manifestações em vários pontos do país, nomeadamente Pretória, Joanesburgo, Durban ou ainda a Cidade do Cabo, para exigir medidas do governo para combater a imigração clandestina. Com uma taxa de desemprego a rondar os 33% e um Estado com dificuldade em responder às necessidades básicas da sua população, certas franjas da sociedade sul-africana acabaram por ficar mais sensíveis às mensagens de incitação ao ódio por parte de organizações como March and March ou ainda a Operação Dudula, que peritos acreditam ser financiadas por partidos políticos. Apesar de já ter terminado no passado dia 30 de junho o prazo fixado por estas organizações para os imigrantes em situação irregular deixarem o país, a situação continua tensa, refere Wilker Dias, coordenador da plataforma Decide em Moçambique, que se desloca regularmente à África do Sul.
3: Em alguns bairros a situação ainda continua tensa e principalmente se vamos olhar em alguns pontos. Um e outro ponto em Johannesburg continuam com alguns focos intensos. Há situações, na maior parte dos casos, claramente visa os imigrantes ilegais, mas também alguns outros aspectos nós acabamos verificando que existem alguns bairros em que, mesmo sendo um cidadão legal, acaba sofrendo com as represálias, as consequências desta questão da xenofobia que tem sido corrente na África do Sul. Um outro aspecto que nós poderemos aqui levantar é que, além das pessoas estarem a serem vítimas também, nós temos estabelecimentos comerciais que acabam levando por tabela desta questão ligada à xenofobia, em que também, por um lado, demonstra que não é apenas um ato que é provocado por conta de pressão de estrangeiros existenciais no país, mas também ligados àqueles que são os fatores de pobreza ou de desemprego que acaba assolando um pouco parte daquela que é a comunidade sul-africana.
11: Como é que se explica que, apesar de ter terminado esse ultimato, a violência continua?
3: É claramente por isso, porque eles deram um ultimato e claramente que depois deste ultimato já se previa que seria o início de uma fase mais violenta, em que poderíamos ter feridos, poderíamos ter mortos. E é basicamente isso que ainda continuamos a verificar. São feridos que nós temos ainda moçambicanos do outro lado, temos moçambicanos mortos ainda do outro lado, alguns deles contabilizados obviamente pelo Estado, mas existe também algum número que é difícil de contabilizar e a gente vai recebendo algumas informações com os familiares próximos que habitam daquele lado. Já se antevia que se depois do ultimato nós não tivéssemos moçambicanos ou os ilegais deste lado, as consequências poderiam ser nefásticas.
11: Wilker Dias anda entre a África do Sul e Moçambique e tem estado atento a todo este processo de repatriamento dos moçambicanos que estavam radicados na África do Sul. Como é que eles chegam? Em que situação é que eles se encontram? O que é que eles contam?
3: Temos verificado pessoas em diferentes situações. Há aqueles que chegam de fato sem nenhuma documentação. Alguns não por serem propriamente ilegais, mas porque naquele processo de saídas às pressas e etc. acabaram perdendo os seus documentos, nesse caso concreto, o passaporte. E há uma complicação enorme, por vezes, do lado sul-africano, em que há denúncias de que para passar do outro lado precisa-se de valores monetários, mas estás a voltar para o teu país e mesmo assim precisas de ter, nestas condições, aqui ter algum valor que é para poder praticamente subornar a polícia ou a migração para poderes passar. Então, isto acaba sendo um dos fatores que deixa as pessoas muito frustradas com isso. São várias pessoas, já contabilizamos, acho que mais de 50 ou 100 pessoas que já passaram por esta situação a nível da fronteira do lado sul-africano. o que é um fator um pouco negativo, não é?
11: O governo esta semana disse que tinha ajudado a repatriar cerca de 1.400 pessoas provenientes da África do Sul. Tem-se alguma ideia de quantas outras é que terão saído da África do Sul pelos seus próprios meios?
3: É um número muito grande. Eu só posso te adiantar isso porque é um fator praticamente histórico. A África do Sul, durante anos, sempre foi tido como um eldorado por parte dos moçambicanos. E, de certeza, nós temos lá muitos, principalmente nas zonas ou em regiões mineiras. E isto faz com que nós, a uma altura dessas, tenhamos vários moçambicanos que vão atravessando. É só nós irmos à terminal da junta rodoviária, neste caso concreto em Maputo, nós vamos verificar lá várias pessoas, tanto moçambicanos e também malauianos que estão daquele lado e que, infelizmente, uma das coisas que me deixou meio triste com o governo malauiano, pelo fato de nós termos muitos malauianos, não ter havido uma mobilização também forte por parte do governo malauiano para levar ou repatriar aqueles que são os seus cidadãos. Este facto também mostra um pouco daquela que é a falta de, se calhar, união ou preparação por parte dos países da SADC no que diz respeito a esse fenómeno da xenofobia. A diplomacia não está a funcionar a nível da nossa região como deve ser. A própria SADC está muito tímida relativamente a esse aspecto. Era a altura de se unir e aí também olhar-se não só para aqueles cidadãos que vão sair da África do Sul, mas que olham para Moçambique como o ponto mais próximo para tentar ver o que é que se pode fazer e voltar. Temos muitos cidadãos, a título de exemplo, que também conseguiram ir para Beira para depois apanhar um comboio e seguir para os outros países ou pontos próximos para seguirem aos outros países da região, o que revela também um número grande de imigrantes que Moçambique está a receber. E isso também pode trazer consequências para Moçambique, que para além dos cidadãos moçambicanos que estão a vir do outro lado, nós teremos que, se calhar, encontrar uma medida para que os cidadãos malauianos, que também de outras nacionalidades estão a vir para Moçambique, estão a refugiar-se em Moçambique nesse momento, e que até podem estar numa situação ilegal nos próximos dias.
11: O governo comunica bastante sobre o apoio que tem dado aos moçambicanos que têm que sair da África do Sul, transportam essas pessoas, depois dão-lhes algum apoio, um kit, alguma informação para tentar restabelecer-se e também falam em projetos para estas pessoas, para serem colocadas em novos postos de trabalho, nomeadamente nos megaprojetos no Norte, ou nos Emirados, ou em Portugal. O que é que constata no terreno?
3: Eu constato que isso é uma miragem. Primeiro ponto, não é só o governo que está a prestar este apoio. Temos, além dos partidos políticos que nós verificamos, temos também visto grupos de cidadãos que têm se mobilizado e também se dirigido a esses pontos para poder distribuir refeições e ajudar as pessoas que vêm da África do Sul por conta da xenofobia. Muitos cidadãos têm se mobilizado e sensibilizado para este efeito. Relativamente à questão da empregabilidade a nível dos megaprojetos aqui em Moçambique, por aí vai, eu lhe digo que isto é uma autêntica ilusão. Só para ter uma ideia, antes de ontem, nós tivemos uma situação em Maputo, a título de exemplo, onde mais de 1.000 pessoas foram concorrer para 30 lugares num supermercado, 30 postos de trabalho num supermercado. Mais de 1.000 ou 2.000 pessoas neste intervalo é que concorreram. Ontem tivemos também na Rádio Moçambique pessoas que queriam concorrer para a Rádio Moçambique, mais de 1.000 pessoas que estavam a tentar para 8 vagas de serventes. E aí vem a seguinte questão, só para estas 8 vagas de serventes e 30 lá temos essas 1.000 pessoas que nós sequer conseguimos colocar. Agora imagine o nível de desemprego em todo o país e com estas pessoas que estão a vir, será que vão conseguir alcançar este objetivo? Obviamente que não. E como é que as pessoas vão para Portugal? Com que meios serão mandadas para Portugal? O governo vai custear os vistos? O governo vai custear as passagens? Então são essas questões que nós devemos colocar antes de poder proferir esse tipo de coisas. Eu acho que foi mais um discurso politicamente bonito, que é para tentar sacudir a poeira em cima do capote, mas é ilusório, isto não vai acontecer.
11: A seu ver, o que é que pode ser melhorado?
3: Eu acho que uma das coisas que nós deveríamos tentar fazer era um comitê de gestão para este caso em específico, em que ali colocaríamos, se calhar, a questão não só a componente financeira, mas também a componente diplomática, como eu muito bem falei. Temos cidadãos que vêm do Malau e por aí vai. Então, um contato mais forte com vista a encontrar mecanismos para poder colocar esse indivíduo de volta ao Malau, a questão da assistência alimentar, pelo menos garantir o regresso das outras pessoas para as residências. Eu acho que isso poderia ter sido feito ou pudesse fazer de uma forma muito mais forte. Mas, infelizmente, às vezes nós não temos este hábito de lidar bem é com questões ligadas à gestão de crise, como se diz por aí.
11: Ouvimos Wilker Dias.
3: Com as residências, eu acho que isso poderia ter sido feito ou poderia se fazer de uma forma muito mais forte. Mas, infelizmente, às vezes nós não temos este hábito de lidar bem com questões ligadas à gestão de crise, como se diz por aí.
11: Ouvimos Wilker Dias, coordenador da plataforma de

0: Assinatura de Marco Martins.
1: Os quartos de final do Campeonato do Mundo de Futebol Masculino prosseguem nesta sexta-feira, 10 de julho, com o encontro entre a Espanha e a Bélgica. O fim deste primeiro Mundial com 48 seleções está cada vez mais perto. Faltam 3 jogos nos quartos de final para ficarmos a conhecer os 4 semifinalistas da prova. Nesta sexta-feira, a Espanha defronta a Bélgica, enquanto no sábado, 11 de julho, a Noruega vai medir forças com a Inglaterra e a Suíça vai enfrentar a Argentina. A RFI falou com Tomás Ribeiro, futebolista português de 27 anos, que jogou durante 2 temporadas no Grasshoppers, na Suíça, e uma no Cultural Leonesa, em Espanha. Ao microfone da RFI, Tomás Ribeiro analisou os 3 últimos quartos de final e abordou a seleção suíça, que, para ele, não é uma surpresa.
2: Eu acho que só surpreende a quem não tem estado atento, porque a verdade é que tanto a equipa, falando de jogadores, como a equipa técnica do treinador Ayakin, tem-se visto um trabalho extremamente bem feito, com resultados, com exibições, com uma personalidade muito, muito avincada. E eu vou-lhe ser sincero, eu, a nível individual, não estou nada surpreendido, porque tenho acompanhado bastante bem e estou plenamente consciente de que eles são capazes disto e muito mais. Agora, para as pessoas que eu percebo que a Suíça não é uma seleção que se veja muito e assim, percebo que surpreenda, porque realmente estão a fazer um trabalho espetacular. No entanto, eu acho que é mais do que merecido e vamos ver, porque é verdade que a Argentina também tem feito um percurso com mais ou menos polémica, obviamente muito bom, que a qualidade mais individual ou mais coletiva é conhecida a todos, mas eu acho que a Suíça, também porque é uma equipa que se sente que luta sempre até ao fim, eu acho que poderá jogar igual para igual contra a Argentina, para ser sincero.
1: Temos também a falar do Carrasco de Portugal, a Espanha, frente à Bélgica. Esta equipa espanhola, campeã da Europa, finalista da Liga das Nações, parece estar também num excelente momento a nível de seleções.
2: Sim, é assim, a equipa espanhola, por tudo o que é a sua qualidade individual a nível de jogadores, e obviamente coletiva, com uma equipa técnica também de renome, quer dizer, não se esperava outra coisa, ainda que eu tenho que lhe confessar uma coisa, que era, eu na Cultural, nós falávamos já um bocadinho para o final da época do Mundial, do que achávamos que ia ser e tudo mais, e os espanhóis, por acaso, os meus colegas não tinham uma grande fé na seleção, não estavam a sentir que os resultados não estavam propriamente à vista e que a equipa não estava a jogar um futebol assim muito, muito atrativo, mas a verdade é que fizeram a fase de grupos que fizeram, eliminaram já a nossa seleção e assim, qualidade não lhes falta para alcançarem o que quiserem, obviamente.
1: Em relação ao último quarto final, talvez o mais indeciso no papel, Noruega-Inglaterra. O que fazer com uma divisão deste jogo?
2: Eu acho que, obviamente, que falando apenas de nomes, Inglaterra e Noruega, se poderia implementar o favoritismo à Inglaterra. No entanto, eu acho que é muito difícil. É verdade que a Inglaterra conseguiu superar o México de uma maneira que eu não estava à espera, ainda que tinha sido um belíssimo jogo, mas conseguiu alcançar, ainda que com a expulsão e tudo mais, a vitória de uma maneira muitíssimo bem conseguida. Acho que tem sido uma das seleções de quem se esperava, se calhar, um bocadinho, não é menos, mas não se sabia o que esperar, tendo em conta também a convocatória, mas acho que é uma seleção que tem crescido imenso ao nível do torneio. Acho que é uma equipa, novamente, como a Espanha, a nível coletivo, muito, muito bem, vincado, e a Noruega, obviamente, que poderemos falar de nomes grandes como Haaland, Odegaard e outros jogadores que estão a fazer torneio espetacular, no entanto, é uma equipa com uma identidade muito nórdica, acho eu, muito aguerrida, muito lutadora, que defende bem, o seu guarda-redes também fez uma exibição espetacular no último jogo, e são letais, parece que têm jogadores que não fazem nada, assim, entre parênteses, né? Parece que estão a dormir o jogo inteiro, mas que fazem a diferença. O Haaland, como é óbvio, quando tem espaço para chutar à baliza, é letal e pronto, eu acho que vai ser um jogo extremamente equilibrado e é muito difícil prever o que quer que seja do que pode sair daí.
1: Este Mundial contou com 3 seleções lusófonas. Portugal perdeu nos oitavos por 1-0 diante da Espanha, enquanto o Brasil foi derrotado pela Noruega por 2-1, igualmente nessa fase da prova. No que diz respeito a Cabo Verde, acabou por ser eliminado pela Argentina por 3-2, após prolongamento nos 16avos de final. Em entrevista à RFI, Tomás Ribeiro, defesa português, analisou o percurso dos 3 países lusófonos e também nos revelou o que representa Cristiano Ronaldo, que anunciou ter disputado o seu último Mundial com Portugal.
2: A nível individual, eu vou-lhe ser sincero, eu acho que não chega propriamente a ser uma desilusão, porque eu acho que ao mesmo tempo que se esperava muito esta nossa seleção, também não sabia bem o que esperar. Eu acho que as coisas não correram propriamente bem e eu não consigo dizer o porquê desde o início. Não quero estar a falar de treinadores, de jogadores, de individualidades, do que é que seja. Acho que a nível coletivo

0: jogadores, treinadores, tudo mais, as coisas não têm saído propriamente bem desde o início. E vimos isso um bocadinho nos jogos amigáveis, e depois dizia-se, ah, mas são só jogos amigáveis, pois está, mas esses jogos amigáveis são jogos de preparação, e às vezes se as coisas também não saem bem nos jogos de preparação, depois não é de um momento para o outro que saem, neste caso, num Mundial. Portanto, assim, acho que não entrámos propriamente com o pé direito, como se costuma dizer, também no jogo com o Congo, e as coisas desde aí não foram melhorando propriamente com o passar do tempo. Portanto, obviamente que é uma desilusão no que toca ao que poderíamos ter feito, isso é óbvio, temos mais do que jogadores e equipa para fazer melhor. Agora, é verdade que as coisas não foram propriamente correndo bem desde o início, desde antes do torneio, pela razão que tenha sido, e eu acho que faltou sempre ali um bocadinho de identidade, não personalidade, mas de identidade, de o que é que queremos fazer de cada jogo, se é a nível individual, se é a nível coletivo. Nunca se sentiu propriamente, lá está o que falámos agora ainda de Espanha, de controlar os jogos, porque somos uma seleção que tem mais do que qualidade e mais do que jogadores para conseguir controlar os jogos, com isso em bola, personalidade para conseguir pressionar alto, e eu acho que não fomos capazes de demonstrar isso.
1: Em princípio, e pelo que ele disse, seria então o último Mundial de Cristiano Ronaldo. O que é que ele representou para um jogador como o Tomás?
0: Costumam-me fazer muito aquela pergunta do quem é o teu ídolo? E eu não consigo responder, porque eu nunca fui uma pessoa de olhar para um ídolo a nível de posição. Fui sempre tendo referências de 2, 3, 4, o que seja, centrais, de características que gostava de cada um, tanto de melhorar como de achar que as tinha e queria melhorar ainda mais. Mas uma pessoa que eu tenho como referência e posso dizer como ídolo a nível de trabalho, a nível de profissional, sempre foi o Cristiano. Acho que como ele e o que ele conseguiu alcançar com a sua mentalidade, com a sua personalidade e profissionalismo, não há igual, nunca houve igual, e para que haja igual vai ser muito difícil. Portanto, para mim é um ídolo a nível de trabalho, a nível de profissionalismo, que eu vou ter sempre em conta, porque acho que é assim que as coisas se conseguem.
1: Passando agora a Brasil e Cabo Verde, o que se pode dizer do percurso de cada uma, sabendo que o Brasil esperava um sexto título e ficou pelos oitavos, e Cabo Verde na primeira participação, na realidade e nos 90 minutos, não perdeu nenhum jogo.
0: Do Brasil acho que se pode ir um bocadinho ao encontro do que falámos de Portugal, para ser sincero, as coisas nunca foram saindo propriamente desde o início. Também é verdade que assumiu há relativamente pouco tempo o Mr. Carlo Ancelotti. Eu acho que lá está, a nível individual fala-se de nomes brutais, mas depois a nível coletivo as coisas pareciam que não iam saindo propriamente muito bem. A verdade é que conseguiram uma vitória, uma excelente vitória contra um Japão que eu, vou-lhe ser sincero, esperava muito, e eu acho que ficou olhos vistos o trabalho espetacular que o Japão tem conseguido executar. Mas pronto, acho que o Brasil está a passar uma fase assim algo difícil. Agora, a nível de Cabo Verde, eu acho que faltam palavras. Acho que tudo o que se possa dizer será pouco inferior ao que os jogadores conseguiram, com uma qualidade sem dúvida, mas com um carácter, com uma personalidade vincadíssima, a lutarem até ao fim com qualidade tremenda. E atenção, que não é por acaso e não se consegue fazer por acaso o que o Marco disse, de não perderem nenhum jogo nos 90 minutos. É um facto espetacular, e estão mais do que parabéns.
1: Acordo que nos quartos de final estavam 6 equipas europeias, uma africana, Marrocos, e uma sul-americana, Argentina. O Mundial de Futebol Masculino corre até 19 de julho, nos Estados Unidos, no México e no Canadá. De notar que os 3 países organizadores foram eliminados nos oitavos de final. O foco agora no futebol masculino está no Mundial, antes do regresso das competições de clubes, já durante este mês de julho. Chegamos assim ao fim deste Magazine de Esporto. Até breve.
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5: É o ponto final nesta emissão. Se nos quiser continuar a acompanhar, pode fazê-lo através da nossa página RFI Português ou nas redes sociais. Obrigada pela preferência. Fique bem.
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5: São 18 horas em Paris. 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
2: Neide Ribeiro.
5: Na Guiné-Bissau, o líder do PAIGC voltou para a cadeia depois de um juiz do Tribunal Militar Superior ter decidido aplicar prisão preventiva a Domingos Simões Pereira. A Liga dos Direitos Humanos já veio condenar a decisão. Esta noite, a Espanha defronta a Bélgica num jogo a contar para os quartos de final do Mundial de Futebol. Estes são alguns dos assuntos que vamos desenvolver. No controlo técnico desta emissão está Dusko Sekolić e o jornal começa agora.
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5: Na Guiné-Bissau, o líder do PAIGC voltou para a cadeia depois do juiz do Tribunal Militar Superior, Mamadou Embalo, ter decidido aplicar prisão preventiva num processo em que Domingos Simões Pereira é acusado de complicidade no golpe de Estado que afastou Sissoko Embalo da presidência e colocou no poder uma junta militar. A Liga Guineense dos Direitos Humanos manifestou profunda preocupação com a decisão, considerando que o processo viola a Constituição e os princípios fundamentais do Estado de Direito, como a legalidade, a independência judicial e a imparcialidade. A organização defende ainda que o combate a crimes contra a ordem constitucional não pode ocorrer à margem da própria Constituição e, por isso, exige a libertação imediata de Domingos Simões Pereira. A antiga eurodeputada e diplomata portuguesa Ana Gomes também se mostrou indignada com a decisão.
6: Com indignação, embora não esteja surpreendida, porque há dias que se vinha a dizer que isto estava em preparação, corresponde a ordens dadas pelo ditador, supostamente deposto, Sissoko Embalo, e dadas através, tudo indica, de familiares seus, designadamente o juiz que determina a ordem de prisão é familiar de Sissoko Embalo. A atual clique no poder, que foi deixada por Sissoko Embalo e que preparava o seu regresso, está a gostar de estar no poder e, no fundo, para isso vai cumprindo algumas das ordens de Sissoko Embalo, que tem um ódio de estimação a Domingos Simões Pereira. Isto acontece nas vésperas da cimeira ministerial da Cplp. Eu espero que a Cplp exista e determine sanções individuais a esses indivíduos que estão diretamente ligados a esta ordem de prisão e à situação de prisão e de incapacidade de sequer sair do país de Domingos Simões Pereira, e que sejam individualmente sancionados com bens arrestados e eventualmente presos em qualquer tentativa de entrada em Portugal ou qualquer outro país da Europa. Penso que é muito importante pedir ao Parlamento Europeu que justamente se mobilize para que essas sanções individuais sejam decretadas. E isto não impede, desde lá, das autoridades de qualquer país, como Portugal, de prender estes energúmenos que são, como sabemos, infelizmente, também elementos de uma cadeia ligada ao branqueamento de capitais para narcotraficantes.
5: A antiga eurodeputada portuguesa Ana Gomes, entrevistada por Liliana Henriques, mais de 10 dias depois de terminar o prazo dado pelas organizações anti-imigração na África do Sul para a saída de imigrantes em situação ilegal. Atenção, mantém-se. O governo de Moçambique diz estar a apoiar o regresso dos cidadãos. Uma possibilidade que Wilker Dias, coordenador da plataforma Decide, considera ilusória.
7: Eu constato que isso é uma miragem. Primeiro ponto, não é só o governo que está a prestar este apoio. Temos, além dos partidos políticos que nós verificamos, temos também visto grupos de cidadãos que têm se mobilizado e também se dirigido a esses pontos para poder distribuir refeições e ajudar as pessoas que vêm da África do Sul por conta da xenofobia. Muitos cidadãos têm se mobilizado e se sensibilizado para este efeito. Relativamente à questão da empregabilidade a nível dos megaprojetos aqui em Moçambique, por aí vai, eu lhe digo que isto é uma autêntica ilusão. Só para ter uma ideia, antes de ontem, nós tivemos uma situação em Maputo, a título de exemplo, onde mais de 1000 pessoas foram concorrer para 30 lugares num supermercado, 30 postos de trabalho num supermercado. Mais de 1000 ou 2000 pessoas neste intervalo é que concorreram. Ontem tivemos também na Rádio Moçambique pessoas que queriam concorrer para a Rádio Moçambique, mais de 1000 pessoas que estavam a tentar para 8 vagas de serventes. E aí vem a seguinte questão, só para estas 8 vagas de serventes e 30 lá temos essas 1000 pessoas que nós sequer conseguimos colocar. Agora imagine o nível de desemprego em todo o país e com estas pessoas que estão a vir, será que vão conseguir alcançar este objetivo? Obviamente que não. E como é que as pessoas vão para Portugal? Por que meios serão mandadas para Portugal? O governo vai custear os vistos? O governo vai custear as passagens? Então são essas questões que nós devemos colocar antes de poder proferir esse tipo de coisas.
5: Wilker Dias, coordenador da plataforma Decide, ele que é o convidado de Liliana Henriques esta sexta-feira. Ainda em Moçambique, os bispos católicos estão preocupados com o silêncio das autoridades depois do assassinato no mês passado do arcebispo da diocese de Quelimane, Dom Osório Sitora. A reportagem é de Orfeu Lisboa.
8: A Igreja Católica realça o presidente da Conferência Episcopal de Moçambique, Dom Inácio Saúra, está preocupada e busca respostas para o que aconteceu na madrugada do dia 6 de junho na residência pastoral na cidade de Quelimane, onde sabe-se apenas que Dom Osório Sitora foi morto a tiro.
9: Sem nenhuma referência às possíveis respostas para as perguntas cruciais, tais como: quem matou exatamente Dom Osório? Quem foi o mandante e quais seriam as motivações do assassinato?
8: A Conferência Episcopal de Moçambique pede, diz o arcebispo de Maputo, Dom Carlos Nunes, que seja levado a cabo uma nova linha de investigação ao assassinato do bispo de Quelimane.
10: Ali não é fábrica de armas, veio de algum sítio. Alguém trouxe essa arma. Então, que se abra mais o campo, porque o modo como agora está sendo orientado parece que é uma coisa de casa, caseira, a igreja tem problemas, então é vítima dos seus próprios problemas.
8: A preocupação dos bispos católicos foi manifestada em conferência de imprensa na capital moçambicana, de Maputo para a RFI, Orfeu, Lisboa.
5: Em Cabo Verde, o Instituto Nacional de Saúde Pública está a desenvolver uma abordagem integrada contra produtos químicos nos alimentos e promove uma ação de capacitação para reforçar competências. Odeir Santos.
11: Estudos recentes indicam que os produtos importados apresentam níveis mais elevados de contaminantes do que os nacionais. Por isso, de acordo com a Presidenta do Instituto Nacional de Saúde Pública, Maria da Luz Lima, os dados vão ser atualizados no âmbito do projeto Alcemac, financiado pela União Europeia.
12: Por isso é que este projeto Alcemac envolve não só a formação, mas também a recolha de produtos que depois serão analisados num consórcio juntamente com o Laboratório de Controle de Água e Alimentos do Instituto Nacional de Saúde Pública e as Canárias. Então, ainda neste momento, pelo menos os resultados dos projetos ainda não estão finalizados, porque agora é que se está a fazer a recolha no terreno.
11: A Presidenta do Instituto Nacional de Saúde Pública, Maria da Luz Lima, disse que a segurança alimentar é uma componente essencial da saúde pública e os riscos associados aos contaminantes químicos nos alimentos exigem uma abordagem cada vez mais integrada, lembrando que a saúde pública ultrapassa as doenças infecciosas.
12: Tenho abordado muito essa questão de gestão de emergência e saúde pública no contexto de doenças infecciosas, mas há que ter em conta também a contaminação ou a exposição da população a contaminantes.
11: A ação de capacitação visa reforçar as competências técnicas dos participantes na identificação, avaliação e gestão dos riscos associados à presença de contaminantes nos alimentos, contribuindo para o fortalecimento dos sistemas de vigilância e da segurança alimentar no país. De Cabo Verde para a RFI, Odair Santos.
5: Esta noite a Espanha defronta a Bélgica num jogo a contar para os quartos de final do Mundial de Futebol. Tomás Ribeiro, futebolista português, diz que a Espanha parte como favorita.
0: É assim, a equipa espanhola, por tudo o que é a sua qualidade individual a nível de jogadores e obviamente coletiva, com uma equipa técnica também de renome, quer dizer, não se esperava outra coisa, ainda que eu tenho que lhe confessar uma coisa que era, eu na cultural, nós falávamos já um bocadinho para o final da época, do Mundial, do que achávamos que ia ser e tudo mais, e os espanhóis por acaso, os meus colegas não tinham uma grande fé na seleção, não estavam a sentir, os resultados não estavam propriamente à vista e que a equipa não estava a jogar um futebol assim muito, muito atrás. Mas a verdade é que fizeram a fase de grupos que fizeram, eliminaram já a nossa seleção e essa qualidade não lhes falta para alcançarem o que quiserem, obviamente.
1: Esta equipa parece ter, sobretudo, é um coletivo, parece ser novamente aquela equipa avassaladora como vimos há alguns anos atrás, 2010, 2012, em que era mais um coletivo do que individualidades.
0: Eu acho que sim, é verdade, tem uma ou duas individualidades que se podem falar nos vários setores, não é? O Lamine Yamal, que está num momento espetacular, o Pedri, que é sempre aquele jogador, mas eu acho que é uma seleção que se destaca mais pelo coletivo, uma seleção que não tem problemas em defender. Eu acho que é uma equipa que é muito aguerrida, parecendo que não, e é uma equipa que se vê claramente que é capaz de dominar o jogo, que às vezes...
5: As palavras do futebolista português Tomás Ribeiro, entrevistado aqui por Marco Martins. Amanhã a Inglaterra joga com a Noruega, no domingo a Suíça defronta a Argentina. E é o ponto final neste bloco informativo.
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5: E é a segunda parte desta emissão informativa aqui na antena da RFI em português, sexta-feira, dia de rubrica Desporto. Marco Martins faz-nos os resumos dos jogos do Campeonato Mundial de Futebol. O ativista moçambicano Wilker Dias é o convidado de Liliana Henriques para falar sobre o processo de repatriamento dos cidadãos moçambicanos.
13: Convidado. Nas últimas semanas, a África do Sul tem conhecido uma nova onda de xenofobia, com ataques diretos, assaltos, agressões físicas, incêndios nas residências e locais de trabalho dos imigrantes, com um balanço de pelo menos 4 mortos, entre os quais 2 moçambicanos. Também foram organizadas manifestações em vários pontos do país, nomeadamente Pretória, Joanesburgo, Durban ou ainda Cidade do Cabo, para exigir medidas do governo para combater a imigração clandestina. Com uma taxa de desemprego a rondar os 33% e um Estado com dificuldade em responder às necessidades básicas da sua população, certas franjas da sociedade sul-africana acabaram por ficar mais sensíveis às mensagens de incitação ao ódio por parte de organizações como March and March ou ainda a Operação Dudula, que peritos acreditam ser financiadas por partidos políticos. Apesar de já ter terminado no passado dia 30 de junho o prazo fixado por estas organizações para os imigrantes em situação irregular deixarem o país, a situação continua tensa, refere Wilker Dias, coordenador da plataforma Decid em Moçambique, que se desloca regularmente à África do Sul.
7: Em alguns bairros a situação ainda continua tensa e principalmente se vamos olhar em alguns pontos. Nenhum e outro ponto em Johannesburg continuam com alguns focos intensos. Há situações, na maior parte dos casos, claramente visa os imigrantes ilegais, mas também alguns outros aspectos nós acabamos verificando que existem alguns bairros em que, mesmo sendo um cidadão legal, acaba sofrendo com as represálias, consequências desta questão da xenofobia que tem sido ocorrente na África do Sul. Um outro aspecto que nós poderemos aqui levantar é que, além das pessoas estarem a serem vítimas também, nós temos estabelecimentos comerciais que acabam levando por tabela desta questão ligada à xenofobia, em que também, por um lado, demonstra que não é apenas um ato que é provocado por conta de pressão de estrangeiros existenciais no país, mas também ligados àquelas que são os fatores de pobreza ou de desemprego que acaba assolando um pouco parte daquela que é a comunidade sul-africana.
13: Como é que se explica que, apesar de ter terminado esse ultimato, a violência continua?
7: É claramente por isso, porque eles deram um ultimato e claramente que depois deste ultimato já se previa que seria o início de uma fase mais violenta, em que poderíamos ter feridos, poderíamos ter mortos. E é basicamente isso que ainda continuamos a verificar. São feridos que nós temos ainda moçambicanos do outro lado, temos moçambicanos mortos ainda do outro lado, alguns deles contabilizados obviamente pelo Estado, mas existe também algum número que é difícil de contabilizar e a gente vai recebendo algumas informações com os familiares próximos que habitam daquele lado. Já se antevia que se depois do ultimato nós não tivéssemos moçambicanos os ilegais deste lado, as consequências poderiam ser nefásticas.
13: Wilker Dias anda entre a África do Sul e Moçambique e tem estado atento a todo este processo de repatriamento dos moçambicanos que estavam radicados na África do Sul. Como é que eles chegam? Em que situação é que eles se encontram? O que é que eles contam?
7: Temos verificado pessoas em diferentes situações. Há aqueles que chegam de fato sem nenhuma documentação. Alguns não por serem propriamente legais, mas porque naquele processo de saídas às pressas e etc., acabaram perdendo os seus documentos, nesse caso concreto, o passaporte. E há uma complicação enorme, por vezes, do lado sul-africano, em que há denúncias de que para passar do outro lado precisa-se de valores monetários, mas estás a voltar para o teu país e mesmo assim precisas de ter nestas condições aqui ter algum valor que é para poder praticamente subornar a polícia ou a migração para poderes passar. Então isto acaba sendo um dos fatores que deixa as pessoas muito frustradas com isso. São várias pessoas, já contabilizamos, acho que mais de 50 ou 100 pessoas que já passaram por esta situação a nível da fronteira do lado sul-africano o que é um fator um pouco negativo, não é?
13: O governo esta semana disse que tinha ajudado a repatriar cerca de 1.400 pessoas provenientes da África do Sul. Tem-se alguma ideia de quantas outras é que terão saído da África do Sul pelos seus próprios meios?
7: É um número muito grande. Eu só posso te adiantar isso porque é um fator praticamente histórico. A África do Sul, durante anos, sempre foi tido como um eldorado por parte dos moçambicanos. E de certeza nós temos lá muitos, principalmente nas zonas ou em regiões mineiras. E isto faz com que nós, a uma altura dessas, tenhamos vários moçambicanos que vão atravessando. É só nós irmos ao terminal da junta rodoviária, neste caso concreto em Maputo, nós vamos verificar lá várias pessoas, tanto moçambicanos e também malauianos que estão daquele lado e que, infelizmente, uma das coisas que me deixou meio triste com o governo malauiano, pelo fato de nós termos muitos malauianos, não ter havido uma mobilização também forte por parte do governo malauiano para levar, repatriar a questão dos seus cidadãos. Este facto também mostra um pouco daquela que é a falta de, se calhar, união ou preparação por parte dos países da SADC no que diz respeito a esse fenómeno da xenofobia. A diplomacia não está a funcionar a nível da nossa região como deve ser. A própria SADC está muito tímida relativamente a esse aspecto. Era a altura de se unir e aí também olhar-se não só para aqueles cidadãos que vão sair da África do Sul, mas que olham para Moçambique como o ponto mais próximo para tentar ver o que é que se pode fazer e voltar. Temos muitos cidadãos, a título de exemplo, que também conseguiram ir para Beira para depois apanhar um comboio e seguir para os outros países ou pontos próximos para seguirem aos outros países da região, o que revela também um número grande de imigrantes que Moçambique está a receber. E isso também pode trazer consequências para Moçambique, que para além dos cidadãos moçambicanos que estão a vir do outro lado, nós teremos que, se calhar, encontrar uma medida para que os cidadãos malauianos, que também de outras nacionalidades estão a vir para Moçambique, estão a refugiar-se em Moçambique nesse momento, e que até podem estar numa situação ilegal nos próximos dias.
13: O governo comunica bastante sobre o apoio que tem dado aos moçambicanos que têm que sair da África do Sul, transportam essas pessoas, depois dão-lhes algum apoio, um kit, alguma informação para tentar restabelecer-se e também falam em projetos para estas pessoas, para serem colocadas em novos postos de trabalho, nomeadamente nos megaprojetos no Norte, ou nos Emirados, ou em Portugal. O que é que constata no terreno?
7: Eu constato que isso é uma miragem. Primeiro ponto, não é só o governo que está a prestar este apoio. Temos, além dos partidos políticos que nós verificamos, temos também visto grupos de cidadãos que têm se mobilizado e também se dirigido a esses pontos para poder distribuir refeições e ajudar as pessoas que vêm da África do Sul por conta da xenofobia. Muitos cidadãos têm se mobilizado e se sensibilizado para este efeito. Relativamente à questão da empregabilidade a nível dos megaprojetos aqui em Moçambique, por aí vai, eu lhe digo que isto é uma autêntica ilusão. Só para ter uma ideia, antes de ontem, nós tivemos uma situação em Maputo, a título de exemplo, onde mais de 1.000 pessoas foram concorrer para 30 lugares num supermercado, 30 postos de trabalho num supermercado. Mais de 1.000 ou 2.000 pessoas neste intervalo é que concorreram. Ontem tivemos também na Rádio Moçambique pessoas que queriam concorrer para a Rádio Moçambique, mais de 1.000 pessoas que estavam a tentar para 8 vagas de serventes. E aí vem a seguinte questão, só para estas 8 vagas de serventes e 30 lá temos essas 1.000 pessoas que nós sequer conseguimos colocar. Agora imagine o nível de desemprego em todo o país e com estas pessoas que estão a vir, será que vão conseguir alcançar este objetivo? Obviamente que não. E como é que as pessoas vão para Portugal? Com que meios serão mandadas para Portugal? O governo vai custear os vistos? O governo vai custear as passagens? Então são essas questões que nós devemos colocar antes de poder proferir esse tipo de coisas. Eu acho que foi mais um discurso politicamente bonito, que é para tentar sacudir a poeira em cima do capote, mas é ilusório, isto não vai acontecer.
13: A seu ver, o que é que pode ser melhorado?
7: Eu acho que uma das coisas que nós deveríamos tentar fazer era um comitê de gestão para este caso em específico, em que ali colocaríamos, se calhar, a questão não só a componente financeira, mas também a componente diplomática, como eu muito bem falei. Temos cidadãos que vêm do Malawi e por aí vai. Então, um contato mais forte com vista a encontrar mecanismos para poder colocar os indivíduos de volta ao Malawi, a questão da assistência alimentar, pelo menos garantir o regresso das outras pessoas para as residências. Eu acho que isso poderia ter sido feito ou poderia se fazer de uma forma muito mais forte. Mas, infelizmente, às vezes nós não temos este hábito de lidar bem é com questões ligadas à gestão de crise, como se diz por aí.
13: Ouvimos Wilker Dias, coordenador da plataforma Decide em Moçambique, com quem nos debruçamos sobre a onda de xenofobia na África do Sul e as condições em que os imigrantes moçambicanos têm estado a ser repatriados.
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5: E a rubrica Desporto tem a assinatura de Marco Martins.
1: Os quartos de final do Campeonato do Mundo de Futebol Masculino prosseguem nesta sexta-feira, 10 de julho, com o encontro entre a Espanha e a Bélgica. O fim deste primeiro Mundial com 48 seleções está cada vez mais perto. Faltam 3 jogos nos quartos de final para ficarmos a conhecer os 4 semifinalistas da prova. Nesta sexta-feira, a Espanha defronta a Bélgica, enquanto no sábado, 11 de julho, a Noruega vai medir forças com a Inglaterra e a Suíça vai enfrentar a Argentina. A RFI falou com Tomás Ribeiro, futebolista português de 27 anos, que jogou durante 2 temporadas no Grasshoppers, na Suíça, e uma no Cultural Leonesa, em Espanha. Ao microfone da RFI, Tomás Ribeiro analisou os 3 últimos quartos de final e abordou a seleção suíça, que, para ele, não é uma surpresa.
15: Eu acho que só surpreende a quem não tem estado atento, porque a verdade é que tanto a equipa, falando de jogadores, como a equipa técnica do treinador Ayakin, tem-se visto um trabalho extremamente bem feito, com resultados, com exibições, com uma personalidade muito, muito avincada. E eu vou-lhe ser sincero, eu, a nível individual, não estou nada surpreendido, porque tenho acompanhado bastante bem e estou plenamente consciente de que eles são capazes disto e mais. Agora, para as pessoas que eu percebo que a Suíça não é uma seleção que se veja muito e assim, percebo que surpreenda, porque realmente estão a fazer um trabalho espetacular. No entanto, eu acho que é mais do que merecido e vamos ver, porque é verdade que a Argentina também tem feito um percurso com mais ou menos polémica, obviamente muito bom, que a qualidade mais individual ou mais coletiva é conhecida a todos, mas eu acho que a Suíça também, porque é uma equipa que se sente que luta sempre até ao fim, eu acho que poderá jogar igual para igual contra a Argentina, para ser sincero.
1: Vamos também falar do Carrasco de Portugal, a Espanha, frente à Bélgica. Esta equipa espanhola, campeã da Europa, finalista da Liga das Nações, parece estar também num excelente momento a nível de seleções.
15: Sim, é assim, a equipa espanhola, por tudo o que é a sua qualidade individual a nível de jogadores, e obviamente coletiva, com uma equipa técnica também de renome, quer dizer, não se esperava outra coisa, ainda que eu tenho que lhe confessar uma coisa, que era, eu na Cultural, nós falávamos já um bocadinho para o final da época do Mundial, do que achávamos que ia ser e tudo mais, e os espanhóis, por acaso, os meus colegas não tinham uma grande fé na seleção, não estavam a sentir que os resultados não estavam propriamente à vista e que a equipa não estava a jogar um futebol assim muito, muito atrativo, mas a verdade é que fizeram a fase de grupos que fizeram, eliminaram já a nossa seleção e assim qualidade não lhes falta para alcançarem o que quiserem, obviamente.
1: Em relação ao último quarto final, talvez o mais indeciso no papel, Noruega, Inglaterra. O que fazer com uma divisão deste jogo?
15: Eu acho que, obviamente, que falando apenas de nomes, Inglaterra e Noruega, se poderia implementar o favoritismo à Inglaterra. No entanto, eu acho que é muito difícil. É verdade que a Inglaterra conseguiu superar o México de uma maneira que eu não estava à espera, ainda que tinha sido um belíssimo jogo, mas conseguiu alcançar, ainda que com a expulsão e tudo mais, a vitória de uma maneira muitíssimo bem conseguida. Acho que tem sido uma das seleções de quem se esperava, se calhar, um bocadinho, não é menos, mas não sabia o que esperar, tendo em conta também a convocatória, mas acho que é uma seleção que tem crescido imenso ao nível do torneio. Acho que é uma equipa, novamente, como a Espanha, a nível coletivo, muito, muito bem, vincado. E a Noruega, obviamente, que poderemos falar de nomes grandes como o Alan Odegaard e outros jogadores que estão a fazer torneio espetacular. No entanto, é uma equipa com uma identidade muito nórdica, acho eu, muito aguerrida, muito lutadora, que defende bem. O seu guarda-redes também fez uma exibição espetacular no último jogo e são letais. Parece que têm jogadores que não fazem nada, assim, entre parênteses, né? Parece que estão a dormir o jogo inteiro, mas que fazem a diferença. O Alan, como é óbvio, quando tem espaço para chutar à baliza, é letal e pronto. Eu acho que vai ser um jogo extremamente equilibrado e é muito difícil prever o que quer que seja do que pode sair daí.
1: Este Mundial contou com 3 seleções lusófonas. Portugal perdeu nos oitavos por 1-0 de diante da Espanha, enquanto o Brasil foi derrotado pela Noruega por 2-1, igualmente nessa fase da prova. No que diz respeito a Cabo Verde, acabou por ser eliminado pela Argentina por 3-2, após prolongamento nos 16avos de final. Em entrevista à RFI, Tomás Ribeiro, defesa português, analisou o percurso dos três países lusófonos e também nos revelou o que representa Cristiano Ronaldo, que anunciou ter disputado o seu último Mundial com Portugal.
15: A nível individual, eu vou ser sincero, eu acho que não chega propriamente a ser uma desilusão, porque eu acho que ao mesmo tempo que se esperava muito esta nossa seleção, também não sabia bem o que esperar. Eu acho que as coisas não correram propriamente bem e eu não lhe consigo dizer o porquê desde o início. Não quero estar a falar de treinadores, de jogadores, de individualidades, do que é que seja. Acho que a nível coletivo, jogadores, treinadores, tudo mais, as coisas não têm saído propriamente bem desde o início. E vimos isso um bocadinho nos jogos amigáveis. Depois dizia-se, ah, mas são só jogos amigáveis. Pois está, mas esses jogos amigáveis são jogos de preparação. E às vezes se as coisas também não saem bem nos jogos de preparação, depois não é de um momento para o outro que saem, neste caso, no Mundial. Portanto, assim, acho que não entramos propriamente com o pé direito, como se costuma dizer, também no jogo com o Congo, e as coisas desde aí não foram melhorando propriamente com o passar do tempo. Portanto, obviamente que é uma desilusão no que toca ao que poderíamos ter feito, isso é óbvio, temos mais do que jogadores e equipa para fazer melhor. Agora, é verdade que as coisas não foram propriamente correndo bem desde o início, desde antes do torneio, pela razão que tenha sido, e eu acho que faltou sempre ali um bocadinho de identidade, de, não personalidade, mas de identidade, de o que é que queremos fazer de cada jogo, se é a nível individual, se é a nível coletivo. Nunca se sentiu propriamente, lá está o que falámos agora ainda de Espanha, de controlar os jogos, porque somos uma seleção que tem mais do que qualidade e mais do que jogadores para conseguir controlar os jogos, com e sem bola, personalidade para conseguir pressionar alto, e eu acho que não fomos capazes de demonstrar isso.
1: Em princípio, e pelo que ele disse, seria então o último Mundial de Cristiano Ronaldo. O que é que ele representou para um jogador como o Tomás?
15: Costumam-me fazer muito aquela pergunta do quem é o teu ídolo? E eu não consigo responder, porque eu nunca fui uma pessoa de olhar para um ídolo a nível de posição. Fui sempre tendo referências de 2, 3, 4, o que seja, centrais, de características que gostava de cada um, tanto de melhorar como de achar que as tinha e queria melhorar ainda mais. Mas uma pessoa que eu tenho como referência e posso dizer como ídolo a nível de trabalho e a nível de profissionalismo sempre foi o Cristiano. Acho que como ele e o que ele conseguiu alcançar com a sua mentalidade, com a sua personalidade e profissionalismo, não há igual, nunca houve igual, e para que haja igual vai ser muito difícil. Portanto, para mim é um ídolo a nível de trabalho, a nível de profissionalismo, que eu vou ter sempre em conta, porque acho que é assim que as coisas se conseguem.
1: Passando agora a Brasil e Cabo Verde, o que se pode dizer do percurso de cada uma, sabendo que o Brasil esperava um sexto título e ficou pelos oitavos, e Cabo Verde na primeira participação, na realidade, e nos 90 minutos, não perdeu nenhum jogo.
15: Do Brasil acho que se pode ir um bocadinho ao encontro do que falámos de Portugal, para ser sincero, as coisas nunca foram saindo propriamente desde o início. Também é verdade que assumiu há relativamente pouco tempo o Mr. Carlo Ancelotti. Eu acho que, lá está, a nível individual fala-se de nomes brutais, mas depois a nível coletivo as coisas pareciam que não iam saindo propriamente muito bem. A verdade é que conseguiram uma vitória, uma excelente vitória contra um Japão que eu, vou-lhe ser sincero, esperava muito, e eu acho que ficou olhos vistos o trabalho espetacular que o Japão tem conseguido executar. Mas pronto, acho que o Brasil está a passar uma fase assim algo difícil. Agora, a nível de Cabo Verde, eu acho que faltam palavras. Acho que tudo o que se possa dizer será pouco inferior ao que os jogadores conseguiram, com uma qualidade sem dúvida, mas com um carácter, com uma personalidade vincadíssima, a lutarem até ao fim com qualidade tremenda. E atenção, que não é por acaso e não se consegue fazer por acaso o que o Marco disse, de não perderem nenhum jogo nos 90 minutos. É um facto espetacular e estão mais do que parabéns.
1: Acordo que nos quartos de final estavam 6 equipas europeias, uma africana, Marrocos, e uma sul-americana, Argentina. O Mundial de Futebol Masculino decorre até 19 de julho, nos Estados Unidos, no México e no Canadá. De notar que os três países organizadores foram eliminados nos oitavos de final. O foco agora no futebol masculino está no Mundial, antes do regresso das competições de clubes, já durante este mês de julho. Chegamos assim ao fim deste Magazine de Desporto. Até breve.
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5: É o ponto final nesta emissão. Se nos quiser continuar a acompanhar, pode fazê-lo através da nossa página RFI Português ou nas redes sociais. Obrigada pela preferência. Fique bem.
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5: São 18 horas em Paris. 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
5: Na Guiné-Bissau, o líder do PAIGC voltou para a cadeia depois de um juiz do Tribunal Militar Superior ter decidido aplicar prisão preventiva a Domingos Simões Pereira. A Liga dos Direitos Humanos já veio condenar a decisão. Esta noite, a Espanha defronta a Bélgica num jogo a contar para os quartos de final do Mundial de Futebol. Estes são alguns dos assuntos que vamos desenvolver. No controlo técnico desta emissão está Dusko Sekolić e o jornal começa agora.
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5: Na Guiné-Bissau, o líder do PAIGC voltou para a cadeia depois do juiz do Tribunal Militar Superior, Mamadou Embalo, ter decidido aplicar prisão preventiva num processo em que Domingos Simões Pereira é acusado de complicidade no golpe de Estado que afastou Sissoko Embalo da presidência e colocou no poder uma junta militar. A Liga Guineense dos Direitos Humanos manifestou profunda preocupação com a decisão, considerando que o processo viola a Constituição e os princípios fundamentais do Estado de Direito, como a legalidade, a independência judicial e a imparcialidade. A organização defende ainda que o combate a crimes contra a ordem constitucional não pode ocorrer à margem da própria Constituição e, por isso, exige a libertação imediata de Domingos Simões Pereira. A antiga eurodeputada e diplomata portuguesa Ana Gomes também se mostrou indignada com a decisão.
6: Com indignação, embora não esteja surpreendida, porque há dias que se vinha a dizer que isto estava em preparação, corresponde a ordens dadas pelo ditador, supostamente deposto, Sissoko Embalo, e dadas através, tudo indica, de familiares seus, designadamente o juiz que determina a ordem de prisão, é familiar de Sissoko Embalo. A atual clique no poder, que foi deixada por Sissoko Embalo e que preparava o seu regresso, está a gostar de estar no poder e, no fundo, para isso vai cumprindo algumas das ordens de Sissoko Embalo, que tem um ódio de estimação a Domingos Simões Pereira. Isto acontece nas vésperas da cimeira ministerial da CPLP. Eu espero que a CPLP exista e determine sanções individuais a esses indivíduos que estão diretamente ligados a esta ordem de prisão e à situação de prisão e de incapacidade de sequer sair do país de Domingos Simões Pereira e que sejam individualmente sancionados com bens arrestados e eventualmente presos em qualquer tentativa de entrada em Portugal ou qualquer outro país da Europa. Penso que é muito importante pedir ao Parlamento Europeu que justamente se mobilize para que essas sanções individuais sejam decretadas. E isto não impede, desde lá, das autoridades de qualquer país, como Portugal, de prender estes energúmenos que são, como sabemos, infelizmente, também elementos de uma cadeia ligada ao branqueamento de capitais para narcotraficantes.
5: A antiga eurodeputada portuguesa Ana Gomes, entrevistada por Liliana Henriques, mais de 10 dias depois de terminar o prazo dado pelas organizações anti-imigração na África do Sul para a saída de imigrantes em situação ilegal. A tensão mantém-se. O governo de Moçambique diz estar a apoiar o regresso dos cidadãos, uma possibilidade que o Wilker Dias, coordenador da plataforma Decide, considera ilusória.
7: Eu constato que isso é uma miragem. Primeiro ponto, não é só o governo que está a prestar este apoio. Temos, além dos partidos políticos que nós verificamos, temos também visto grupos de cidadãos que têm se mobilizado e também se dirigido a esses pontos para poder distribuir refeições e ajudar as pessoas que vêm da África do Sul por conta da xenofobia. Muitos cidadãos têm se mobilizado e se sensibilizado para este efeito. Relativamente à questão da empregabilidade a nível dos megaprojetos aqui em Moçambique, por aí vai, eu lhe digo que isto é uma autêntica ilusão. Só para ter uma ideia, antes de ontem, nós tivemos uma situação em Maputo, a título de exemplo, onde mais de 1000 pessoas foram concorrer para 30 lugares num supermercado, 30 postos de trabalho em um supermercado. Mais de 1000 ou 2000 pessoas neste intervalo é que concorreram. Ontem tivemos também na Rádio Moçambique pessoas que queriam concorrer para a Rádio Moçambique, mais de 1000 pessoas que estavam a tentar para 8 vagas de serventes. E aí vem a seguinte questão. Só para estas 8 vagas de serventes e 30 lá temos essas 1000 pessoas que nós sequer conseguimos colocar. Agora imagine o nível de desemprego em todo o país e com estas pessoas que estão a vir. Será que vão conseguir alcançar este objetivo? Obviamente que não. E como é que as pessoas vão para Portugal? Com que meios serão mandadas para Portugal? O governo vai custear os vistos? O governo vai custear as passagens? Então são essas questões que nós devemos colocar antes de poder proferir esse tipo de coisas.
5: Wilker Dias, coordenador da plataforma Decidel, que é o convidado de Liliana Henriques esta sexta-feira. Ainda em Moçambique, os bispos católicos estão preocupados com o silêncio das autoridades depois do assassinato no mês passado do arcebispo da diocese de Quelimane, Dom Osório Sitora. A reportagem é de Orfeu Lisboa.
8: A Igreja Católica realça o presidente da Conferência Episcopal de Moçambique, Dom Inácio Saúra, está preocupada e busca respostas para o que aconteceu na madrugada do dia 6 de junho na residência pastoral na cidade de Quelimane, onde sabe-se apenas que Dom Osório Sitora foi morto a tiro.
9: Sem nenhuma referência às possíveis respostas para as perguntas cruciais, tais como: quem matou exatamente Dom Osório? Quem foi o mandante e quais seriam as motivações do assassinato?
8: A Conferência Episcopal de Moçambique pede, diz o arcebispo de Maputo, Dom Carlos Nunes, que seja levado a cabo uma nova linha de investigação ao assassinato do bispo de Quelimane.
10: Ali não é fábrica de armas, veio de algum sítio. Alguém trouxe essa arma. Então, que se abra mais o campo, porque o modo como agora está sendo orientado parece que é uma coisa de casa, caseira, lá, e a igreja tem problemas, então é vítima dos seus próprios problemas.
8: A preocupação dos bispos católicos foi manifestada em conferência de imprensa na capital moçambicana, de Maputo para a RFI, Orfeu, Lisboa.
5: Em Cabo Verde, o Instituto Nacional de Saúde Pública está a desenvolver uma abordagem integrada contra produtos químicos nos alimentos e promove uma ação de capacitação para reforçar competências. Odair Santos.
11: Estudos recentes indicam que os produtos importados apresentam níveis mais elevados de contaminantes do que os nacionais. Por isso, e de acordo com a Presidenta do Instituto Nacional de Saúde Pública, Maria da Luz Lima, os dados vão ser atualizados no âmbito do projeto Alcemac, financiado pela União Europeia.
12: Por isso é que este projeto Alcemac envolve não só a formação, mas também a recolha de produtos que depois serão analisados num consórcio juntamente com o Laboratório de Controle de Água e Alimentos do Instituto Nacional de Saúde Pública e as canárias. Então, ainda neste momento, pelo menos os resultados dos projetos ainda não estão finalizados, porque agora é que se está a fazer a recolha no terreno.
11: A Presidenta do Instituto Nacional de Saúde Pública, Maria da Luz Lima, disse que a segurança alimentar é uma componente essencial da saúde pública e os riscos associados aos contaminantes químicos nos alimentos exigem uma abordagem cada vez mais integrada, lembrando que a saúde pública ultrapassa as doenças infecciosas.
12: Tem abordado muito essa questão de gestão de emergência de saúde pública no contexto de doenças infecciosas, mas há que ter em conta também a contaminação ou a exposição da população a contaminantes.
11: A ação de capacitação visa reforçar as competências técnicas dos participantes na identificação, avaliação e gestão dos riscos associados à presença de contaminantes nos alimentos, contribuindo para o fortalecimento dos sistemas de vigilância e da segurança alimentar no país. De Cabo Verde para a RFI, Odair Santos.
5: Esta noite, a Espanha defronta a Bélgica num jogo a contar para os quartos de final do Mundial de Futebol. Tomás Ribeiro, futebolista português, diz que a Espanha parte como favorita.
15: É assim, a equipa espanhola, por tudo o que é a sua qualidade individual a nível de jogadores e obviamente coletiva, com uma equipa técnica também de renome, quer dizer, não se esperava outra coisa, ainda que eu tenho que lhe confessar uma coisa que era, eu na cultural, nós falávamos já um bocadinho para o final da época, do Mundial, do que achávamos que ia ser e tudo mais, e os espanhóis, por acaso, os meus colegas não tinham uma grande fé na seleção, não estavam a sentir que os resultados não estavam propriamente à vista e que a equipa não estava a jogar um futebol assim muito, muito atrativo. Mas a verdade é que fizeram a fase de grupos que fizeram, eliminaram já a nossa seleção e é assim, qualidade não lhes falta para alcançarem o que quiserem, obviamente.
1: Esta equipa parece ter, sobretudo, é um coletivo, parece ser novamente aquela equipa avassaladora como vimos há alguns anos atrás, 2010, 2012, em que era mais um coletivo do que individualidades.
15: Eu acho que sim, é verdade, tem uma ou duas individualidades que se podem falar nos vários setores, não é? O Lamine Yamal, que está num momento espetacular, o Pedri, que é sempre aquele jogador jogador, mas eu acho que é uma seleção que se destaca mais pelo coletivo, uma seleção que não tem problemas em defender. Eu acho que é uma equipa que é muito aguerrida, parecendo que não, e é uma equipa que se vê claramente que é capaz de dominar o jogo, que às vezes...
5: As palavras do futebolista português Tomás Ribeiro, entrevistado aqui por Marco Martins. Amanhã a Inglaterra joga com a Noruega, no domingo a Suíça defronta a Argentina. E é o ponto final neste bloco informativo.
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5: E é a segunda parte desta emissão informativa aqui na antena da RFI em português, sexta-feira, dia de rubrica Desporto. Marco Martins faz-nos os resumos dos jogos do Campeonato Mundial de Futebol. O ativista moçambicano Wilker Dias é o convidado de Liliana Henriques para falar sobre o processo de repatriamento dos cidadãos moçambicanos.
4: Convidado.
13: Nas últimas semanas, a África do Sul tem conhecido uma nova onda de xenofobia, com ataques diretos, assaltos, agressões físicas, incêndios nas residências e locais de trabalho dos imigrantes, com um balanço de pelo menos 4 mortos, entre os quais 2 moçambicanos. Também foram organizadas manifestações em vários pontos do país, nomeadamente Pretória, Joanesburgo, Durban ou ainda a Cidade do Cabo, para exigir medidas do governo para combater a imigração clandestina. Com uma taxa de desemprego a rondar os 33% e um Estado com dificuldade em responder às necessidades básicas da sua população, certas franjas da sociedade sul-africana acabaram por ficar mais sensíveis às mensagens de incitação ao ódio por parte de organizações como March and March ou ainda a Operação Dudula, que peritos acreditam ser financiadas por partidos políticos. Apesar de já ter terminado no passado dia 30 de junho o prazo fixado por estas organizações para os imigrantes em situação irregular deixarem o país, a situação continua tensa, refere Wilker Dias, coordenador da plataforma Decide em Moçambique, que se desloca regularmente à África do Sul.
7: Em alguns bairros a situação ainda continua tensa e principalmente se vamos olhar em alguns pontos. Nenhum e outro ponto em Johannesburg continuam com alguns focos intensos. Há situações, na maior parte dos casos, claramente visa os imigrantes ilegais, mas também alguns outros aspectos nós acabamos verificando que existem alguns bairros em que, mesmo sendo um cidadão legal, acaba sofrendo com as represálias, consequências desta questão da xenofobia que tem sido ocorrente na África do Sul. Um outro aspecto que nós poderemos aqui levantar é que, além das pessoas estarem a serem vítimas também, nós temos estabelecimentos comerciais que acabam levando por tabela desta questão ligada à xenofobia, em que também, por um lado, demonstra que não é apenas um ato que é provocado por conta de pressão de estrangeiros existenciais no país, mas também ligados àqueles que são os fatores de pobreza ou de desemprego que acaba assolando um pouco parte daquela que é a comunidade sul-africana.
13: Como é que se explica que, apesar de ter terminado esse ultimato, a violência continua?
7: É claramente por isso, porque eles deram um ultimato e claramente que depois deste ultimato já se previa que seria o início de uma fase mais violenta, em que poderíamos ter feridos, poderíamos ter mortos. E é basicamente isso que ainda continuamos a verificar. São feridos que nós temos ainda moçambicanos do outro lado, temos moçambicanos mortos ainda do outro lado, alguns deles contabilizados obviamente pelo Estado, mas existe também algum número que é difícil de contabilizar e a gente vai recebendo algumas informações com os familiares próximos que habitam daquele lado. Já se antevia que se depois do ultimato nós não tivéssemos moçambicanos ou os ilegais deste lado, as consequências poderiam ser nefásticas.
13: Wilker Dias anda entre a África do Sul e Moçambique e tem estado atento a todo este processo de repatriamento dos moçambicanos que estavam radicados na África do Sul. Como é que eles chegam? Em que situação é que eles se encontram? O que é que eles contam?
7: Temos verificado pessoas em diferentes situações. Há aqueles que chegam de fato sem nenhuma documentação. Alguns não por serem propriamente ilegais, mas porque naquele processo de saídas expressas e etc., acabaram perdendo os seus documentos, nesse caso concreto, o passaporte. E há uma complicação enorme, por vezes, do lado sul-africano, em que há denúncias de que para passar do outro lado precisa-se de valores monetários, mas estás a voltar para o teu país e mesmo assim precisas de ter, nestas condições, aqui ter algum valor que é para poder praticamente subornar a polícia ou a migração para poderes passar. Então isto acaba sendo um dos fatores que deixa as pessoas muito frustradas com isso. São várias pessoas, já contabilizamos, acho que mais de 50 ou 100 pessoas que já passaram por esta situação a nível da fronteira do lado sul-africano. O que é um fator um pouco negativo, não é?
13: O governo esta semana disse que tinha ajudado a repatriar cerca de 1.400 pessoas provenientes da África do Sul. Tem-se alguma ideia de quantas outras é que terão saído da África do Sul pelos seus próprios meios?
7: É um número muito grande. Eu só posso te adiantar isso porque é um fator praticamente histórico. A África do Sul durante anos sempre foi tido como um eldorado por parte dos moçambicanos. E de certeza nós temos lá muitos, principalmente nas zonas ou em regiões mineiras. E isto faz com que nós, a uma altura dessas, tenhamos vários moçambicanos que vão atravessando. É só nós irmos à terminal da junta rodoviária, neste caso concreto em Maputo, nós vamos verificar lá várias pessoas, tanto moçambicanos e também malauianos que estão daquele lado e que, infelizmente, uma das coisas que me deixou meio triste com o governo malauiano, pelo fato de nós termos muitos malauianos, não ter havido uma mobilização também forte por parte do governo malauiano para levar, repatriar aqueles que são os seus cidadãos. Este facto também mostra um pouco daquela que é a falta de, se calhar, união ou preparação por parte dos países da SADC no que diz respeito a esse fenómeno da xenofobia. A diplomacia não está a funcionar a nível da nossa região como deve ser. A própria SADC está muito tímida relativamente a esse aspecto. Era a altura de se unir e aí também olhar-se não só para aqueles cidadãos que vão sair da África do Sul, mas que olham para Moçambique como o ponto mais próximo para tentar ver o que é que se pode fazer e voltar. Temos muitos cidadãos, a título de exemplo, que também conseguiram ir para Beira para depois apanhar um comboio e seguir para os outros países ou pontos próximos para seguirem aos outros países da região, o que revela também um número grande de imigrantes que Moçambique está a receber. E isso também pode trazer consequências para Moçambique, que para além dos cidadãos moçambicanos que estão a vir do outro lado, nós teremos que, se calhar, encontrar uma medida para que os cidadãos malauianos, que também de outras nacionalidades estão a vir para Moçambique, estão a refugiar-se em Moçambique nesse momento, e que até podem estar numa situação ilegal nos próximos dias.
13: O governo comunica bastante sobre o apoio que tem dado aos moçambicanos que têm que sair da África do Sul, transportam essas pessoas, depois dão-lhes algum apoio, um kit, alguma informação para tentar restabelecer-se e também falam em projetos para estas pessoas, para serem colocadas em novos postos de trabalho, nomeadamente nos megaprojetos no Norte, ou nos Emirados, ou em Portugal. O que é que constata no terreno?
7: Eu constato que isso é uma miragem. Primeiro ponto, não é só o governo que está a prestar este apoio. Temos, além dos partidos políticos que nós verificamos, temos também visto grupos de cidadãos que têm se mobilizado e também se dirigido a esses pontos para poder distribuir refeições e ajudar as pessoas que vêm da África do Sul por conta da xenofobia. Muitos cidadãos têm se mobilizado e se sensibilizado para este efeito. Relativamente à questão da empregabilidade a nível dos megaprojetos aqui em Moçambique, por aí vai, eu lhe digo que isto é uma autêntica ilusão. Só para ter uma ideia, antes de ontem, nós tivemos uma situação em Maputo, a título de exemplo, onde mais de 1.000 pessoas foram concorrer para 30 lugares num supermercado, 30 postos de trabalho em um supermercado. Mais de 1.000 ou 2.000 pessoas neste intervalo é que concorreram. Ontem tivemos também na Rádio Moçambique pessoas que queriam concorrer para a Rádio Moçambique, mais de 1.000 pessoas que estavam a tentar para 8 vagas de serventes. E aí vem a seguinte questão, que só para estas 8 vagas de serventes e 30 lá temos essas 1.000 pessoas que nós sequer conseguimos colocar. Agora imagine o nível de desemprego em todo o país e com estas pessoas que estão a vir, será que vão conseguir alcançar este objetivo? Obviamente que não. E como é que as pessoas vão para Portugal? Com que meios serão mandadas para Portugal? O governo vai custear os vistos? O governo vai custear as passagens? Então são essas questões que nós devemos colocar antes de poder proferir esse tipo de coisas. Eu acho que foi mais um discurso politicamente bonito, que é para tentar sacudir a poeira em cima do capote, mas é ilusório, isto não vai acontecer.
13: A seu ver, o que é que pode ser melhorado?
7: Eu acho que uma das coisas que nós deveríamos tentar fazer era um comitê de gestão para este caso em específico, em que ali colocaríamos, se calhar, a questão não só a componente financeira, mas também a componente diplomática, como muito bem falei. Temos cidadãos que vêm do Malau e por aí vai. Então, um contato mais forte com vista a encontrar mecanismos para poder colocar os indígenas de volta ao Malau, a questão da assistência alimentar, pelo menos garantir o regresso das outras pessoas para as residências. Eu acho que isso poderia ter sido feito ou poderia se fazer de uma forma muito mais forte. Mas, infelizmente, às vezes nós não temos este hábito de lidar bem com questões ligadas à gestão de crise, como se diz por aí.
13: Ouvimos Wilker Dias, coordenador da plataforma Decide em Moçambique, com quem nos debruçamos sobre a onda de xenofobia na África do Sul e as condições em que os imigrantes moçambicanos têm estado a ser repatriados.
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5: E a rubrica Desporto tem a assinatura de Marco Martins.
1: Os quartos de final do Campeonato do Mundo de Futebol Masculino prosseguem nesta sexta-feira, 10 de julho, com o encontro entre a Espanha e a Bélgica. O fim deste primeiro Mundial...
5: Desporto tem a assinatura de Marco Martins.
1: Os quartos de final do Campeonato do Mundo de Futebol Masculino prosseguem nesta sexta-feira, 10 de julho, com o encontro entre a Espanha e a Bélgica. O fim deste primeiro Mundial com 48 seleções está cada vez mais perto.

0: coisa, ainda que eu tenho que lhe confessar uma coisa, que era, eu na cultural, nós falávamos já um bocadinho para o final da época, do Mundial, do que achávamos que ia ser e tudo mais, e os espanhóis, por acaso, os meus colegas não tinham uma grande fé na seleção, não estavam a sentir que os resultados não estavam propriamente à vista e que a equipa não estava a jogar um futebol assim muito, muito atrativo, mas a verdade é que fizeram a fase de grupos que fizeram, eliminaram já a nossa seleção e é assim, qualidade não lhes falta para alcançarem o que quiserem, obviamente.
1: Em relação ao último quarto final, talvez o mais indeciso no papel, Noruega-Inglaterra. O que fazer como antevisão deste jogo?
0: Eu acho que, obviamente, que falando apenas de nomes, Inglaterra-Noruega, se poderia implementar o favoritismo à Inglaterra. No entanto, eu acho que é muito difícil. É verdade que a Inglaterra conseguiu superar o México de uma maneira que eu não estava à espera, ainda que tinha sido um belíssimo jogo, mas conseguiu alcançar, ainda que com a expulsão e tudo mais, a vitória de uma maneira muitíssimo bem conseguida. Acho que tem sido uma das seleções de quem se esperava, se calhar, um bocadinho, não é menos, mas não sabia o que esperar, tendo em conta também a convocatória. Mas acho que é uma seleção que tem crescido imenso ao nível do torneio. Acho que é uma equipa, novamente, como a Espanha, a nível coletivo, muito, muito bem, vincado. E a Noruega, obviamente, que poderemos falar de nomes grandes como o Alan Odegaard e outros jogadores que estão a fazer torneio espetacular. No entanto, é uma equipa com uma identidade muito nórdica, acho eu, de aguerrida, muito lutadora, que defende bem. O guarda-redes também fez uma exibição espetacular no último jogo e são letais. Parece que tem jogadores que não fazem nada assim, entre parênteses, né? Parece que estão a dormir o jogo inteiro, mas que fazem a diferença. O Alan, como é óbvio, quando tem espaço para chutar à baliza, é letal e pronto. Eu acho que vai ser um jogo extremamente equilibrado e é muito difícil prever o que quer que seja do que pode sair daí.
1: Este Mundial contou com três seleções lusófonas. Portugal perdeu nos oitavos por 1-0 diante da Espanha, enquanto o Brasil foi derrotado pela Noruega por 2-1, igualmente nessa fase da prova. No que diz respeito a Cabo Verde, acabou por ser eliminado pela Argentina por 3-2 após prolongamento nos 16avos de final. Em entrevista à RFI, Tomás Ribeiro, defesa português, analisou o percurso dos três países lusófonos e também nos revelou o que representa Cristiano Ronaldo, que anunciou ter disputado o seu último Mundial com Portugal.
0: A nível individual, eu vou-lhe ser sincero, eu acho que não chega propriamente a ser uma desilusão, porque eu acho que ao mesmo tempo que se esperava muito esta nossa seleção, também não sabia bem o que esperar. Eu acho que as coisas não correram propriamente bem e eu não consigo dizer o porquê desde o início. Não quero estar a falar de treinadores, de jogadores, de individualidades, do que é que seja. Acho que a nível coletivo, jogadores, treinadores, tudo mais, as coisas não têm saído propriamente bem desde o início. E vimos isso um bocadinho nos jogos amigáveis e depois dizia-se, ah, mas são só jogos amigáveis, pois está, mas esses jogos amigáveis são jogos de preparação e às vezes essas coisas também não saem bem nos jogos de preparação, depois não é de um momento para o outro que saem, neste caso, num Mundial. Portanto, assim, acho que não entramos propriamente com o pé direito, como se costuma dizer, também no jogo com o Congo, e as coisas desde aí não foram melhorando propriamente com o passar do tempo. Portanto, obviamente que é uma desilusão no que toca ao que poderíamos ter feito, isso é óbvio, temos mais do que jogadores e equipa para fazer melhor. Agora, é verdade que as coisas não foram propriamente correndo bem desde o início, desde antes do torneio, pela razão que tenha sido, e eu acho que faltou sempre ali um bocadinho de identidade. De, não personalidade, mas de identidade, de o que é que queremos fazer de cada jogo, se é a nível individual, se é a nível coletivo. Nunca se sentiu propriamente, lá está o que falámos agora ainda de Espanha, de controlar os jogos, porque somos uma seleção que tem mais do que qualidade e mais do que jogadores para conseguir controlar os jogos, com isso em bola, personalidade para conseguir pressionar alto, e eu acho que não fomos capazes de demonstrar isso.
1: Em princípio, e pelo que ele disse, seria então o último Mundial de Cristiano Ronaldo. O que é que ele representou para um jogador como o Tomás?
0: Costumam-me fazer muito aquela pergunta do quem é o teu ídolo? E eu não consigo responder porque eu nunca fui uma pessoa de olhar para um ídolo a nível de posição. Fui sempre tendo referências de dois, três, quatro, o que seja, centrais, de características que gostava de cada um, tanto de melhorar como de achar que as tinha e queria melhorar ainda mais. Mas uma pessoa que eu tenho como referência e posso dizer como ídolo a nível de trabalho e a nível de profissionalismo, sempre foi o Cristiano. Acho que como ele e o que ele conseguiu alcançar com a sua mentalidade, com a sua personalidade e profissionalismo, não há igual, nunca houve igual e para que haja igual vai ser muito difícil. Portanto, para mim é um ídolo a nível de trabalho, a nível de profissionalismo, que eu vou ter sempre em conta porque acho que é assim que as coisas se conseguem.
1: Passando agora a Brasil e Cabo Verde, o que se pode dizer do percurso de cada uma, sabendo que o Brasil esperava um sexto título e ficou pelos oitavos, e Cabo

0: ver na primeira participação, na realidade, e nos 90 minutos, não perdeu nenhum jogo.
1: Do Brasil acho que se pode ir um bocadinho ao encontro do que falámos de Portugal, para ser sincero, as coisas nunca foram saindo propriamente desde o início, também é verdade que assumiu há relativamente pouco tempo o Mr. Carlo Ancelotti. Eu acho que, lá está, a nível individual fala-se de nomes brutais, mas depois a nível coletivo as coisas pareciam que não iam saindo propriamente muito bem. A verdade é que conseguiram uma vitória, uma excelente vitória contra um Japão que eu, vou-lhe ser sincero, esperava muito, e eu acho que ficou olhos vistos o trabalho espetacular que o Japão tem conseguido executar. Mas pronto, acho que o Brasil está a passar uma fase assim algo difícil. Agora, a nível de Cabo Verde, eu acho que faltam palavras. Acho que tudo o que se possa dizer será pouco inferior ao que os jogadores conseguiram, com uma qualidade sem dúvida, mas com um carácter, com uma personalidade vincadíssima, a lutarem até ao fim com qualidade tremenda. E atenção, que não é por acaso, e não se consegue fazer por acaso o que o Marco disse, de não perderem nenhum jogo nos 90 minutos. É um facto espetacular, e estão mais do que parabéns.
0: Recordo que nos quartos de final estavam 6 equipas europeias, uma africana, Marrocos, e uma sul-americana, Argentina. O Mundial de Futebol Masculino decorre até 19 de julho, nos Estados Unidos, no México e no Canadá. De notar que os 3 países organizadores foram eliminados nos oitavos de final. O foco agora no futebol masculino está no Mundial, antes do regresso das competições de clubes, já durante este mês de julho. Chegamos assim ao fim deste Magazine de Esporto. Até breve.
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5: É o ponto final nesta emissão. Se nos quiser continuar a acompanhar, pode fazê-lo através da nossa página RFI Português ou nas redes sociais. Obrigada pela preferência. Fique bem.
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5: São 18 horas em Paris. 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
5: Na Guiné-Bissau, o líder do PAIGC voltou para a cadeia depois de um juiz do Tribunal Militar Superior ter decidido aplicar prisão preventiva a Domingos Simões Pereira. A Liga dos Direitos Humanos já veio condenar a decisão. Esta noite, a Espanha defronta a Bélgica num jogo a contar para os quartos de final do Mundial de Futebol. Estes são alguns dos assuntos que vamos desenvolver. No controlo técnico desta emissão está Dusko Sekolić, e o jornal começa agora.
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5: Na Guiné-Bissau, o líder do PAIGC voltou para a cadeia depois do juiz do Tribunal Militar Superior, Mamadou Embalo, ter decidido aplicar prisão preventiva num processo em que Domingos Simões Pereira é acusado de complicidade no golpe de Estado que afastou Sissoko Embalo da presidência e colocou no poder uma junta militar. A Liga Guineense dos Direitos Humanos manifestou profunda preocupação com a decisão, considerando que o processo viola a Constituição e os princípios fundamentais do Estado de Direito, como a legalidade, a independência judicial e a imparcialidade. A organização defende ainda que o combate a crimes contra a ordem constitucional não pode ocorrer à margem da própria Constituição e, por isso, exige a libertação imediata de Domingos Simões Pereira. A antiga eurodeputada e diplomata portuguesa Ana Gomes também se mostrou indignada com a decisão.
6: Com indignação, embora não esteja surpreendida, porque há dias que se vinha a dizer que isto estava em preparação, corresponde a ordens dadas pelo ditador, supostamente deposto, Sissoko Embalo, e dadas através, tudo indica, de familiares seus, designadamente o juiz que determina a ordem de prisão é familiar de Sissoko Embalo. A atual clique no poder, que foi deixada por Sissoko Embalo e que preparava o seu regresso, está a gostar de estar no poder e, no fundo, para isso vai cumprindo algumas das ordens de Sissoko Embalo, que tem um ódio de estimação a Domingos Simões Pereira. Isto acontece nas vésperas da Cimeira Ministerial da CPLP. Eu espero que a CPLP exista e determine sanções individuais a esses indivíduos que estão diretamente ligados a esta ordem de prisão e à situação de prisão e de incapacidade de sequer sair do país de Domingos Simões Pereira, e que sejam individualmente sancionados com bens arrestados e eventualmente presos em qualquer tentativa de entrada em Portugal ou qualquer outro país da Europa. Penso que é muito importante pedir ao Parlamento Europeu que justamente se mobilize para que essas sanções individuais sejam decretadas. E isto não impede, desde lá, das autoridades de qualquer país, como Portugal, de prender estes energúmenos que são, como sabemos, infelizmente, também elementos de uma cadeia ligada ao branqueamento de capitais para narcotraficantes.
5: A antiga eurodeputada portuguesa Ana Gomes, entrevistada por Liliana Henriques, mais de 10 dias depois de terminar o prazo dado pelas organizações anti-imigração na África do Sul para a saída de imigrantes em situação ilegal. Atenção, mantém-se. O governo de Moçambique diz estar a apoiar o regresso dos cidadãos, uma possibilidade que Wilker Dias, coordenador da plataforma Decide, considera ilusória.
7: Eu constato que isso é uma miragem. Primeiro ponto, não é só o governo que está a prestar este apoio. Temos, além dos partidos políticos que nós verificamos, temos também visto grupos de cidadãos que têm se mobilizado e também se dirigido a esses pontos para poder distribuir refeições e ajudar as pessoas que vêm da África do Sul por conta da xenofobia. Muitos cidadãos têm se mobilizado e se sensibilizado para este efeito. Relativamente à questão da empregabilidade a nível dos megaprojetos aqui em Moçambique, por aí vai, eu lhe digo que isto é uma autêntica ilusão. Só para ter uma ideia, antes de ontem, nós tivemos uma situação em Maputo, a título de exemplo, onde mais de 1000 pessoas foram concorrer para 30 lugares num supermercado, 30 postos de trabalho em um supermercado. Mais de 1000 ou 2000 pessoas neste intervalo é que concorreram. Ontem tivemos também na Rádio Moçambique pessoas que queriam concorrer para a Rádio Moçambique, mais de 1000 pessoas que estavam a tentar para 8 vagas de serventes. E aí vem a seguinte questão, só para estas 8 vagas de serventes e 30 lá temos essas 1000 pessoas que nós sequer conseguimos colocar. Agora imagine o nível de desemprego em todo o país e com estas pessoas que estão a vir, será que vão conseguir alcançar este objetivo? Obviamente que não. E como é que as pessoas vão para Portugal? Com que meios serão mandadas para Portugal? O governo vai custear os vistos? O governo vai custear as passagens? Então são essas questões que nós devemos colocar antes de poder proferir esse tipo de coisas.
5: Wilker Dias, coordenador da plataforma Decide, ele que é o convidado de Liliana Henriques esta sexta-feira. Ainda em Moçambique, os bispos católicos estão preocupados com o silêncio das autoridades depois do assassinato no mês passado do arcebispo da diocese de Quelimane, Dom Osório Sitora. A reportagem é de Orfeu Lisboa.
8: A Igreja Católica realça o presidente da Conferência Episcopal de Moçambique, Dom Inácio Saúra, está preocupada e busca respostas para o que aconteceu na madrugada do dia 6 de junho na residência pastoral na cidade de Quelimane, onde sabe-se apenas que Dom Osório Sitora foi morto a tiro.
9: Sem nenhuma referência às possíveis respostas para as perguntas cruciais, tais como: quem matou exatamente Dom Osório? Quem foi o mandante e quais seriam as motivações do assassinato?
8: A Conferência Episcopal de Moçambique pede, diz o arcebispo de Maputo, Dom Carlos Nunes, que seja levado a cabo uma nova linha de investigação ao assassinato do bispo de Quelimane.
10: Ali não é fábrica de armas, veio de algum sítio. Alguém trouxe essa arma. Então, que se abra mais o campo, porque o modo como agora está sendo orientado parece que é uma coisa de casa, caseira, lá, e a igreja tem problemas, então é vítima dos seus próprios problemas.
8: A preocupação dos bispos católicos foi manifestada em conferência de imprensa na capital moçambicana, de Maputo para a RFI, Orfeu, Lisboa.
5: Em Cabo Verde, o Instituto Nacional de Saúde Pública está a desenvolver uma abordagem integrada contra produtos químicos nos alimentos e promove uma ação de capacitação para reforçar competências. Odeir Santos.
11: Estudos recentes indicam que os produtos importados apresentam níveis mais elevados de contaminantes do que os nacionais. Por isso, e de acordo com a Presidenta do Instituto Nacional de Saúde Pública, Maria da Luz Lima, os dados vão ser atualizados no âmbito do projeto Alcemac, financiado pela União Europeia.
12: Por isso é que este projeto Alcemac envolve não só a formação, mas também a recolha de produtos que depois serão analisados num consórcio juntamente com o Laboratório de Controle de Água e Alimentos do Instituto Nacional de Saúde Pública e as Canárias. Então, ainda neste momento, pelo menos os resultados dos projetos ainda não estão finalizados, porque agora é que se está a fazer a recolha no terreno.
11: A Presidenta do Instituto Nacional de Saúde Pública, Maria da Luz Lima, disse que a segurança alimentar é uma componente essencial da saúde pública e os riscos associados aos contaminantes químicos nos alimentos exigem uma abordagem cada vez mais integrada, lembrando que a saúde pública ultrapassa as doenças infecciosas.
12: Tem abordado muito essa questão de gestão de emergência de saúde pública no contexto de doenças infecciosas, mas há que ter em conta também a contaminação ou a exposição da população a contaminantes.
11: A ação de capacitação visa reforçar as competências técnicas dos participantes na identificação, avaliação e gestão dos riscos associados à presença de contaminantes nos alimentos, contribuindo para o fortalecimento dos sistemas de vigilância e da segurança alimentar no país. De Cabo Verde para a RFI, Odair Santos.
5: Esta noite, a Espanha defronta a Bélgica num jogo a contar para os quartos de final do Mundial de Futebol. Tomás Ribeiro, futebolista português, diz que a Espanha parte como favorita.
1: É assim, a equipa espanhola, por tudo o que é a sua qualidade individual a nível de jogadores e obviamente coletiva, com uma equipa técnica também de renome, quer dizer, não se esperava outra coisa, ainda que eu tenho que lhe confessar uma coisa que era, eu na cultural, nós falávamos já um bocadinho para o final da época, do Mundial, do que achávamos que ia ser e tudo mais, e os espanhóis por acaso, os meus colegas não tinham uma grande fé na seleção, não estavam a sentir que os resultados não estavam propriamente à vista e que a equipa não estava a jogar um futebol assim muito, muito atrás. Mas a verdade é que fizeram a fase de grupos que fizeram, eliminaram já a nossa seleção e assim qualidade não lhes falta para alcançarem o que quiserem, obviamente.
0: Esta equipa parece ter, sobretudo, é um coletivo, parece ser novamente aquela equipa avassaladora como vimos há alguns anos atrás, 2010, 2012, em que era mais um coletivo do que individualidades.
1: Eu acho que sim, é verdade, tem uma ou duas individualidades que se podem falar nos vários setores, não é? O Lamine Yamal, que está num momento espetacular, o Pedri, que é sempre aquele jogador, mas eu acho que é uma seleção que se destaca mais pelo coletivo, uma seleção que não tem problemas em defender. Eu acho que é uma equipa que é muito aguerrida, parecendo que não, e é uma equipa que se vê claramente que é capaz de dominar o jogo, que às vezes...
5: As palavras do futebolista português Tomás Ribeiro, entrevistado aqui por Marco Martins. Amanhã a Inglaterra joga com a Noruega, no domingo a Suíça defronta a Argentina. E é o ponto final neste bloco informativo.
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5: E é a segunda parte desta emissão informativa aqui na antena da RFI em português. Sexta-feira, dia de rubrica Desporto. Marco Martins faz-nos os resumos dos jogos do Campeonato Mundial de Futebol. O ativista moçambicano Wilker Dias é o convidado de Liliana Henriques para falar sobre o processo de repatriamento dos cidadãos moçambicanos.
13: Convidado. Nas últimas semanas, a África do Sul tem conhecido uma nova onda de xenofobia, com ataques diretos, assaltos, agressões físicas, incêndios nas residências e locais de trabalho dos imigrantes, com um balanço de pelo menos 4 mortos, entre os quais 2 moçambicanos. Também foram organizadas manifestações em vários pontos do país, nomeadamente Pretória, Joanesburgo, Durban ou ainda a Cidade do Cabo, para exigir medidas do governo para combater a imigração clandestina. Com uma taxa de desemprego a rondar os 33% e um Estado com dificuldade em responder às necessidades básicas da sua população, certas franjas da sociedade sul-africana acabaram por ficar mais sensíveis às mensagens de incitação ao ódio por parte de organizações como March and March ou ainda a Operação Dudula, que peritos acreditam ser financiadas por partidos políticos. apesar de já ter terminado no passado dia 30 de junho o prazo fixado por estas organizações para os imigrantes em situação irregular deixarem o país, a situação continua tensa, refere Wilker Dias, coordenador da plataforma Decide em Moçambique, que se desloca regularmente à África do Sul.
7: Em alguns bairros a situação ainda continua tensa e principalmente se vamos olhar em alguns pontos. Um e outro ponto em Johannesburg continuam com alguns focos intensos. Há situações, na maior parte dos casos, claramente visa os imigrantes ilegais, mas também alguns outros aspectos nós acabamos verificando que existem alguns bairros em que, mesmo sendo um cidadão legal, acaba sofrendo com as represálias, consequências desta questão da xenofobia que tem sido ocorrente na África do Sul. Um outro aspecto que nós poderemos aqui levantar é que, além das pessoas estarem a serem vítimas também, nós temos estabelecimentos comerciais que acabam levando por tabela desta questão ligada à xenofobia, em que também, por um lado, demonstra que não é apenas um ato que é provocado por conta de pressão de estrangeiros existenciais no país, mas também ligados àquelas que são os fatores de pobreza ou de desemprego que acaba assolando um pouco parte daquela que é a comunidade sul-africana.
13: Como é que se explica que, apesar de ter terminado esse ultimato, a violência continua?
7: É claramente por isso, porque eles deram um ultimato e claramente que depois deste ultimato já se previa que seria o início de uma fase mais violenta, em que poderíamos ter feridos, poderíamos ter mortos. E é basicamente isso que ainda continuamos a verificar. São feridos que nós temos ainda moçambicanos do outro lado, temos moçambicanos mortos ainda do outro lado, alguns deles contabilizados obviamente pelo Estado, mas existe também algum número que é difícil de contabilizar e a gente vai recebendo algumas informações com os familiares próximos que habitam daquele lado. Já se antevia que se depois do ultimato nós não tivéssemos moçambicanos ou os ilegais deste lado, as consequências poderiam ser nefásticas.
13: Wilker Dias anda entre a África do Sul e Moçambique e tem estado atento a todo este processo de repatriamento dos moçambicanos que estavam radicados na África do Sul. Como é que eles chegam? Em que situação é que eles se encontram? O que é que eles contam?
7: Temos verificado pessoas em diferentes situações. Há aqueles que chegam de fato sem nenhuma documentação. Alguns não por serem propriamente ilegais, mas porque naquele processo de saídas às pressas e etc. acabaram perdendo os seus documentos, nesse caso concreto, o passaporte. E há uma complicação enorme, por vezes, do lado sul-africano, em que há denúncias de que para passar do outro lado precisa-se de valores monetários, mas estás a voltar para o teu país e mesmo assim precisas de ter, nestas condições, aqui ter algum valor que é para poder praticamente subornar a polícia ou a migração para poderes passar. Então, isto acaba sendo um dos fatores que deixa as pessoas muito frustradas com isso. São várias pessoas, já contabilizamos, acho que mais de 50 ou 100 pessoas que já passaram por esta situação a nível da fronteira do lado sul-africano, o que é um fator um pouco negativo, não é?
13: O governo esta semana disse que tinha ajudado a repatriar cerca de 1.400 pessoas provenientes da África do Sul. Tem-se alguma ideia de quantas outras é que terão saído da África do Sul pelos seus próprios meios?
7: É um número muito grande. Eu só posso te adiantar isso porque é um fator praticamente histórico. A África do Sul durante anos sempre foi tido como um eldorado por parte dos moçambicanos. E de certeza nós temos lá muitos, principalmente nas zonas ou em regiões mineiras. E isto faz com que nós, a uma altura dessas, tenhamos vários moçambicanos que vão atravessando. É só nós irmos à terminal da junta rodoviária, neste caso concreto em Maputo, nós vamos verificar lá várias pessoas, tanto moçambicanos e também malauianos que estão daquele lado e que, infelizmente, uma das coisas que me deixou meio triste com o governo malauiano, pelo fato de nós termos muitos malauianos que não ter havido uma mobilização também forte por parte do governo malauiano para levar, repatriar a questão dos seus cidadãos. Este facto também mostra um pouco daquela que é a falta de, se calhar, união ou preparação por parte dos países da SADC no que diz respeito a esse fenômeno da xenofobia. A diplomacia não está a funcionar a nível da nossa região como deve ser. A própria SADC está muito tímida relativamente a esse aspecto. Era a altura de se unir e aí também olhar-se não só para aqueles cidadãos que vão sair da África do Sul, mas que olham para Moçambique como o ponto mais próximo para tentar ver o que é que se pode fazer e voltar. Temos muitos cidadãos, a título de exemplo, que também conseguiram ir para Beira para depois apanhar um comboio e seguir para os outros países ou pontos próximos para seguirem aos outros países da região, o que revela também um número grande de imigrantes que Moçambique está a receber. E isso também pode trazer consequências para Moçambique, que para além dos cidadãos moçambicanos que estão a vir do outro lado, nós teremos que, se calhar, encontrar uma medida para que os cidadãos malauianos, que também de outras nacionalidades estão a vir para Moçambique, estão a refugiar-se em Moçambique nesse momento, e que até podem estar numa situação ilegal nos próximos dias.
13: O governo comunica bastante sobre o apoio que tem dado aos moçambicanos que têm que sair da África do Sul, transportam essas pessoas, depois dão-lhes algum apoio, um kit, alguma informação para tentar restabelecer-se e também falam em projetos para estas pessoas, para serem colocadas em novos postos de trabalho, nomeadamente nos megaprojetos no Norte, ou nos Emirados, ou em Portugal. O que é que constata no terreno?
7: Eu constato que isso é uma miragem. Primeiro ponto, não é só o governo que está a prestar este apoio. Temos, além dos partidos políticos que nós verificamos, temos também visto grupos de cidadãos que têm se mobilizado e também se dirigido a esses pontos para poder distribuir refeições e ajudar as pessoas que vêm da África do Sul por conta da xenofobia. Muitos cidadãos têm se mobilizado e se sensibilizado para este efeito. Relativamente à questão da empregabilidade a nível dos megaprojetos aqui em Moçambique, por aí vai, eu lhe digo que isto é uma autêntica ilusão. Só para ter uma ideia, antes de ontem, nós tivemos uma situação em Maputo, a título de exemplo, onde mais de 1000 pessoas foram concorrer para 30 lugares num supermercado, 30 postos de trabalho num supermercado. Mais de 1000 ou 2000 pessoas neste intervalo é que concorreram. Ontem tivemos também na Rádio Moçambique pessoas que queriam concorrer para a Rádio Moçambique, mais de 1000 pessoas que estavam a tentar para 8 vagas de serventes. E aí vem a seguinte questão, só para estas 8 vagas de serventes e 30 lá temos essas 1000 pessoas que nós sequer conseguimos colocar. Agora imagine o nível de desemprego em todo o país e com estas pessoas que estão a vir, será que vão conseguir alcançar este objetivo? Obviamente que não. E como é que as pessoas vão para Portugal? Com que meios serão mandadas para Portugal? O governo vai custear os vistos? O governo vai custear as passagens? Então são essas questões que nós devemos colocar antes de poder proferir esse tipo de coisas. Eu acho que foi mais um discurso politicamente bonito, que é para tentar sacudir a poeira em cima do capote, mas é ilusório, isto não vai acontecer.
13: A seu ver, o que é que pode ser melhorado?
7: Eu acho que uma das coisas que nós deveríamos tentar fazer era um comitê de gestão para este caso em específico, em que ali colocaríamos, se calhar, a questão não só a componente financeira, mas também a componente diplomática, como eu muito bem falei. Temos cidadãos que vêm do Malau e por aí vai. Então, um contato mais forte com vista a encontrar mecanismos para poder colocar esse indivíduo de volta ao Malau, a questão da assistência alimentar, pelo menos garantir o regresso das outras pessoas para as residências. Eu acho que isso poderia ter sido feito ou pudesse fazer de uma forma muito mais forte. Mas, infelizmente, às vezes nós não temos este hábito de lidar bem com questões ligadas à gestão de crise, como se diz por aí.
13: Ouvimos Wilker Dias, coordenador da plataforma Decide em Moçambique, com quem nos debruçamos sobre a onda de xenofobia na África do Sul e as condições em que os imigrantes moçambicanos têm estado a ser repatriados.
14: Desporto.
5: E a rubrica de desporto tem a assinatura de Marco Martins.
0: Os quartos de final do Campeonato do Mundo de Futebol Masculino prosseguem nesta sexta-feira, 10 de julho, com o encontro entre a Espanha e a Bélgica. O fim deste primeiro Mundial com 48 seleções está cada vez mais perto. Faltam 3 jogos nos quartos de final para ficarmos a conhecer os 4 semifinalistas da prova. Nesta sexta-feira, a Espanha defronta a Bélgica, enquanto no sábado, 11 de julho, a Noruega vai medir forças com a Inglaterra e a Suíça vai enfrentar a Argentina. A RFI falou com Tomás Ribeiro, futebolista português de 27 anos, que jogou durante duas temporadas no Grasshoppers, na Suíça, e uma no Cultural Leonesa, em Espanha. Ao microfone da RFI, Tomás Ribeiro analisou os três últimos quartos de final e abordou a seleção suíça, que, para ele, não é uma surpresa.
1: Eu acho que só surpreende a quem não tem estado atento, porque a verdade é que tanto a equipa, falando de jogadores, como a equipa técnica do treinador Ayakin, tem-se visto um trabalho extremamente bem feito, com resultados, com exibições, com uma personalidade muito, muito avincada. E eu vou-lhe ser sincero, eu, a nível individual, não estou nada surpreendido, porque tenho acompanhado bastante bem e estou plenamente consciente de que eles são capazes disto muito mais. Agora, para as pessoas que eu percebo que a Suíça não é uma seleção que se veja muito e assim, percebo que se surpreenda porque realmente estão a fazer um trabalho espetacular. No entanto, eu acho que é mais do que merecido e vamos ver, porque é verdade que a Argentina também tem feito um percurso com mais ou menos polémica, obviamente muito bom, que a qualidade mais individual ou mais coletiva é conhecida a todos, mas eu acho que a Suíça também, porque é uma equipa que se sente que luta sempre até ao fim, eu acho que poderá jogar igual para igual contra a Argentina, para ser sincero.
0: Temos também a falar do Carrasco de Portugal, a Espanha, frente à Bélgica. Esta equipa espanhola, campeã da Europa, finalista da Liga das Nações, parece estar também num excelente momento a nível de seleções.
1: Sim, é assim, a equipa espanhola, por tudo o que é a sua qualidade individual a nível de jogadores, e obviamente coletiva, com uma equipa técnica também de renome, quer dizer, não se esperava outra coisa, ainda que eu tenho que lhe confessar uma coisa, que era, eu na Cultural, nós falávamos já um bocadinho para o final da época do Mundial, do que achávamos que ia ser e tudo mais, e os espanhóis, por acaso, os meus colegas não tinham uma grande fé na seleção, não estavam a sentir, os resultados não estavam propriamente à vista e que a equipa não estava a jogar um futebol assim muito, muito atrativo, mas a verdade é que fizeram a fase de grupos que fizeram, eliminaram já a nossa seleção e assim, qualidade não lhes falta para alcançarem o que quiserem, obviamente.
0: Em relação ao último quarto final, talvez o mais indeciso no papel, Noruega-Inglaterra. O que fazer com uma divisão deste jogo?
1: Eu acho que, obviamente, que falando apenas de nomes, Inglaterra-Noruega, se poderia implementar o favoritismo à Inglaterra. No entanto, eu acho que é muito difícil. É verdade que a Inglaterra conseguiu superar o México de uma maneira que eu não estava à espera, ainda que tinha sido um belíssimo jogo, mas conseguiu alcançar, ainda que com a expulsão e tudo mais, a vitória de uma maneira muitíssimo bem conseguida. Acho que tem sido uma das seleções de quem se esperava, se calhar, um bocadinho, não é menos, mas não sabia o que esperar, tendo em conta também a convocatória, mas acho que é uma seleção que tem crescido imenso ao nível do torneio. Acho que é uma equipa, novamente, como a Espanha, a nível coletivo, muito, muito bem vincado. E a Noruega, obviamente, que poderemos falar de nomes grandes como Alan Odegaard e outros jogadores que estão a fazer torneio espetacular. No entanto, é uma equipa com uma identidade muito nórdica, acho eu, muito aguerrida, muito lutadora, que defende bem. O seu guarda-redes também fez uma exibição espetacular no último jogo e são letais. Parece que tem jogadores que não fazem nada, assim, entre parênteses, né? Parece que estão a dormir o jogo inteiro, mas que fazem a diferença. O Alan, como é óbvio, quando tem espaço para chutar à baliza, é letal e pronto. Eu acho que vai ser um jogo extremamente equilibrado e é muito difícil prever o que quer que seja do que pode sair daí.
0: Este Mundial contou com três seleções lusófonas. Portugal perdeu nos oitavos por 1-0 diante da Espanha, enquanto o Brasil foi derrotado pela Noruega por 2-1, igualmente nessa fase da prova. No que diz respeito a Cabo Verde, acabou por ser eliminado pela Argentina por 3-2, após prolongamento nos 16avos de final. Em entrevista à RFI, Tomás Ribeiro, defesa português, analisou o percurso dos três países lusófonos e também nos revelou o que representa Cristiano Ronaldo, que anunciou ter disputado o seu último Mundial com Portugal.
1: A nível individual, eu vou-lhe ser sincero, eu acho que não chega propriamente a ser uma desilusão, porque eu acho que ao mesmo tempo que se esperava muito esta nossa seleção, também não sabia bem o que esperar. Eu acho que as coisas não correram propriamente bem e eu não consigo dizer o porquê desde o início. Não quero estar a falar de treinadores, de jogadores, de individualidades, do que é que seja. Acho que a nível coletivo, jogadores, treinadores, tudo mais, as coisas não têm saído propriamente bem desde o início. E vimos isso um bocadinho nos jogos amigáveis. Depois dizia-se, ah, mas são só jogos amigáveis. Pois está, mas esses jogos amigáveis são jogos de preparação e às vezes se as coisas também não saem bem nos jogos de preparação, depois não é de um momento para o outro que saem, neste caso, no Mundial. portanto, assim, acho que não entramos propriamente com o pé direito, como se costuma dizer também no jogo com o Congo, e as coisas desde aí não foram melhorando propriamente com o passar do tempo. Portanto, obviamente que é uma desilusão no que toca ao que poderíamos ter feito, isso é óbvio, temos mais do que jogadores e equipa para fazer melhor. Agora, é verdade que as coisas não foram propriamente correndo bem desde o início, desde antes do torneio, pela razão que tenha sido, e eu acho que faltou sempre ali um bocadinho de identidade, não personalidade, mas de identidade, de o que é que queremos fazer de cada jogo, se é a nível individual, se é a nível coletivo. Nunca se sentiu propriamente, lá está o que falámos agora ainda de Espanha, de controlar os jogos, porque somos uma seleção que tem mais do que qualidade e mais do que jogadores para conseguir controlar os jogos com e sem bola, personalidade para conseguir pressionar alto, e eu acho que não fomos capazes de demonstrar isso.
0: Em princípio, e pelo que ele disse, seria então o último Mundial de Cristiano Ronaldo. O que é que ele representou para um jogador como o Tomás?
1: Costumam-me fazer muito aquela pergunta do quem é o teu ídolo? E eu não consigo responder, porque eu nunca fui uma pessoa de olhar para um ídolo a nível de posição. Fui sempre tendo referências de 2, 3, 4, o que seja, centrais, de características que gostava de cada um, tanto de melhorar como de achar que as tinha e queria melhorar ainda mais. Mas uma pessoa que eu tenho como referência e posso dizer como ídolo a nível de trabalho e a nível de profissionalismo sempre foi o Cristiano. Acho que como ele e o que ele conseguiu alcançar com a sua mentalidade, com a sua personalidade e profissionalismo, não há igual, nunca houve igual, e para que haja igual vai ser muito difícil. Portanto, para mim é um ídolo a nível de trabalho e a nível de profissionalismo que eu vou ter sempre em conta, porque acho que é assim que as coisas se conseguem.
0: Passando agora a Brasil e Cabo Verde, o que se pode dizer do percurso de cada uma, sabendo que o Brasil esperava um sexto título e ficou pelos oitavos, e Cabo Verde na primeira participação, na realidade e nos 90 minutos, não perdeu nenhum jogo.
1: Do Brasil acho que se pode ir um bocadinho ao encontro do que falámos de Portugal, para ser sincero, as coisas nunca foram saindo propriamente desde o início. Também é verdade que assumiu há relativamente pouco tempo o Mr. Carlo Ancelotti. Eu acho que, lá está, a nível individual fala-se de nomes brutais, mas depois a nível coletivo as coisas pareciam que não iam saindo propriamente muito bem. A verdade é que conseguiram uma vitória, uma excelente vitória contra um Japão que eu, vou-lhe ser sincero, esperava muito, e eu acho que ficou olhos vistos o trabalho espetacular que o Japão tem conseguido executar. Mas pronto, acho que o Brasil está a passar uma fase assim algo difícil. Agora, a nível de Cabo Verde, eu acho que faltam palavras. Acho que tudo o que se possa dizer será pouco inferior ao que os jogadores conseguiram, com uma qualidade sem dúvida, mas com um carácter, com uma personalidade vincadíssima, a lutarem até ao fim com qualidade tremenda. E atenção, que não é por acaso, e não se consegue fazer por acaso o que o Marco disse, de não perderem nenhum jogo nos 90 minutos. É um facto espetacular, e estão mais do que parabéns.
0: Acordo que nos quartos de final estavam 6 equipas europeias, uma africana, Marrocos, e uma sul-americana, Argentina. O Mundial de Futebol Masculino corre até 19 de julho, nos Estados Unidos, no México e no Canadá. De notar que os 3 países organizadores foram eliminados nos oitavos de final. O foco agora no futebol masculino está no Mundial, antes do regresso das competições de clubes, já durante este mês de julho. Chegamos assim ao fim deste Magazine de Esporto. Até breve.
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5: É o ponto final nesta emissão. Se nos quiser continuar a acompanhar, pode fazê-lo através da nossa página RFI Português ou nas redes sociais. Obrigada pela preferência. Fique bem.

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0: Na Guiné-Bissau, o líder do PAIGC voltou para a cadeia depois de um juiz do Tribunal Militar Superior ter decidido aplicar prisão preventiva a Domingos Simões Pereira. A Liga dos Direitos Humanos já veio condenar a decisão. Esta noite, a Espanha defronta a Bélgica num jogo a contar para os quartos de final do Mundial de Futebol. Estes são alguns dos assuntos que vamos desenvolver. No controlo técnico desta emissão está Dusko Sekolić e o jornal começa agora.
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0: Na Guiné-Bissau, o líder do PAIGC voltou para a cadeia depois do juiz do Tribunal Militar Superior, Mamadou Embalo, ter decidido aplicar prisão preventiva num processo em que Domingos Simões Pereira é acusado de complicidade no golpe de Estado que afastou Sissoko Embalo da presidência e colocou no poder uma junta militar. A Liga Guineense dos Direitos Humanos manifestou profunda preocupação com a decisão, considerando que o processo viola a Constituição e os princípios fundamentais do Estado de Direito, como a legalidade, a independência judicial e a imparcialidade. A organização defende ainda que o combate a crimes contra a ordem constitucional não pode ocorrer à margem da própria Constituição e, por isso, exige a libertação imediata de Domingos Simões Pereira. A antiga eurodeputada e diplomata portuguesa Ana Gomes também se mostrou indignada com a decisão.
2: Com indignação, embora não esteja surpreendida, porque há dias que se vinha a dizer que isto estava em preparação, corresponde a ordens dadas pelo ditador, supostamente deposto, Sissoko Embalo, e dadas através, tudo indica, de familiares seus, designadamente o juiz que determina a ordem de prisão, é familiar de Sissoko Embalo. A atual clique no poder, que foi deixada por Sissoko Embalo e que preparava o seu regresso, está a gostar de estar no poder e, no fundo, para isso vai cumprindo algumas das ordens de Sissoko Embalo, que tem um ódio de estimação a Domingos Simões Pereira. Isto acontece nas vésperas da cimeira ministerial da Cplp. Eu espero que a Cplp exista e determine sanções individuais a esses indivíduos que estão diretamente ligados a esta ordem de prisão e à situação de prisão e de incapacidade de sequer sair do país de Domingos Simões Pereira, e que sejam individualmente sancionados com bens arrestados e eventualmente presos em qualquer tentativa de entrada em Portugal ou qualquer outro país da Europa. Penso que é muito importante pedir ao Parlamento Europeu que justamente se mobilize para que essas sanções individuais sejam decretadas. E isto não impede, desde lá, das autoridades de qualquer país, como Portugal, de prender estes energúmenos que são, como sabemos, infelizmente, também elementos de uma cadeia ligada ao branqueamento de capitais para narcotraficantes.
0: A antiga eurodeputada portuguesa Ana Gomes, entrevistada por Liliana Henriques, mais de 10 dias depois de terminar o prazo dado pelas organizações anti-imigração na África do Sul para a saída de imigrantes em situação ilegal. A tensão mantém-se. O governo de Moçambique diz estar a apoiar o regresso dos cidadãos. Uma possibilidade que Wilker Dias, coordenador da plataforma Decide, considera ilusória.
3: Eu constato que isso é uma miragem. Primeiro ponto, não é só o governo que está a prestar este apoio. Temos, além dos partidos políticos que nós verificamos, temos também visto grupos de cidadãos que têm se mobilizado e também se dirigido a esses pontos para poder distribuir refeições e ajudar as pessoas que vêm da África do Sul por conta da xenofobia. Muitos cidadãos têm se mobilizado e se sensibilizado para este efeito. Relativamente à questão da empregabilidade a nível dos megaprojetos aqui em Moçambique, por aí vai, eu lhe digo que isto é uma autêntica ilusão. Só para ter uma ideia, antes de ontem, nós tivemos uma situação em Maputo, a título de exemplo, onde mais de 1000 pessoas foram concorrer para 30 lugares num supermercado, 30 postos de trabalho em um supermercado. Mais de 1000 ou 2000 pessoas neste intervalo é que concorreram. Ontem tivemos também na Rádio Moçambique pessoas que queriam concorrer para a Rádio Moçambique, mais de 1000 pessoas que estavam a tentar para 8 vagas de serventes. E aí vem a seguinte questão: só para estas 8 vagas de serventes e 30 lá temos essas 1000 pessoas que nós sequer conseguimos colocar. Agora imagine o nível de desemprego em todo o país e com estas pessoas que estão a vir, será que vão conseguir alcançar este objetivo? Obviamente que não. E como é que as pessoas vão para Portugal? Com que meios serão mandadas para Portugal? O governo vai custear os vistos? O governo vai custear as passagens? Então são essas questões que nós devemos colocar antes de poder proferir esse tipo de coisas.
0: Wilker Dias, coordenador da plataforma Decidel, que é o convidado de Liliana Henriques esta sexta-feira. Ainda em Moçambique, os bispos católicos estão preocupados com o silêncio das autoridades depois do assassinato no mês passado do arcebispo da diocese de Quelimane, Dom Osório Sitora. A reportagem é de Orfeu Lisboa.
4: A Igreja Católica realça o presidente da Conferência Episcopal de Moçambique, Dom Inácio Saúra, está preocupada e busca respostas para o que aconteceu na madrugada do dia 6 de junho na residência pastoral na cidade de Quelimane, onde sabe-se apenas que Dom Osório Sitora foi morto a tiro.
5: Sem nenhuma referência às possíveis respostas para as perguntas cruciais, tais como: quem matou exatamente Dom Osório? Quem foi o mandante e quais seriam as motivações do assassinato?
4: A Conferência Episcopal de Moçambique pede, diz o arcebispo de Maputo, Dom Carlos Nunes, que seja levado a cabo uma nova linha de investigação ao assassinato do bispo de Quelimane.
6: Ali não é fábrica de armas, veio de algum sítio. Alguém trouxe essa arma. Então, que se abra mais o campo, porque o modo como agora está sendo orientado parece que é uma coisa de casa, caseira, lá, e a igreja tem problemas, então é vítima dos seus próprios problemas.
4: A preocupação dos bispos católicos foi manifestada em conferência de imprensa na capital moçambicana, de Maputo para a RFI, Orfeu, Lisboa.
0: Em Cabo Verde, o Instituto Nacional de Saúde Pública está a desenvolver uma abordagem integrada contra produtos químicos nos alimentos e promove uma ação de capacitação para reforçar competências. Odair Santos.
7: Estudos recentes indicam que os produtos importados apresentam níveis mais elevados de contaminantes do que os nacionais. Por isso, e de acordo com a Presidenta do Instituto Nacional de Saúde Pública, Maria da Luz Lima, os dados vão ser atualizados no âmbito do projeto Alcemac, financiado pela União Europeia.
8: Por isso é que este projeto Alcemac envolve não só a formação, mas também a recolha de produtos que depois serão analisados num consórcio juntamente com o Laboratório de Controle de Água e Alimentos do Instituto Nacional de Saúde Pública e as canárias. Então, ainda neste momento, pelo menos os resultados dos projetos ainda não estão finalizados, porque agora é que se está a fazer a recolha no terreno.
7: A Presidenta do Instituto Nacional de Saúde Pública, Maria da Luz Lima, disse que a segurança alimentar é uma componente essencial da saúde pública e os riscos associados aos contaminantes químicos nos alimentos exigem uma abordagem cada vez mais integrada, lembrando que a saúde pública ultrapassa as doenças infecciosas.
8: Tem abordado muito essa questão de gestão de emergência de saúde pública no contexto de doenças infecciosas, mas há que ter em conta também a contaminação ou a exposição da população a contaminantes.
7: A ação de capacitação visa reforçar as competências técnicas dos participantes na identificação, avaliação e gestão dos riscos associados à presença de contaminantes nos alimentos, contribuindo para o fortalecimento dos sistemas de vigilância e da segurança alimentar no país. De Cabo Verde para a RFI, Odair Santos.
0: Esta noite, a Espanha defronta a Bélgica num jogo a contar para os quartos de final do Mundial de Futebol. Tomás Ribeiro, futebolista português, diz que a Espanha parte como favorita.
9: É assim, a equipa espanhola, por tudo o que é a sua qualidade individual a nível de jogadores e obviamente coletiva, com uma equipa técnica também de renome, quer dizer, não se esperava outra coisa, ainda que eu tenho que lhe confessar uma coisa que era, eu na cultural, nós falávamos já um bocadinho para o final da época, do Mundial, do que achávamos que ia ser e tudo mais, e os espanhóis por acaso, os meus colegas não tinham uma grande fé na seleção, não estavam a sentir que os resultados não estavam propriamente à vista e que a equipa não estava a jogar um futebol assim muito, muito atrativo. Mas a verdade é que fizeram a fase de grupos que fizeram, eliminaram já a nossa seleção e assim, qualidade não lhes falta para alcançarem o que quiserem, obviamente.
10: Esta equipa parece ter, sobretudo, é um coletivo. Parece ser novamente aquela equipa avassaladora como vimos há alguns anos atrás, 2010, 2012, em que era mais um coletivo do que individualidades.
9: Eu acho que sim. É verdade, tem uma ou duas individualidades que se podem falar nos vários setores, não é? O Lamine Yamal, que está num momento espetacular, o Pedri, que é sempre aquele jogador, mas eu acho que é uma seleção que se destaca mais pelo coletivo, uma seleção que não tem problemas em defender. Eu acho que é uma equipa que é muito aguerrida, parecendo que não, e é uma equipa que se vê claramente que é capaz de dominar o jogo, que às vezes...
0: As palavras do futebolista português Tomás Ribeiro, entrevistado aqui por Marco Martins. Amanhã a Inglaterra joga com a Noruega. No domingo, a Suíça defronta a Argentina. E é o ponto final neste bloco informativo.
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0: E é a segunda parte desta emissão informativa aqui na antena da RFI em português, sexta-feira, dia de rubrica Desporto. Marco Martins faz-nos os resumos dos jogos do Campeonato Mundial de Futebol. O ativista moçambicano Wilker Dias é o convidado de Liliana Henriques para falar sobre o processo de repatriamento dos cidadãos moçambicanos.
11: Convidado. Nas últimas semanas, a África do Sul tem conhecido uma nova onda de xenofobia, com ataques diretos, assaltos, agressões físicas, incêndios nas residências e locais de trabalho dos imigrantes, com um balanço de pelo menos 4 mortos, entre os quais 2 moçambicanos. Também foram organizadas manifestações em vários pontos do país, nomeadamente Pretória, Joanesburgo, Durban ou ainda a Cidade do Cabo, para exigir medidas do governo para combater a imigração clandestina. Com uma taxa de desemprego a rondar os 33% e um Estado com dificuldade em responder às necessidades básicas da sua população, certas franjas da sociedade sul-africana acabaram por ficar mais sensíveis às mensagens de incitação ao ódio por parte de organizações como March and March ou ainda a Operação Dudula, que peritos acreditam ser financiadas por partidos políticos. Apesar de já ter terminado no passado dia 30 de junho o prazo fixado por estas organizações para os imigrantes em situação irregular deixarem o país, a situação continua tensa, refere Wilker Dias, coordenador da plataforma Decide em Moçambique, que se desloca regularmente à África do Sul.
3: Em alguns bairros a situação ainda continua tensa e principalmente se vamos olhar em alguns pontos. Um e outro ponto em Johannesburg continuam com alguns focos intensos. Há situações, na maior parte dos casos, claramente visa os imigrantes ilegais, mas também alguns outros aspectos nós acabamos verificando que existem alguns bairros em que, mesmo sendo um cidadão legal, acaba sofrendo com as represálias, consequências desta questão da xenofobia que tem sido ocorrente na África do Sul. Um outro aspecto que nós poderemos aqui levantar é que, além das pessoas estarem a serem vítimas também, nós temos estabelecimentos comerciais que acabam levando por tabela desta questão ligada à xenofobia, em que também, por um lado, demonstra que não é apenas um ato que é provocado por conta de pressão de estrangeiros existenciais no país, mas também ligados àquelas que são os fatores de pobreza ou de desemprego que acaba assolando um pouco parte daquela que é a comunidade sul-africana.
11: Como é que se explica que, apesar de ter terminado esse ultimato, a violência continua?
3: É claramente por isso, porque eles deram um ultimato e claramente que depois deste ultimato já se previa que seria o início de uma fase mais violenta, em que poderíamos ter feridos, poderíamos ter mortos. E é basicamente isso que ainda continuamos a verificar. São feridos que nós temos ainda moçambicanos do outro lado, temos moçambicanos mortos ainda do outro lado, alguns deles contabilizados obviamente pelo Estado, mas existe também algum número que é difícil de contabilizar e a gente vai recebendo algumas informações com os familiares próximos que habitam daquele lado. Já se antevia que se depois do ultimato nós não tivéssemos moçambicanos ou os ilegais deste lado, as consequências poderiam ser nefásticas.
11: Wilker Dias anda entre a África do Sul e Moçambique e tem estado atento a todo este processo de repatriamento dos moçambicanos que estavam radicados na África do Sul. Como é que eles chegam? Em que situação é que eles se encontram? O que é que eles contam?
3: Temos verificado pessoas em diferentes situações. Há aqueles que chegam de fato sem nenhuma documentação. Alguns não por serem propriamente ilegais, mas porque naquele processo de saídas às pressas e etc. acabaram perdendo os seus documentos, nesse caso concreto, o passaporte. E há uma complicação enorme, por vezes, do lado sul-africano, em que há denúncias de que para passar do outro lado precisa-se de valores monetários, mas estás a voltar para o teu país e mesmo assim precisas de ter, nestas condições, aqui ter algum valor que é para poder praticamente subornar a polícia ou a migração para poderes passar. Então isto acaba sendo um dos fatores que deixa as pessoas muito frustradas com isso. São várias pessoas, já contabilizamos, acho que mais de 50 ou 100 pessoas que já passaram por esta situação a nível da fronteira do lado sul-africano, o que é um fator um pouco negativo, não é?
11: O governo esta semana disse que tinha ajudado a repatriar cerca de 1.400 pessoas provenientes da África do Sul. Tem-se alguma ideia de quantas outras é que terão saído da África do Sul pelos seus próprios meios?
3: É um número muito grande. Eu só posso te adiantar isso porque é um fator praticamente histórico. A África do Sul, durante anos, sempre foi tido como um eldorado por parte dos moçambicanos. E, de certeza, nós temos lá muitos, principalmente nas zonas ou em regiões mineiras. E isto faz com que nós, a uma altura dessas, tenhamos vários moçambicanos que vão atravessando. É só nós irmos à terminal da junta rodoviária, neste caso concreto em Maputo, nós vamos verificar lá várias pessoas, tanto moçambicanos e também malauianos que estão daquele lado e que, infelizmente, uma das coisas que me deixou meio triste com o governo malauiano, pelo fato de nós termos muitos malauianos que não terá havido uma mobilização também forte por parte do governo malauiano para levar, repatriar aqueles que são os seus cidadãos. Este facto também mostra um pouco daquela que é a falta de, se calhar, união ou preparação por parte dos países da SADC no que diz respeito a esse fenómeno da xenofobia. A diplomacia não está a funcionar a nível da nossa região como deve ser. A própria SADC está muito tímida relativamente a esse aspecto. Era a altura de se unir e aí também olhar-se não só para aqueles cidadãos que vão sair da África do Sul, mas que olham para Moçambique como o ponto mais próximo para tentar ver o que é que se pode fazer e voltar. Temos muitos cidadãos, a título de exemplo, que também conseguiram ir para Beira para depois apanhar um comboio e seguir para os outros países ou pontos próximos para seguirem aos outros países da região, o que revela também um número grande de imigrantes que Moçambique está a receber. E isso também pode trazer consequências para Moçambique, que para além dos cidadãos moçambicanos que estão a vir do outro lado, nós teremos que, se calhar, encontrar uma medida para que os cidadãos malauianos, que também de outras nacionalidades estão a vir para Moçambique, estão a refugiar-se em Moçambique nesse momento, e que até podem estar numa situação ilegal nos próximos dias.
11: O governo comunica bastante sobre o apoio que tem dado aos moçambicanos que têm que sair da África do Sul, transportam essas pessoas, depois dão-lhes algum apoio, um kit, alguma informação para tentar restabelecer-se e também falam em projetos para estas pessoas, para serem colocadas em novos postos de trabalho, nomeadamente nos megaprojetos no Norte, ou nos Emirados, ou em Portugal. O que é que constata no terreno?
3: Eu constato que isso é uma miragem. Primeiro ponto, não é só o governo que está a prestar este apoio. Temos, além dos partidos políticos que nós verificamos, temos também visto grupos de cidadãos que têm se mobilizado e também se dirigido a esses pontos para poder distribuir refeições e ajudar as pessoas que vêm da África do Sul por conta da xenofobia. Muitos cidadãos têm se mobilizado e se sensibilizado para este efeito. Relativamente à questão da empregabilidade a nível dos megaprojetos aqui em Moçambique, por aí vai, eu lhe digo que isto é uma autêntica ilusão. Só para ter uma ideia, antes de ontem, nós tivemos uma situação em Maputo, a título de exemplo, onde mais de 1.000 pessoas foram concorrer para 30 lugares num supermercado, 30 postos de trabalho num supermercado. Mais de 1.000 ou 2.000 pessoas neste intervalo é que concorreram. Ontem tivemos também na Rádio Moçambique pessoas que queriam concorrer para a Rádio Moçambique, mais de 1.000 pessoas que estavam a tentar para 8 vagas de serventes. E aí vem a seguinte questão, que só para estas 8 vagas de serventes e 30 lá temos essas 1.000 pessoas que nós sequer conseguimos colocar. Agora imagine o nível de desemprego em todo o país e com estas pessoas que estão a vir, será que vão conseguir alcançar este objetivo? Obviamente que não. E como é que as pessoas vão para Portugal? Com que meios serão mandadas para Portugal? O governo vai custear os vistos? O governo vai custear as passagens? Então são essas questões que nós devemos colocar antes de poder proferir esse tipo de coisas. Eu acho que foi mais um discurso politicamente bonito, que é para tentar sacudir a poeira em cima do capote, mas é ilusório, isto não vai acontecer.
11: A seu ver, o que é que pode ser melhorado?
3: Eu acho que uma das coisas que nós deveríamos tentar fazer era um comitê de gestão para este caso em específico, em que ali colocaríamos, se calhar, a questão não só a componente financeira, mas também a componente diplomática, como eu muito bem falei. Temos cidadãos que vêm do Malau e por aí vai. Então, um contato mais forte com vista a encontrar mecanismos para poder colocar esse indivíduo de volta ao Malau, a questão da assistência alimentar, pelo menos garantir o regresso das outras pessoas para as residências. Eu acho que isso poderia ter sido feito ou pudesse fazer de uma forma muito mais forte. Mas, infelizmente, às vezes nós não temos este hábito de lidar bem é com questões ligadas à gestão de crise, como se diz por aí.
11: Ouvimos Wilker Dias, coordenador da plataforma Decide em Moçambique, com quem nos debruçamos sobre a onda de xenofobia na África do Sul e as condições em que os imigrantes moçambicanos têm estado a ser repatriados.
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0: E a rubrica Desporto tem a assinatura de Marco Martins.
10: Os quartos de final do Campeonato do Mundo de Futebol Masculino prosseguem nesta sexta-feira, 10 de julho, com o encontro entre a Espanha e a Bélgica. O fim deste primeiro Mundial com 48 seleções está cada vez mais perto. Faltam 3 jogos nos quartos de final para ficarmos a conhecer os 4 semifinalistas da prova. Nesta sexta-feira, a Espanha defronta a Bélgica, enquanto no sábado, 11 de julho, a Noruega vai medir forças com a Inglaterra e a Suíça vai enfrentar a Argentina. A RFI falou com Tomás Ribeiro, futebolista português de 27 anos, que jogou durante 2 temporadas no Grasshoppers, na Suíça, e uma no Cultural Leonesa, em Espanha. Ao microfone da RFI, Tomás Ribeiro analisou os 3 últimos quartos de final e abordou a seleção suíça, que, para ele, não é uma surpresa.
9: Eu acho que só surpreende a quem não tem estado atento, porque a verdade é que tanto a equipa, falando de jogadores, como a equipa técnica do treinador Ayakin, tem-se visto um trabalho extremamente bem feito, com resultados, com exibições, com uma personalidade muito, muito avincada. E eu vou-lhe ser sincero, eu, a nível individual, não estou nada surpreendido, porque tenho acompanhado bastante bem e estou plenamente consciente de que eles são capazes disto e mais. Agora, para as pessoas que eu percebo que a Suíça não é uma seleção que se veja muito e assim, percebo que surpreenda, porque realmente estão a fazer um trabalho espetacular. No entanto, eu acho que é mais do que merecido e vamos ver, porque é verdade que a Argentina também tem feito um percurso com mais ou menos polémica, obviamente muito bom, que a qualidade mais individual ou mais coletiva é conhecida a todos, mas eu acho que a Suíça também, porque é uma equipa que se sente que luta sempre até ao fim, eu acho que poderá jogar igual para igual contra a Argentina, para ser sincero.
10: Temos também a falar do Carrasco de Portugal, a Espanha, frente à Bélgica. Esta equipa espanhola, campeã da Europa, finalista da Liga das Nações, parece estar também num excelente momento a nível de seleções.
9: Sim, é assim, a equipa espanhola, por tudo o que é a sua qualidade individual a nível de jogadores, e obviamente coletiva, com uma equipa técnica também de renome, quer dizer, não se esperava outra coisa, ainda que eu tenho que lhe confessar uma coisa, que era, eu na Cultural, nós falávamos já um bocadinho para o final da época do Mundial, do que achávamos que ia ser e tudo mais, e os espanhóis, por acaso, os meus colegas não tinham uma grande fé na seleção, não estavam a sentir que os resultados não estavam propriamente à vista, e coisa ainda que eu tenho que lhe confessar uma coisa, que era, eu na Cultural, nós falávamos já um bocadinho para o final da época do Mundial, do que achávamos que ia ser e tudo mais, e os espanhóis, por acaso, os meus colegas não tinham uma grande fé na seleção, não estavam a sentir que os resultados não estavam propriamente à vista e que a equipa não estava a jogar um futebol.